0: anos, a COPNAFIEL criou um projeto que se dedica ao escoamento e divulgação dos produtos hortícolas, ao qual deram o nome da nossa terra. Para entendermos melhor que este projeto é o que estamos a falar, chamamos à conversa Maria José Mota, ela que é responsável pela secção de contabilidade agrícola e pelos produtos da nossa terra. A engenheira Maria José tem 52 anos e adotou Penafiel para viver. É licenciada em zootecnia pela UTAD e também possui o curso de técnico oficial de contas. O seu todo está há 27 anos na Cooperativa Agrícola de Penafiel. Bom dia, engenheira Maria José. Está a fazer gestos, já está com cabelos brancos, não é? São tantos anos e sobretudo homens, não é? Que eles estão aqui a brincar. Temos vindo, engenheira, até agora a falar de mudanças. Pergunto-lhe, como colaboradora da cooperativa há 27 anos, sente que estava na altura de mexer com esta casa?
1: Sinto, acho que a casa estava a perder um bocadinho do seu fogo e era importante que se atingissem objetivos mais concretos, mais ligados ao dia-a-dia, e acho que está-se a trabalhar nesse sentido. É preciso grandes mudanças, as casas que estão no terreno não podem olhar para trás, têm que investir, tem que acompanhar os tempos e portanto isso é fundamental. O setor é um setor envelhecido, o setor agrícola, portanto, mas isso não nos pode deixar
0: desmotivar,
1: portanto temos que acompanhar as mudanças, agarrar os projetos que temos com outra postura e temos que inovar, temos que partir para caminhos que toda a gente parte, para a internet, para a busca otimizada, fazer alguns investimentos ainda que não sejam de grande monta, mas que sejam objetivos específicos, e sobretudo temos que auxiliar quem mais fica para trás e quem mais precisa de ajuda.
0: E é pensar nesse auxílio que existe, por exemplo, o apoio contabilístico.
1: Sim, há 27 anos que foi criado, era uma necessidade para quem tinha obrigações fiscais para cumprir, obrigações com a Segurança Social, obrigações com projetos em andamento, e na altura fui contratada para desenvolver essa secção, que ainda hoje continua, não é? Com alterações, alguns perduram desde há 27 anos, outros já desistiram, novos surgiram, portanto a secção continua com o seu ritmo normal.
0: Há também depois aquele lado que penso que foi aquilo que há pouco estávamos aqui a abordar com o engenheiro Ademar, do aconselhamento de gestão para tentar com que o agricultor perceba se aquela cultura que produz é ou não uma mais-valia. Se calhar não é já tão usual, mas é uma grande preocupação da cooperativa querer o melhor para o produtor.
1: Exato. Quando a secção se iniciou, havia o aconselhamento de gestão. Portanto, todos os anos produzíamos um aconselhamento junto aos nossos agricultores, onde eles podiam ver as culturas que estavam a crescer, as que rendiam mais, tiravam mais proveito, as que davam mais prejuízo, e todos eles, portanto, visionavam isto num quadro que era elaborado por nós. Esse conceito foi-se perdendo ao longo dos anos, porque os agricultores também aprenderam a produzir em quantidade, melhoraram as suas capacidades produtivas e, portanto, isto foi-se alterando. Hoje estamos a trabalhar para o reconhecimento da cooperativa como sendo uma entidade de aconselhamento agrícola. Metemos há dias um pedido de reconhecimento e, portanto, estamos mesmo a efetivar essa posição no contexto nacional, para termos, sim, esse reconhecimento enquanto conselheiros de gestão e da parte agronómica ligada aqui à nossa região.
0: Muito bem. A nossa equipa falou com um agricultor que se encontra em processo de mudança. Joaquim Pinto está desde sempre ligado à agricultura. Começou pela ervilha de quebrar e seguiu para outras variedades. de há um ano a esta parte, viu que não estava a ser rentável e decidiu mudar o rumo da sua atividade. Neste momento tem tudo planeado para se dedicar à vinha. Podemos

0: dizer que Joaquim Pinto é um exemplo de que, às vezes, é preciso mudar.
1: Sim, é assim, eu quando comecei na parte, comecei com a minha filha, depois é que comecei a montar estufas e tal, para ir para a parte da hortícola, fazer batata e assim. Comecei a produzir, quando vi que as coisas não estavam a fugir mais para um lado, não começava a dar rentabilidade, passava para outra, mas sempre naquele ano, mas nunca desisti. Um ano e tal para cá. Então aí eu comecei mesmo a ver que as coisas na hortícola não estavam a rentabilizar. Eu comecei a passar para a parte da vinha, sim, isso sim está, para já, no momento, a gostar da rentabilidade. Para mim é assim, os preços dos produtos são caros, as plantas estão muito caras, não é? Tanto a planta como os fitofármacos, está tudo alto. Ao vendermos o produto, acho que não está no valor que devia estar, na minha opinião. Eu acho que mesmo eles que devem apoiar mais, mesmo apoiar e trabalhar mais nessa área da produção da nossa terra.
0: Engenheira Maria José, este produtor sentiu a necessidade de mudar de estratégia, mas a verdade é que a horticultura é um investimento relativamente rápido de ser recuperado, não é isso?
2: Sim.
0: Ou mais rápido?
2: Sim,
0: muito.
2: Sim. Enquanto que o investimento ligado à vinha, os resultados são a médio prazo, portanto há o investimento inicial onde decorrem 3 a 4 anos sem fonte de rendimento. Na horticultura, ela por si só gera dinheiro rapidamente. Dependendo da estação do ano em que estamos, ao fim de algumas semanas estão a colher e estão a vender. Portanto, é fácil perceber que quem investe na vinha tem que ter potencialmente outra fonte de rendimento, senão não consegue sobreviver, não é?
0: Quem investe na horticultura consegue ver dinheiro mais rápido, mas é necessário ver aqui este ponto entre o produtor e o cliente final. Eu penso que é aí que surge esta marca, este projeto da Cooperativa da Nossa Terra. Quer explicar-nos como é que funciona?
2: Portanto, foi uma marca que teve na sua essência três intervenientes: a Câmara Municipal, a Direção Regional do Ministério da Agricultura aqui da Região Norte e a Cooperativa Agrícola. Gerou-se aqui uma mesa redonda em que estes três parceiros idealizaram um projeto de parceria em que todos colaboravam e o produto era canalizado para o consumo de proximidade. A Câmara tinha e tem, em muitos casos, a faculdade de fazer chegar às cantinas escolares os meios de pagamento da própria cantina e, portanto, ajudou-nos a levar o processo por diante. Portanto, em que é que ele consiste? Nós ajudamos, promovemos e auxiliamos os produtores a produzir determinado tipo de hortícolas, fazemos a recolha desses produtos e colocamos nas cantinas das escolas, das juntas de freguesia, das IPSS, das associações, a um preço mais moderado, portanto a um preço menos desajustado da concorrência, mas procuramos que seja um produto fresco, normalmente colhido no dia ou na véspera. O grande objetivo é gerar riqueza local, diminuir a pegada ecológica, aumentar o emprego na área agrícola e, no fundo, ajudar o agricultor a comercializar o seu próprio produto, porque o agricultor tem que saber produzir, não tem que necessariamente saber comercializar. Para isso estamos nós no terreno. Essa é a nossa função.
0: Passaram já 4 anos desde a criação do projeto. Ao que sabemos, houve uma fase que esteve, digamos, em stand-by. Atualmente, como é que estão as coisas? Já uma maior adesão entre, digamos assim, dos agricultores a este conceito? Tem sido mais fácil trabalhar a marca da nossa terra?
2: Estamos a retomá-lo com objetivos mais evidentes, com objetivos de qualidade. Estamos a falar da introdução de critérios de qualitativos como o HACCP, implementação do HACCP, as boas práticas agrícolas. estamos a falar de algumas questões que se dirigem para a qualidade e que é imperativo que toda a gente tenha isto em mente, tenha esta noção em cima da mesa. Portanto, é neste sentido que vamos caminhar, exigir qualidade dos nossos produtores, acompanhá-los nas boas práticas agrícolas. Como falou o meu colega Admar, houve uma série de formações que foram feitas em aplicação de produtos fitofarmacêuticos que o agricultor é obrigado a cumprir. Há uma série de registros que eles são obrigados a ter e, portanto, nós estamos no terreno para os acompanhar e vamos fazer com que esses produtos que são comercializados por nós reúnam todas estas condições. Portanto, e isto é a nossa mais-valia face àquele produto que é adquirido em qualquer canto e esquina, sem qualquer controle fitossanitário, de qualidade, nem outro.
0: Outro aspecto qualquer.
2: Qualquer, exato.
0: Nós já aqui ouvimos testemunhos de viticultores, agora faz sentido ouvirmos também os produtores hortícolas. Rui Rocha e Joaquim Bessa revelam que o apoio da cooperativa é fundamental para as suas produções. Dizem também que o que acham que devia melhorar é o volume de vendas de produtos hortícolas.
3: É assim, o meu pai já era produtor para a cooperativa. Neste momento o meu pai não está em condições e eu tomei conta disto em março, quando levo produtos para a cooperativa. Tentar aumentar os produtos. Eu antes fazia 30, 40 caixas de brócolo com flor, por exemplo, e agora querem que aumente a produção, para o dobro ou mais. Só preciso ajuda em alguma espécie de doenças ou carências ou qualquer coisa, as pessoas qualificadas estão lá e ajudamos.
4: O meu pai já está bem envolvido um bocado na cooperativa. Temos vários apoios, formações. Quando uma pessoa tem um problema que às vezes tem dificuldades em descobrir qual é o problema, comunicar à cooperativa, falo com o técnico está sempre à disponibilidade do produtor. Neste momento é tentar vender mais produtos. Bom, era bom para eles e bom para o produtor.
0: E depois de Rui Rocha e Joaquim Bessa, vamos agora ouvir um outro agricultor dedicado a esta área. A voz que representa, no fundo, os agricultores aqui em estúdio é de Agostinho Ferreira, ele que é o nosso próximo convidado. Tem 55 anos, é de Croca, é produtor de hortícolas e aquele que fornece em maior quantidade os produtos da nossa terra. Possui uma área de produção coberta de 1 hectare, 1 em céu aberto e mais 2 de milho. No total são 8 hectares de produção. Começou por conta própria em 1983. A atividade inicial foi a pecuária, mas como aconteceu com muitos produtores, acabou por desistir e dedicar-se exclusivamente à horticultura. Muito bom dia, Sr. Agostinho. Uma vez mais, seja bem-vindo à nossa terra. Ao que parece, este ano não foi muito fraco para as suas produções, não é assim?
5: Não. Correu minimamente bem.
0: E qual é que foi o segredo? Porque o clima foi igual para todos.
5: Porque estava protegido. Porque as culturas estavam protegidas. E como estavam protegidas, como trabalho com hortícolas sobre abrigo, há sempre mais facilidade em controlar determinados
0: fatores. Já produz há muitos anos, uhum. E por isso consegue fazer aqui algumas comparações. Sente que a agricultura tem vindo a sofrer melhorias?
5: A agricultura está a ter uma grande revolução.
0: Está a dar a tal volta, como começámos esta conversa aqui com a gente.
5: Não é uma volta de 360, é uma volta de 180. A agricultura está a tomar um rumo totalmente diferente daquilo que seria há 20 anos atrás. Hoje tem que se produzir em quantidade e qualidade. Aqui há uns anos tinha que se fazer qualidade. Hoje tem que se fazer qualidade e quantidade para poder entrar no mercado, porque senão está fora de... O agricultor não tem possibilidades de sobreviver.
0: E o Sr. Agostinho aposta nas duas coisas, ao que sabemos, na quantidade e na qualidade, digamos
5: assim. Acima
0: de tudo,
5: a qualidade.
0: Produz muita variedade de hortícolas. Como é que, antes já vamos aos produtos da nossa terra, mas como é que faz ou fazia para escoar o seu produto?
5: Foi um processo que levou muitos anos. Fui criando o meu cliente porta a porta.
0: Foi atrás do mercado.
5: Fui atrás do mercado. E comecei a produzir em função desse mercado que fui criando. E comecei numa vasta gama de produtos e tenho vindo a reduzir
0: a variedade
5: de produtos. Estou a vir a reduzir, estou a diminuir.
0: Está a focar-se em
5: determinados produtos.
0: Exatamente. E é alface, é isso?
5: Essencialmente alface. Faço outros, mas essencialmente 90% é alface.
0: Porque foi sentindo isso? Foi sentindo essa
5: necessidade? Foi uma opção. Foi uma opção, poderia ter optado por outra cultura, mas pronto, adaptei-me melhor ao alface, fui controlando melhor, não me atrevo a dizer que domino, mas
0: dá-lhe um jeito.
5: Dou-lhe uns toques. Com a ajuda dos técnicos e das pessoas que tudo isto não depende só do agricultor, depende, além do tempo, também depende depois do apoio técnico, do apoio das próprias. Entidades que representam os fitofármacos ou que representam os fertilizantes, mas vão dando esse apoio e um agricultor tem que estar aberto, não pode achar que sabe, se achar que sabe.
0: É muito isso, há pouco estávamos a falar disso. Se o agricultor vai à procura, se é o técnico que tem que andar atrás. O seu caso em concreto, o Sr. Agostinho sempre foi predisposto a aprender com quem sabe.
5: Sim, sim,
0: mais.
5: Sim, eu não me choca, não me choca nada ter que aprender, nem seja uma pessoa muito mais jovem do que eu, muito mais nova do que eu, se ouvir que faz melhor do que eu, vou procurar saber porque é que ele faz melhor do que eu. Não quer nada ao chão por ir à procura de fazer melhor do que aquilo que faz.
0: Muito bem. Em relação ainda à questão de escoar o produto, este projeto ou esta marca da nossa terra veio ajudá-lo nesse processo?
5: Veio ajudar.
0: Veio facilitar-lhe este andar?
5: Veio, assim, veio ajudar e eu tenho fé que será uma das... Poderá não ser para mim, mas irá ser para alguém, que vai ser uma das soluções no futuro. Porque o agricultor tem que se preocupar essencialmente em produzir bem. E não tem que se preocupar em comercializar o seu produto. Tem é que estar aberto a... Hoje faz uma determinada cultura, mas tem que estar aberto a, se amanhã a entidade que o patrocina, que colabora com ele, achar que ele deve de produzir outra coisa, ele tem que estar preparado para tal. E ele tem que se preocupar essencialmente em produzir bem. Depois a parte comercial acho que não é dele que depende, tem que depender de outros. Os tempos que vivemos é precisamente esse. Ou temos quantidade e qualidade para entrar no mercado, uma pessoa sozinha não vai lá.
0: Não vai lá. Só para termos uma noção, Sr. Agostinho, em média, quanto é que vende por mês para a cooperativa?
5: Serão 30%, 40%.
0: Da sua produção?
5: Da minha produção.
0: Portanto, tem aqui um excelente cliente.
5: Tem. E acho que vai melhorar.
0: Engenheira Maria Gé, os produtores dizem que se devia aumentar o número de produtos da nossa terra no mercado local. Podemos deixar uma promessa que vocês vão trabalhar nesse sentido ou para já vamos com calma?
2: Assim, nós precisamos de incrementar o número de produtores a entregar produto aqui da nossa região. Mas o agricultor tem que ter a noção que ele tem que produzir aquilo que o mercado quer, não aquilo que ele entende que deve produzir. Se o mercado pede couve-flor, eu não quero nabiças. Se o mercado pede nabos, eu não quero hortelã. Portanto, e aqui às vezes há esta dificuldade em conseguir gerir aquilo que o produtor quer produzir e aquilo que o mercado quer comprar. E aqui nós temos também algumas dificuldades. Auxiliar o agricultor, ajudá-lo a perceber que quem manda é o mercado. Depois ele também tem que perceber que há determinadas terras que não dão para produzir aquilo que ele entende que deve produzir. Portanto, há aqui uma série de fatores.
0: Uma questão de conflitos que têm que ser.
2: Que têm que ser trabalhado. Portanto, e aqui estão os técnicos para ajudar, está a cooperativa para ajudar com os seus elementos ou recorrendo a fornecedores que também dão o seu préstimo, que nos ajudam muito a contornar determinados problemas e é aqui que a gente também precisa de atuar.
0: Muito bem. Engenheiro Vitorino, estaríamos aqui muitos mais minutos a falar sobre aquilo que é o vosso trabalho, porque matéria não nos falta, digamos assim, mas há aqui uma questão que é importante, algumas, mas vamos tentar ser práticos, que ainda faz sentido fazermos referência, que tem muito a ver com os preços dos produtos que vocês vendem na cooperativa. Durante algum tempo criou-se o mito de comprar à cooperativa é mais caro do que no restante mercado. Há dias dizia-nos que isto é uma ideia completamente errada, e no caso concreto deste período mais recente da cooperativa, os preços estão inclusive mais realistas.
6: Sim, para além de ser preços uniformes, não especulativos, nem preços de campanha, nós utilizamos um processo que é sobre o produto que compramos, utilizamos uma determinada margem para funcionar. O mercado livre normalmente utiliza determinado tipo de truques, como nos supermercados, etc., né, que põem produtos muitas vezes de promoção, ou põem numa lista. Aliás, já fizemos uma experiência nesse sentido. Um agricultor comprou 10 produtos num setor privado e depois mostrou-nos
0: a fatura.
6: No total, embora tivesse preços no setor privado mais baratos por razões estratégias, né, no total do valor global da fatura, nós fazíamos mais barato alguns euros. Portanto, é um conceito errado. E esse conceito vem andando há longos anos e não se conseguiu combater esse conceito. Porque normalmente, e no caso das campanhas, nós usamos produtos credenciados, etc. Por outro lado, nessas campanhas, nem sempre nós podemos entrar no jogo do privado. Se entramos no jogo do privado, sujeitamos-nos a falir, não é? Uhum. E nós temos custos fixos elevados. O custo, por exemplo, o aconselhamento. O aconselhamento custa muitas dezenas de milhares de euros à cooperativa, coisa que o setor privado pode não ter, não é? Uhum. A formação também custa à cooperativa. Portanto, e a própria venda tem que ter a sua margem. Portanto, nós, para além, e é por isso que eu digo que as cooperativas assentam, e a nossa presença tem em três pilares, e é necessário que o agricultor se aperceba disso. É o aconselhamento, é a formação e é a regularização dos preços de mercado. Se o agricultor considerar a cooperativa como sua, quando ela vai pedir um aconselhamento, ela considera como sua, ele, sem qualquer margem de dúvida, comprar a cooperativa, porque sabe estar a comprar dentro dos valores médios do mercado.
0: Muito bem. Engenheiro, antes de terminarmos esta nossa conversa, está na altura de ouvirmos alguns fornecedores e parceiros da cooperativa que amavelmente nos receberam e partilharam com a nossa produção a imagem que têm de vocês. O discurso é idêntico e todos defendem que trabalham com pessoas sérias e respeitosas. Embora os momentos menos bons existam, há sempre um esforço por parte de quem está a gerir por fazer cumprir os seus compromissos. Foi aquilo que nos disseram.
7: É uma relação muito simpática, são pessoas muito afáveis. E falo na pessoa do Sr. Silva e da Dra. Joana. Isto é a verdadeira parceria que acontece, porque além de fornecedores, também eles estão sempre muito receptivos. A formação, novos produtos, sempre entusiasmados com novos projetos. Fazem uma chamada, como está? Está tudo bem? Não é só aquela pergunta, quanto custa?
8: Tem sido uma excelente relação. São pessoas sérias, são pessoas credíveis. Cada vez mais a agricultura está direcionada para o âmbito profissional. O agricultor começa a ser um agricultor profissional. Encara a agricultura de um modo diferente e começa a virar-se mais para uma agricultura que tem que dar rendimento. E todo o aconselhamento técnico hoje em dia é fundamental.
9: Uma casa super acolhedora, com pessoas acolhedoras, sabem o que estão a elaborar, sabem o que estão a fazer. Noto ali uma preocupação em ir ao encontro das necessidades dos clientes, o que é uma evolução da própria cooperativa. A relação comercial é excelente. Tem desenvolvido um trabalho de persistência, de estar sempre cada vez mais perto do agricultor para informar de novos produtos.
10: Conheço já há 30 ou 40 anos que fui sócio comercialmente. Eu trabalho para uns 10 anos com eles e sinto-me satisfeito, não tenho problema nenhum. A cooperativa, além dos produtos, é essencialmente a informação que dão ao agricultor. E em especial uma cooperativa, pela informação que dão e o apoio que dão ao agricultor.
11: A nossa imagem com a cooperativa e a relação comercial é bastante boa. No que diz respeito ao último técnico que adquiriram, acho que é uma grande mais-valia que têm. Um técnico que reconheço bastante mérito, uma pessoa bastante humilde, gosta de solucionar os problemas dos agricultores. O trabalho que o engenheiro Vitorino está a iniciar tem a ver com as pessoas, ter que aligeirar a estrutura, não é?
12: A cooperativa de Penafiel trabalhamos, como eu digo, há muitos anos, temos uma boa ligação uns com os outros, mesmo em períodos de dificuldades nunca tiramos os descontos do PP nem nada, a cooperativa continua a ter as mesmas condições para trabalhar com bons preços e servir bem os seus sócios e a população. Nós temos sempre uma boa parceria com a cooperativa e esperamos que continuemos assim. Aconselho esta cooperativa às pessoas.
13: A nossa região tem muitas pernas para andar, tem muitos jovens e eles precisam de ser apoiados, e tendo um estímulo de alguém que os assegure, eles irão muito longe. É um segredo assegurar o conhecimento do que é que vende, e o fornecedor tem a obrigação de fornecer o bom produto para as vendas que a cooperativa necessita para os seus clientes.
14: Faz-me dizer que, com satisfação, que na realidade são pessoas que têm cumprido, cumprem com, acredito, com sacrifício, mas têm sido sempre umas pessoas que, ano após ano, nós incrementamos depois o volume de vendas. Não é? Hoje em dia, obviamente, todos nós sabemos as dificuldades que existem, mas que, às vezes, não é bem assim. E aparecem novos desafios e ir-se adaptando. Isto vai tocar um bocadinho a todos. Não é?
15: Nós temos uma imagem boa da cooperativa Penafiel. Como toda a gente sabe, aqui na região do Entre do Minho, mais na zona do interior de Bolo de Sousa, a produção de leite foi desaparecendo. Foram-se convertendo em pequenos produtores de hortícolas e de outro tipo de culturas. E eu acho que a cooperativa fez o trabalho dela, que foi adaptar-se a novas estratégias de mercado. Não? Penso eu que a cooperativa Penafiel é uma das cooperativas que tem estado sempre no topo da inovação neste tipo de situações.
0: E regressamos agora à conversa novamente com o engenheiro Vitorino Ferreira para que nos faça então este fecho de programa. Engenheiro, a questão é simples: quais é que são os projetos que gostava de partilhar connosco que a vossa direção tem em mente para avançar a curto, médio prazo?
6: Começar por modernizar a cooperativa, continuar a racionalizar os custos e, por último, criar a maior ligação entre o agricultor e a cooperativa. Sem isso não conseguimos sobreviver a longo prazo.
0: Quer deixar...
6: Eu pretendo que a cooperativa sobreviva a longo prazo. Ela já tem cerca de 45 anos. Espero que continua pelo menos por mais 45 anos.
0: Pelo menos é um dos objetivos, é não deixar cair, não é? Não, quer deixar aqui alguma mensagem aos associados e também aos não associados, naturalmente?
6: É uma mensagem de que confiem na cooperativa. A cooperativa não poderá ser um elemento de... É um elemento, terá que ser um elemento de referência para os agricultores. Nós sabemos que há um ditado que diz que a agricultura é a arte de empobrecer alegremente. Mas nós estamos convencidos de que não, desde que o agricultor esteja connosco e nós estamos disponíveis a trabalhar com ele.
0: Não há mesmo melhor forma de fecharmos esta hora do programa A Nossa Terra, que levou até junto os nossos ouvintes aquelas que são as mudanças, os planos, os projetos e também a voz dos agricultores que trabalham com a Cooperativa Agrícola de Penafiel. E também, recordo, na primeira hora deste domingo, falámos do Futebol Clube de Felgueiras. Prometemos continuar a levar até si o que de melhor existe e se faz nestas regiões do Tâmega e Sousa. Este programa foi produzido pela Direnor, com as produtoras Paula Teixeira e Beatriz Marus Leal. Foi apresentado por mim, Marina Sousa, e teve no apoio técnico o António Brandão. Estamos de regresso na próxima semana. Até lá, fique bem, fique na nossa companhia.
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1: Olá, bom dia. Sejam bem-vindos ao que há de bom na nossa terra. No programa que lhe dá a conhecer o que de melhor existe e se faz nas regiões do Vale do Sousa e Baixo Tâmega, deste domingo 9 de outubro, vamos até aos concelhos de Paredes e Marco de Canaveses. Nesta primeira hora de emissão, vamos falar-lhe de uma temática de cariz social e cultural. Vamos dar-lhe a conhecer como está a funcionar o Centro Social de Sete e também desvendar-lhe alguns pormenores do sonho da direção que está prestes a concretizar-se, que é a construção do lar. Na segunda hora, vamos falar sobre a Bienal da Pedra, um evento de cariz económico que acontece na freguesia de Alpendurada, Várzea e Torrão e que assinala este ano a 5ª edição. Fique connosco, faça-nos companhia.
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1: A terceira idade e a infância são duas preocupações crescentes das sociedades modernas e desenvolvidas. A esperança média de vida tem aumentado significativamente em Portugal e isso tem-se traduzido num crescente envelhecimento da população. Por outro lado, a natalidade tem vindo a diminuir. As alterações dos estilos de vida levam a que, cada vez mais, as famílias optem por um número reduzido de filhos. As crianças vivem hoje cada vez mais segundo os horários dos pais e os idosos vivem cada vez mais numa situação de solidão. Basta-nos recuar no tempo e facilmente nos apercebemos que há uns anos atrás a maior parte das mães estavam em casa e podia gerir o seu dia-a-dia com as necessidades dos mais pequenos. E o mesmo acontecia com os filhos. Havia sempre numa casa um filho ou uma filha que não trabalhava e que podia tomar conta dos pais. Atualmente, nada disso se verifica, por isso, o apoio à terceira idade e à infância, através dos lares, dos centros de dia, do apoio domiciliário e das creches, são hoje serviços prestados por associações, entidades públicas e particulares, que muito têm contribuído para uma velhice e infância feliz, assim como para uma melhor qualidade de vida. E foi com esta consciência que, há uns anos atrás, o Centro Social de Sete, que nasceu com uma vertente cultural, decidiu apostar também na área social. A instituição, que conta já com 41 anos de história, é hoje uma referência no concelho de Paredes e na região. Por isso, vamos, antes de avançar, ficar a conhecer um pouco mais do seu percurso pela voz do António Brandão.
0: Fundado a 26 de novembro de 1975, inicialmente designado de 3Cs, Centro Cultural de Sete, hoje chamada Centro Social de Sete, foi uma iniciativa de 7 jovens da freguesia com cerca de 14 anos de idade. Tiveram a consciência de perceber que era necessário fazer alguma coisa pela terra, principalmente na área cultural. Meteram mãos à obra e foi então que, numa das instalações provisórias no Lar da Senhora do Val, mais concretamente num pavilhão pré-fabricado, que dispunha de poucas condições, que o Centro Cultural de Sete começou a apostar nas áreas do desporto, do teatro, da música e do folclore. Atividades de cariz cultural e desportivo que durante mais de uma dezena de anos agitaram Sete e aproximaram a comunidade, ao ponto das instalações começarem a manifestarem-se pequenas para a dimensão do que estava a ser feito. Foi então que a direção decidiu avançar para a construção de uma nova sede. A obra foi iniciada, mas o dinheiro não foi suficiente para a sua conclusão. E durante alguns anos, foi numas instalações inacabadas que a associação foi desenvolvendo a atividade. Em 1991, a direção percebeu que a freguesia carecia de apoio social e criou um centro de dia e um centro de convívio. Nessa altura, mais necessidade houve de se encontrar uma solução para o espaço que continuava por acabar. Em 1996, com o apoio do FEDER, as obras foram retomadas e em novembro de 2001 estavam concluídas. Entretanto, por questões burocráticas, o nome da instituição alterou-se de Centro Cultural para Centro Social de Sete. Embora a direção no cultural, o certo é que nesta altura de transição houve um período de tempo em que as atividades culturais pararam e o centro esteve mais focado na área social. Mas já diz o ditado que não há amor primeiro. E em 2003, o Centro Social de Sete começou novamente a promover atividades de cariz cultural junto da população, como teatro, dança, aeróbica, ginástica, karaté, futebol e handball. Atualmente, o Centro Social de Sete é uma instituição particular de solidariedade social, IPSS, sem fins lucrativos, que tem o apoio da Segurança Social, nas valências de centro de dia, centro de convívio, serviço de apoio domiciliário e creche. Mas a atividade da instituição vai mais além. Dispõe também de um centro de atividades de tempos livres e uma sala de estudo que estão a funcionar nas instalações da antiga escola primária de Sete. Na vertente cultural e esportiva, a instituição promove aulas de ginástica, tem um grupo de hip-hop e um grupo de teatro. No total, o Centro Social de Sete dá resposta a cerca de 200 crianças, jovens e idosos da freguesia de Sete e vizinhas. Conta com um quadro de 25 colaboradores e dispõe de 8 viaturas. É uma instituição com trabalho feito e contas equilibradas que, ao longo destes mais de 40 anos, tem vindo a apostar na melhoria constante das respostas sociais e culturais à população. O grande anseio da direção passa agora pela construção de um lar residencial sénior. Uma obra que já tem terreno e projeto aprovado e que deverá arrancar muito em breve.
1: E para nos dar a conhecer um pouco melhor deste anseio que tem o Centro Social de Sete, a sua história e como é que estão a funcionar na atualidade as várias valências, tenho comigo em estúdio Joaquim Barros, ele que é tesoureiro da direção, Sílvia Ferreira, diretora técnica, e Manuel Pereira, coordenador da área cultural. Aos três, antes de mais, muito bom dia, sejam bem-vindos à nossa terra. Quero lembrar a quem nos ouve que vamos ainda contar ao longo desta hora de emissão com os testemunhos de todos aqueles que ajudam e ajudaram a que este projeto se tornasse uma realidade. Vamos medir o pulso àqueles que beneficiam dos serviços desta instituição, mas também à comunidade local para perceber que imagem tem do funcionamento desta casa. Antes de prosseguirmos, gostava ainda de referir que o presidente da instituição, António Coelho, o homem que está na associação desde a primeira hora, foi convidado para cá estar, mas por motivos pessoais não lhe foi possível comparecer. No entanto, em nome da equipa de produção, fica o nosso obrigado por toda a ajuda que nos deu durante o período em que andamos no terreno. Agora sim, vamos iniciar esta nossa conversa com um homem que, apesar de não ter estado na fundação do centro, como o presidente António Coelho, também conhece muito bem a história da instituição e é, para muitos, um dos principais rostos da casa. Estamos a falar de Joaquim Barros, ele que tem 54 anos, é natural de Guelhufe, mas reside em Sete há 27 anos. Este comercial de profissão é um homem que diz ter sensibilidade especial para as causas sociais e que se preocupa em ajudar os outros. Por isso, desde logo se percebe porque é que está há 16 anos a ocupar o cargo de tesoureiro da direção do Centro Social de Sete. Muito bom dia, Sr. Barros.
2: Muito bom dia.
1: Uma vez mais, seja bem-vindo à nossa terra. A última vez que falamos de vocês, vocês receberam-nos na vossa casa, hoje vêm vocês até à nossa, mas é sempre um gosto tê-los na nossa companhia. Como é mais conhecido entre a população, tratam-no por Sr. Barros e, portanto, é desta mesma forma que vamos tomar a liberdade de nos referirmos à sua pessoa. Sabemos que o Sr. Barros não está desde o primeiro momento no Centro Social de Sete e, portanto, como é que veio, por assim dizer, parar à instituição?
2: Eu comecei na instituição, de facto, há 16 anos, no ano 2000, quando estava, digamos, este edifício a acabar de ser construído. Evidentemente que foi um período difícil e fui convidado por um vice-presidente, na altura, para ajudar, uma vez que eu estava também numa associação em Sete, que era a Associação de Pais, onde estávamos também a fazer um trabalho, digamos, um bocado à frente do habitual, e então vim para a instituição. Pronto, sempre gostei de ajudar a sociedade, no que era, digamos, nos meus tempos livres, e não livres às vezes, mas pronto. E de facto foi uma tarefa que que eu abracei e estou até hoje, não é?
1: Portanto, não sendo um homem nascido e criado em Sete, sentiu desde logo afinidade com este projeto. Podemos dizer que foi um bocadinho isso.
2: Exatamente. Atendendo de facto ao período difícil que o centro viveu, porque foi um período em que tínhamos um saldo muito negativo das obras que tinham sido efetuadas lá. De facto, foi preciso meter mão à obra e segurar, digamos, todo aquele património, no fim, que era para que, de facto, não houvesse problemas futuros. E, portanto, foi isso que abraçámos e que eu abracei também, juntamente com os outros elementos, e que temos até o dia de hoje, felizmente, aquela obra e o resto do património que temos, não é?
1: Isso mesmo. O convite que lhe fizeram, Sr. Barros, foi para olhar pelas contas do centro. Quando chegou, como refere, a situação não era a mais favorável, digamos assim, mas, ao que sabemos, em apenas 5 anos conseguiram dar a volta. Quer explicar-nos como, o que é que foi que fizeram?
2: Nós tínhamos um débito, das obras, principalmente do empreiteiro, de cerca de 200 mil euros, mais ou menos, que era o que tínhamos em débito, e que, de facto, tínhamos que pagar, não é? Porque a obra ultrapassou o valor que estava estipulado, e então recorremos a vários cenários, que foi pedir dinheiro a algumas entidades e que não obtivemos, e a única forma foi de efetuar um crédito na banca, no sentido de pagar de imediato o valor em dívida. Foi isso que fizemos. A direção, na altura, assinou uma liberança com a Caixa de Depósitos, no sentido de pagar aquilo em, digamos, em 10 anos, e conseguimos, finalmente, fruto da gestão que efetuamos, pagar aquilo em 5. Portanto, fizemos em metade.
1: Há quem diga, Sr. Barros, que é difícil gerir uma associação. Outros dizem que as instituições não têm pelo que dar prejuízo. Qual é a sua opinião em relação a esta questão?
2: É assim, nós no meio onde estamos inseridos é um meio bastante pobre. Portanto, os rendimentos são muito fracos. As pessoas que a quem prestamos os serviços normalmente têm muito poucos rendimentos, mas sempre fizemos uma boa gestão dos resultados que temos mensalmente. E, por outro lado, também incutimos na nossa equipa, principalmente aqui na nossa técnica, e no sentido de uma boa gestão. E a boa gestão passa pelos recursos que nós temos. Gastar, digamos, o essencial, nada, não fugir a nada, mas de facto é essa gestão que nós fazemos durante estes anos todos. E o que nos permitiu, digamos, todos estes projetos que temos abarcado durante este período todo, que foi a parte da creche que fizemos, que foi a compra do terreno para o lar, onde nós estamos, porque o pagamos, não tivemos nada oferecido, e que de facto foi esta gestão toda durante estes anos todos que nos permitiu estarmos no patamar que estamos. Portanto, não é que não temos prejuízos, é verdade que não temos, mas a nossa gestão passa exatamente por isso. E se todas as instituições fizerem exatamente esse tipo de gestão, não dar um passo à frente sem o poder dar, não é? E é isso que nós temos feito. Tudo o que fazemos é planeado, bastante planeado, e é nesse sentido que hoje mesmo, em relação à banca, temos uma boa, digamos, uma boa imagem e que tentamos preservar ao máximo, não é?
1: É isso mesmo. É fácil perceber que desde que chegou à instituição até à atualidade há aqui uma evolução significativa naquilo que é a dinâmica, digamos assim, e a própria gestão financeira. Ouvimos na introdução histórica ao Centro Social de Sete que vocês começaram apenas com a vertente cultural, depois passaram a apostar também na área social. Hoje são, digamos assim, várias valências e também respostas sociais que oferecem à população de Sete e às freguesias vizinhas. Quer explicar, Sr. Barros, qual é a vossa verdadeira missão e filosofia?
2: Portanto, a nossa missão, como está salvaguardado nos estatutos, é de facto servir a população, principalmente os mais carenciados. É nisso que nós estamos. Evidentemente que não é fácil gerir tudo, não é? Ou seja, temos áreas menos, digamos, que quase não dão para as despesas, não é? É o caso da creche, é o caso do ATL, e temos as outras áreas que vão suportando, digamos, esse déficit, que é o caso da parte idosa também, não é? Ou seja, tentámos ao máximo, teria que, de facto, todas as valências funcionem, independentemente se estão a gerar receita ou se não estão a gerar receita. Portanto, a nossa vocação é exatamente essa, porque senão, se calhar, a área jovem nem a tínhamos, não é, neste momento. E hoje temos a nossa creche cheia, não é, e com lista de espera. E se lhe disser que basicamente o que a Segurança Social nos paga, mas o que os pais pagam, não chega para pagar aquela gente toda que está lá, não é?
1: Portanto, há aqui uma consciência muito grande da vossa parte que, havendo ou não esses apoios financeiros, estas respostas são necessárias ser dadas à população.
2: Exatamente, estas, e vemos porque o exemplo de facto é a creche, que está cheia. E nunca pensámos que, de facto, ela atingisse o patamar que atingiu em pouco mais de 3 anos. E olhámos porque apostámos também nas instalações com muito boa qualidade, bons profissionais também, e é o que nos tem, digamos, tem ajudado a passar, digamos, todo esse tempo, e que sentimos que a população está do nosso lado e também sabe que nós estamos a fazer ali um sacrifício para que, de facto, os filhos estejam em segurança e que tenham uma qualidade na parte do ensino. Basicamente é isso.
1: Nós já vamos regressar à conversa. O Sr. Barros, eu penso que está agora na altura de conhecermos um bocadinho melhor por dentro a dinâmica da instituição. Chamo à conversa Silvia Ferreira, ela que é diretora técnica do Centro Social de Sede. A doutora Silvia é licenciada em Educação Social e está no Centro Social de Sete desde 2002. Inicialmente começou por realizar o estágio académico e, após este período, acabou por integrar os quadros. A primeira função que desempenhou como funcionária foi a de coordenação de infância e terceira idade e, entretanto, em 2004 recebeu um convite para coordenar a direção técnica. Digamos que tudo o que é feito nas várias valências passa pelo aval e conhecimento da doutora Silvia. Doutora Silvia, bom dia. Uma vez mais, seja bem-vinda à nossa terra.
3: Obrigada.
1: Antes de falarmos de cada valência em concreto, permita-me só que lhe pergunte se sente efetivamente uma mulher realizada e orgulhosa da instituição que trabalha.
3: Sim, bastante. Bastante realizada, porque estou a fazer o que gosto. Estou a trabalhar com quem gosto e acho que temos uma instituição que funciona muito bem. Não só, não estou a gabar o meu serviço, mas a direção e as colaboradoras que temos connosco. Por isso é que quando cheguei lá tínhamos meia dúzia de idosos e agora temos a casa cheia, em todas as valências.
1: É isso mesmo. O Sr. Barro já há pouco tinha dito que há aqui uma evolução patente no desenvolvimento do centro social. Essa evolução deve-se naturalmente ao trabalho da direção e a todos os esforços, mas eles sem vocês também não podem fazer nada. Portanto, aqui a equipa técnica tem um papel fundamental. Mas permita-me também perguntar-lhe, doutora Silvia, se não acha que esta evolução também se deve a uma mudança de mentalidades lá fora. Ou seja, também. A população está hoje mais desperta para a importância que associações como a vossa têm para a melhoria da qualidade de vida.
3: Sim, sim, também concordo com isso. Concordo que a família agora dá mais importância ao bem-estar do utente, do idoso, neste caso do idoso, vê que ele está mais só e procuram estas respostas. E os pais, claro que têm que ter estas respostas para os filhos, não é? As creches, o pré-escolar, o ATL, porque os pais trabalham muitas horas, têm que ter quem lhe assegure o transporte dos filhos, a ajuda nos trabalhos de casa, a ajuda nas atividades, quem fique com ele durante os períodos de férias. Penso que também passa por aí.
1: Muito bem, como já aqui referimos, o Centro Social de Sete dá resposta então à infância e à terceira idade. Vamos por partes. Começando pela terceira idade, quer explicar-nos que cuidados prestam vocês no centro de dia, centro de convívio e serviço de apoio domiciliário?
3: No centro de dia nós vamos buscar os idosos, eles tomam lá o pequeno almoço, almoçam, lancham e levam o jantar. damos banho, tratamos a roupa deles, se for necessário fazemos a higiene habitacional e têm atividades lúdicas. Isto no centro de dia. Centro de convívio só vem da parte da tarde. É basicamente o centro de dia, mas só da parte da tarde. Também têm essas, lancham lá, levam jantar para a noite e podem tomar banho e têm as atividades. Na parte de serviço de apoio domiciliário, nós dirigimos-nos à casa do utente, temos variados serviços, como por exemplo alimentação, tratamento de roupas, higiene habitacional, higiene pessoal e serviços extra que nós prestamos sem cobrar qualquer tipo
1: mais
3: de...
1: Mais por isso,
3: sim,
1: né?
3: Porque, por exemplo, ir ao centro de saúde acompanhar o utente... ir levantar receitas, ir à farmácia, ir aos correios, levantar o vale, fazer algumas compras que os utentes necessitem. E também têm as atividades, são sempre convidados a frequentar as atividades que nós fazemos no centro de dia.
1: É isso mesmo, para além dos cuidados básicos de alimentação e higiene, importa esclarecer que há também um vasto conjunto de atividades que a instituição desenvolve junto dos idosos. Atividades essas que são dinamizadas por Natália Pacheco, licenciada em Ensino Básico, esta professora do primeiro ciclo natural de Baltar, está na instituição há 12 anos. Inicialmente começou por trabalhar com os seus pequeninos, a expressão que utiliza para se referir às crianças do ATL, e atualmente está também com a terceira idade. É ela quem põe os idosos a mexer. A professora Natália explicou-nos que atividades desenvolve, em concreto com os mais de 160 utentes com quem trabalha. Foi com um brilho no olhar que esta colaboradora do Centro Social de Sete disse sentir-se uma mulher orgulhosa daquilo que faz e feliz por saber que muitas vezes basta disponibilizar um bocadinho da sua atenção ou uma simples palavra para mudar o estado de espírito dos idosos.
4: Inicialmente realizamos um plano anual de atividades, no qual engloba várias áreas. Temos como objetivo principal a promoção do envelhecimento ativo e saudável, que isso é a nossa prioridade. Claro que temos que respeitar sempre a individualidade de cada utente, respeitá-la, porque há dias em que eles querem fazer, outros dias que não. Mas há sempre uma palavra, há sempre um gesto que convida. Então é nesse sentido que nós trabalhamos para eles, através das áreas. Temos a área motora, na qual fazemos ginástica, bócia, jogos. Temos também a área cognitiva, que trabalhamos através de jogos de mesa, a culinária, a costura, e também temos a área lúdica ou recreativa, na qual nós também tentamos promover junto dos nossos utentes as saídas, conviver com outras pessoas, com outras instituições, mesmo dentro da freguesia, fora da freguesia, ou seja, através de bailes, desfolhadas, magustos, torneios de bócia. É nessa área que nós trabalhamos, mas sempre em prol de cada um deles, porque nós sabemos como é que eles são, nós sabemos que podemos ir até a um limite e há que respeitar essas barreiras. Nós temos uma boa adesão, mas depende dia para dia. Como nós não temos todos os dias a mesma disponibilidade para fazer certas coisas. É como eles, e nós respeitamos, porque passa por respeitar. E eles sentem que são respeitados, que os ouvem, porque é muito importante ouvi-los, porque às vezes nós sentarmos numa cadeira ao lado dele e ouvi-los, estar a escutá-los, é muito importante para ele, porque tem ali uma pessoa que está para eles. E é o que nós aqui na instituição, nós estamos para eles, nós trabalhamos para eles. Então é nesse sentido que nós também fazemos atividades. O ATL neste momento está a funcionar como horário de pontas. As crianças chegam por volta das 5h30 e as crianças dentre os 6 e os 10 anos chegam, lancham e depois ou são levados para casa. Nós temos um serviço de transporte que fazemos da parte da manhã, que vamos buscar a casa e levamos para a escola. E ao final irão buscar à escola, vêm para o ATL, realizam as tarefas escolares e depois nós vamos a casa. A equipa de trabalho, desde a direção à diretora, às colaboradoras, faz uma casa. E eu acho que esta casa está constituída por muito boas pessoas que querem trabalhar e ajudar. E é o nosso intuito ajudar tanto os pais como as crianças.
1: O Centro Social de Sete tem como propósito ajudar os que mais precisam. Por aquilo que já ouvimos aqui a doutora Sílvia referir e também a professora Natália em reportagem, a equipa da instituição trabalha em prol de um único objetivo, que é fazer feliz aqueles que os rodeiam. A nossa equipa esteve à conversa com duas utentes do centro de dia, Margarida Ferreira e Esmeralda Almeida. A dona Esmeralda tem 92 anos, reside em Paço Sousa e é uma das utentes mais antigas. Já a dona Margarida tem 79, reside em Mouris e veio recentemente para o centro. São pessoas que têm histórias de vida e motivos diferentes para frequentar a instituição, mas é algo que têm em comum: a felicidade de terem quem lhes dê carinho e atenção. Sentimento que nos traduziram em palavras e que é bem visível no olhar de cada uma.
5: Estou aqui, estou bem, não me falta nada, são muito minhas amigas, não tenho mais pequena queixa de ninguém, são todas minhas amigas. Eu vim para aqui e melhorei muito da cabeça. Hoje melhorei, estou. Tanto quando vou embora, vou assim, depois fico assim triste. Porque eu gosto de elas, são toda, tudo boa gente. Não tenho queixa de ninguém. Não venho toda a gente.
1: E passa bem o tempo? Como
5: passo.
1: É?
5: Passo, marejo bem aqui para fora, sento-me ali fora, apanho um bocado de ano. Outras vezes vou até à feira. Outras vezes vou até à Senha de Bola, à capelinha. A gente joga ali lá aquelas coisas, entretém-se assim. E a gente vai, às vezes, leva a gente a fazer uma farra, entra bem todas consoladas, estou satisfeita. Estou bem, mas estou mesmo bem. Só digo bem daqui, não digo mal. Quando eles construíram o lar, se eu puder falar, venho para aqui. Quero ir.
6: Gosto de estar aqui. Gosto das atividades, dos passeios, a nossa professorinha aqui, a professora Natália, a doutora, e gosto muito de todos, e as empregadas, gosto de funcionar, gosto de todos, toda a gente. Muito bem, está tão bem, não tem razão de queixa.
3: Gosta de fazer as atividades?
6: Eu gosto, por acaso gosto. Gosto desse ambiente de fazer qualquer coisa. Quando não tenho nada para fazer, eu tenho que ler uma revista ou jornal, qualquer coisa, assim passo o tempo. Muito ansiosa por lá, sim, senhora, estou ansiosa. Está sozinha, tem companhia, tanto de dia como de noite, tem acompanhamento, e quando eu não puder, tem que me dar os banhos e trato de mim.
1: E dos graúdos, avançamos agora na conversa para saber como funciona o apoio aos miúdos. Doutora Sílvia, a creche é a valência mais recente do Centro Social de Sete, abriu há pouco mais de 3 anos, inicialmente sem acordo da Segurança Social. Esta era uma necessidade que vocês sentiam?
3: Era uma necessidade muito grande. Da freguesia e das freguesias que estão à volta parada, Paço Sousa, porque tínhamos muita procura de pais que iam lá bater mesmo à porta e perguntar: queríamos para a creche porque aqui à volta está tudo lotado. Então pronto, a direção, pensando no bem da freguesia e no bem da população, assim decidiu arrancar com a creche, com este projeto.
1: Uma creche que, para quem não conhece, quer descrever-nos que condições físicas oferece e, de uma forma muito geral, como é que funciona do ponto de vista prático?
3: As condições físicas, temos 3 salas, duas, uma sala para as crianças de um ano até aos 2, sala dos 2 anos e o berçário. Temos o fraldário, a copa, temos gabinetes. São instalações muito boas, muito bonitas, muito, muito mimosas, têm muita luz. Temos um parque para as crianças, o parque de estacionamento também para os pais, que é muito importante para quando vão levar as crianças, estando a chover e tudo, tem entrada direta para a parte da creche. São instalações muito boas.
1: Doutora Sílvia, permita-me fazer aqui uma apreciação, que é: as instalações são efetivamente boas, mas depois vocês têm algo que joga também muito a vosso favor, que é a localização do centro. Vocês estão ali muito próximos da Capela da Senhora de Val, um largo onde se respira tranquilidade, que por si só é tão bonito, que aquelas crianças, quando vêm cá fora, estão num local ideal. Foi uma das características que mais me chamou a atenção, porque efetivamente vocês não controlam, mas que se percebe que também ajuda àquele estado de espírito, sim. Quer das crianças, quer de quem trabalha e dos próprios pais, sem dúvida que ajuda. Tal como na terceira idade, o centro social não funciona como um depósito cuidado de idosos também na infância. A creche não serve apenas para alimentar e mudar fraldas aos miúdos. Nesta Valência há um conjunto de profissionais que diariamente se dedicam a desenvolver atividades junto dos bebés e crianças até aos 3 anos. A Ana Isabel Silva é licenciada em Educação de Infância e é quem desenvolve função de coordenadora pedagógica da creche do Centro Social de Sete. Tendo como base de trabalho e lema Aprender Brincando, a educadora Ana explica que todas as atividades são direcionadas para a brincadeira e é a partir daqui que os mais pequenos aprendem e se desenvolvem.
7: A maior preocupação que nós temos e que tivemos sempre e vamos sempre ter é que as crianças se sintam bem, se sintam à vontade connosco e que sejam acarinhadas, porque nesta faixa etária eles precisam de desenvolver diversas áreas, mas a formação pessoal e social é o essencial. E sentirem-se bem, sentirem-se acarinhados, sentirem-se amados.

0: se nós associarmos, por um lado, a extração da pedra em si e o setor da transformação, eu creio que nesta, pelo menos na região do Norte, o Alpendurada seja o centro com mais representatividade e mais peso neste setor de atividade.
1: E regressamos à conversa com Hélder Pereira, ele que é empresário do setor da pedra e também chanceler da Confraria do Granito. Hélder, como já referimos, o Baixo Conselho do Marco de Canaveses é forte na pedra e no granito, e muita da economia gera-se então entre as mais de 150 empresas que ali existem. Sabemos que há muito potencial para crescer, mas há falta de mão de obra. É isso que vocês sentem?
2: Sim, porque a procura tem aumentado, isso também é bom. Conseguimos dinamizar o setor e tem havido uma procura formidável do granito. As empresas querem aumentar a produção e, para aumentar, apesar do setor estar a modernizar, há algumas componentes que são muito manuais e não há máquina que substitua a mão de obra. Pronto. E há uma dificuldade em ter jovens para integrar este tipo de trabalho.
1: Isso não terá a ver com algum desconhecimento que estas gerações mais novas possam ter sobre a arte, como lhe chamava o Presidente, ou sobre o próprio setor? A Bienal pode ou não ajudar nesse sentido?
2: Ajuda, de certeza que ajuda, porque os jovens, ao visitar a Bienal, também vão-se a perceber que realmente a realidade do setor não é aquela que se julga ser. Eu vou só contar um episódio muito rápido que aconteceu. Este ano, no princípio do ano, convidaram-me para fazer uma mini palestra numa escola secundária. Tinha uma plateia completa, estava de sétimos, oitavos e nonos, salvo erro. Eu estava a fazer a palestra e perguntei dos presentes quem é que tinha alguém na família a trabalhar em arte pedreiro. E então, de forma comprometida, levantaram-se dois braços, dois ou três, que tinham alguém a trabalhar da família. Pronto, decorreu a palestra, foi uma palestra muito boa, foi uma experiência fantástica. Participaram, consegui ter uma interação com eles, pronto, fizeram perguntas, demonstraram muito desconhecimento daquilo que é trabalhar a pedra. Para o final da palestra, voltei a repetir a pergunta: quem é que tinha um familiar? Toda a gente levantou o braço. Ou seja, eu fiquei com aquela ideia que há um bocadinho de tabu, há uma
1: certa vergonha.
2: Uma certa vergonha. Assim, não quero dizer bem a vergonha, mas é mesmo isso. Quando os jovens dizer que têm um familiar que é pedreiro, se calhar se o pedreiro fosse chamado técnico de qualquer coisa.
1: Se lhe mudar de nome, pode ser que
2: não será se calhar solução, certamente. Mas os nossos jovens preferem ser técnicos de alguma coisa e não trabalhar. É a ideia que eu fiquei.
1: Hélder, eu depreendo por aí que falta esclarecimento sobre o que é o setor.
2: Sim,
1: o que é esta arte.
2: E a Bienal vem ajudar e possibilita também os jovens de verem que realmente as empresas têm boas condições, porque apresentam lá produtos fantásticos. E outra coisa, as empresas de Marco Canaveses têm condições para receberem turmas de alunos para proporcionar visitas de estudo, para poderem mostrar os processos de fabrico com segurança, pronto, mostrar tudo para eles poderem apreciar como, de facto, como é que se trabalha a pedra. Empresário, eu não estou aqui a individualizar, mas enquanto empresário já recebi duas escolas profissionais para mostrar precisamente como é, desde a extração até ao produto final. Por acaso não foram de Marco Canaveses, foram do Conselho de Felgueiras, mas é igual. Pronto, e as empresas de Marco Canaveses são abertas a isso. Pronto, estão receptivas a mostrarem como é que se trabalha a pedra.
1: Muito bem. Portanto, a Bienal será certamente uma boa ajuda para essa mostra, não só através dos expositores, mas também através da palestra, digamos assim, que também faz parte deste programa. Uma das entidades que se junta à organização é a Caieiros, o projeto que detém o contrato local de desenvolvimento social e que tem como objetivo promover a inclusão social dos cidadãos de forma multissetorial e integrada, através de ações a executar em parceria de forma a combater a pobreza persistente e a exclusão social em territórios deprimidos. Neste sentido, e dado que trabalham em conjunto com os empresários locais, a Bienal

0: informação às empresas do setor e juntos poderem potencializar a economia local. Desde as últimas edições que a Caeiros organiza uma conferência dedicada aos empresários que estão expostos para dar a conhecer medidas de incentivo ao emprego e às empresas. Judite Freitas é coordenadora do projeto e conversou connosco. Considera a Bienal da Pedra uma das mais interessantes iniciativas que se faz no Concelho do Marco, na área empresarial. Contou-nos também como será a conferência Incentivos à Contratação, Novas Medidas para o Setor Empresarial, que acontece no dia 15 às 11 da manhã.
1: Nós temos este objetivo de promover a empregabilidade no Concelho de Marco de Canaveses e temos também como objetivo trabalhar não só a parte dos desempregados, mas também trabalhar e sensibilizar todo o setor empresarial para o emprego. Uma forma de o fazer é informando sobre medidas e incentivos à contratação. O Caeiros trabalha em parceria com o Instituto de Emprego e Formação Profissional, vulgo IFP, e aproveitamos realizar estas sessões de informação para os empresários quando os empresários, por algum motivo, já estão reunidos. A Bienal da Pedra apresenta-se assim como uma oportunidade única para conseguirmos reunir um conjunto, um setor de atividade que, apesar de estar muito relacionado à pedra, também envolve uma outra parte da indústria, do comércio e da transformação, por isso nós conseguimos aqui um leque muito variado de empresários. Este ano, com as alterações que houve à lei, ainda estamos à espera de algumas atualizações, queremos mostrar e informar sobre quais são os novos apoios que existem para os empresários, para a contratação. Há um objetivo social muito claro nesta atividade, que é o de sensibilizar todos os empresários para a responsabilidade social e para o emprego protegido, porque a lei prevê mais incentivos para empregados ou para apoios a empregados com algumas necessidades ou de grupos de risco, como os toxicodependentes, desempregados de longa duração, famílias monoparentais. Por isso há aqui um conjunto de desempregados tipo que são protegidos pela lei e que por isso as empresas recebem mais apoios. Por este desconhecimento e às vezes por esta relação tão institucional que se estabelece entre as instituições, é preciso momentos de encontro em que haja informação clara e que haja também partilha das dificuldades, porque, né, há 2 anos um grande ganho que tivemos foi toda uma partilha destes empresários sobre as suas dificuldades, também a sua surpresa em tomar conhecimento de algumas medidas de apoio à empregabilidade, mas sobretudo da sua partilha das dificuldades que têm às vezes em trabalhar com o Instituto de Emprego e Formação Profissional, as dificuldades que têm de dar a resposta a tantos pedidos para emprego, e tudo isso numa mesa aberta foi muito, muito positivo. Nosso objetivo está completamente atingido. Sem dúvida, motiva e gera aqui um conjunto de sinergias que acho que tem ainda muito para dar, por isso a Bienal está num sentido ascendente e acho que não está ainda numa fase de estagnação nem numa fase de regressão. Acho que todas as sinergias, todos os negócios que têm produzido, certamente, mas também toda aqui um envolvente que cria na região, faz com que ainda se pense o que é que se pode fazer mais, e acho que os empresários devem ter mil e uma ideias para concretizar-las.
0: Seu Domingos, nestes próximos 3 dias, a Alpendurada vai encher-se, presume-se, de visitantes. É importante para quem se desloca perceber quais é que são as acessibilidades, explicar se é fácil chegar ao recinto, se há estacionamento suficiente, que condições vocês dispõem ali.
2: Bem, é mais fácil, depois de estar em Alpendurada, é fácil chegar ao recinto e há estacionamento para toda a gente que queira visitar a Bienal da Pedra. É ali num espaço curto de junto à própria Bienal. Agora é mais difícil chegar à Alpendurada, porque continuamos sem infamizirado, isso é 35, e as pessoas que vêm de longe ainda demoram a chegar à Alpendurada. Mas espero bem que isso seja por pouco tempo. De qualquer forma, as pessoas que queiram visitar a Alpendurada, das cidades ou do interior de onde queiram, chegando à Alpendurada é fácil, têm tudo à disposição, têm boas estacionamentos, têm boas condições de estacionar, têm boas condições de gastronomia, têm umas condições ótimas para visitar o que há de melhor, como dizia há bocado, de pedra, de que se faz da pedra da transformação até à comercialização. Portanto, tem todos os motivos para visitar Alpendrada nestes 3 dias e esperamos que, quando forem, partam com saudades de visitar a Bienal da Pedra 2016.
0: Há já quem fale na necessidade de se acrescentar um espaço na Bienal onde se possa chamar os mais jovens, como por exemplo incluir uma zona de bares com animação. O Sr. Domingos, acha que pode ser um dos caminhos a seguir para tornar a feira ainda mais atrativa, ou não é por aí que vocês querem vender este setor e este sul do concelho?
2: Boa pergunta. Eu queria lhe dizer que a génese da Bienal não é fazer festas, não é uma festa, é uma feira, é uma mostra. Na minha opinião, se me perguntar, agora eu sou uma pessoa, eu sou único, portanto não posso ir contra a vontade da população, porém pelo contrário, se a vontade da maioria for essa, se me perguntarem a mim, eu gostaria de manter aquilo como uma mostra de pedra, uma feira profissional de trabalho, do que propriamente uma festa. Para isso há outros lugares para fazer festas, mas isso é a minha opinião e não irei, com certeza não será por mim que não se fará festa ou que não se fará feira e festa em conjunto.
0: O Dr. Manuel Moreira partilha ou tem outra visão?
3: Não, está previsto que haja uma área de diversão para os mais jovens, dentro daquilo que é, acima de tudo, a feira, a tal mostra da pedra, do granito, que ali está, que é o centro e é o foco que nós temos, acima de tudo, de valorizar. Mas, como disse, todos os 3 dias vão ter a tal animação musical com várias iniciativas culturais, procurando valorizar também o que temos de bom na nossa terra, sem prejuízo de trazermos um ou outro artista também de fora para fazer realmente a animação indispensável a que as pessoas, quando visitam, também aproveitem para poder ter ali alguns momentos de lazer e de prazer. E a boa gastronomia, como digo daí, já há 2 anos, na última Bienal, e este ano vamos repeti-lo, temos um pavilhão com 4 restaurantes para as pessoas também terem a comodidade necessária para poderem ali também degustar tantos e bons pratos da nossa gastronomia local e regional. Por isso, da nossa parte, acho que efetivamente estamos a fazer tudo para que se crie um bom ambiente e para que a nossa Bienal da PED 2016 seja um sucesso.
0: De resto, doutor, vão estar Manuel também... Moreira, já, eu sim, acho sim. Que já pode desenvolver o certo. Seu raciocínio, mas interrompo para sim, fazer sim, faz aqui favor. Ouvirmos aqui outras opiniões, porque a quanto da produção deste programa, nossa equipa teve a oportunidade de perguntar aos intervenientes no certame quais as melhorias que sugerem que sejam feitas na Bienal da Pedra. Alguns empresários mostraram preocupação no que toca ao espaço, quer para aumentar, quer pelas próprias zonas cobertas, que dizem que não são muitas, não existe muito espaço e consideram ser importante pensar-se nisso, dado que o mês de outono pode eventualmente vir a trazer alguma chuva. Há também quem considere que a aposta no cartaz devia ser mais arrojada, trazendo artistas nacionais capazes de chamar mais gente e de outras localidades. Mas há também quem considere que os stands ou os espaços de exposição deveriam ser melhorados e por isso que se apostasse mais na imagem da própria feira, imagem essa que consideram todos que devia ser melhor promovida fora da região. Vamos ouvir.
4: Na minha opinião pessoal, junto à Câmara de Marco, tem, nem irá ter um presidente tão direito como este de contas. Nós quando fomos, quando este presidente tomou conta da Câmara, ninguém não tinha projeto para nada e hoje é das melhores câmaras do país a pagar. Pode não contar para alguns, para mim conta. Com Marcoense é bom saber que a nossa Câmara que é uma Câmara de contas. Agora na questão da feira, gostava que ela tivesse outra região, outra finança, outro valor e outro crescimento. Não, não, os projetores são os mesmos, nem aumenta nem diminui. Se andar 4 ou 5 para trás, 4 ou 5 para a frente, não é 80. Este ano 80, o ano 90, o outro 100, não tem nada disso. A projeção da feira não aumenta nem diminui. A publicidade da feira nem aumenta nem diminui. As sugestões, uma delas era haver vontade, primeiro tem que haver vontade de quem gera, de aumentar. Para que crescer, tem que ajeitar umas infraestruturas maiores. Juntamente a isso, tinha que ter uma publicação mais forte. Publicitar mais a feira, vender mais a feira. E é pôr um bem de durante um ano, quando acaba uma, pôr um bem de para a feira. A feira a pagar, muito ou pouco a pagar. para ter valor, porque não tem tudo negativo. A Bienal da Pedra fez com que as empresas, a maior parte delas, perdesse o medo de expor.
5: Primeiro temos que sair um bocadinho aqui do regionalismo e da ideia da proximidade. Acho que devemos apostar um bocadinho mais na comunicação para fora da nossa área de conforto e tentar chegar um bocadinho aquém das nossas atuais fronteiras. É preciso conquistar primeiro a região e o país. Facilmente se podia chegar lá fora através dos contactos dos expositores, convidando os seus clientes, convidando um número de pessoas consideráveis e de vários mercados. Mas primeiro temos que usar um passinho de cada vez. A feira também ainda é muito recente, estamos a falar na 5ª edição. Ainda tem muito para demonstrar e para crescer.
6: A divulgação devia ser mais alargada pelo facto de os nossos amigos que nos compram a pedra, que são mais distantes, não chega lá a informação, só com os nossos convites é que eles aparecem cá. Nós queremos que cresça, queremos que continue, daí a razão por estarmos lá, não é que nos traga assim grandes negócios, mas pelo menos traz-nos convívio, que falamos com as pessoas que nos vendem as ferramentas.
0: Uhum. Agora sim, Dr. Manuel Moreira, volto a dar-lhe a palavra. Ouvimos algumas sugestões dos empresários. Pergunto-lhe se concorda com elas e se era isto que há pouco nos ias explicar.
3: Não concordo, com certeza que sim. De resto, desde a primeira edição, em 2008, que a Bienal tem vindo a crescer, tem vindo também a melhorar algumas das condições onde se realiza. Mesmo assim, naturalmente, estou convicto que ela vai ser ainda melhor nas próximas edições. Já não estarei eu presente da Câmara Municipal de Marca na mesa, mas é o desejo que eu tenho que isso aconteça para bem da Bienal e, acima de tudo, da valorização num setor tão importante da nossa economia, como disse, local, regional e nacional, como é a pedra, em especial o granito, também, que ali está bem representado. Penso que o mais importante é termos 80 expositores, incluindo também, está presente também o artesanato, onde predomina essencialmente a arte de trabalhar o granito, vai estar ali também bem patente, e julgo que esse é o foco principal da nossa Bienal, é termos ali 80 expositores, não só de marcas de outros pontos da região norte e também de outras regiões de Portugal, com uma empresa até de Espanha, de todo este conjunto, desta panóplia que é desde a extração à transformação, à comercialização dos granitos, das máquinas e equipamentos para a indústria extrativa e transformadora, das ferramentas e acessórios, até um conjunto de serviços especializados. E esse é o aspecto mais relevante. Procuramos melhorar, como digo, as condições para acolher as pessoas, para poder ter ali também um pavilhão com 4 restaurantes para poderem ali almoçar e jantar. O cartaz é o que é possível, porque somos uma Câmara com instituição de bem, que normalmente fazemos aquilo que podemos pagar. É evidente, quem é que não gostaria de trazer cá outros artistas, mas há uma coisa que eu tenho procurado fazer nestes meus 3 mandatos: valorizar a nossa gente. Nós temos gente com muito valor, temos muitas coletividades e instituições que também podem e devem mostrar o seu mérito, não só perante nós, como estão habituados a fazê-lo ao longo do ano, mas perante quem nos visita. E esta é uma mostra de vem muita gente de fora. E nós temos também que mostrar aquilo que são as qualidades, o mérito, a iniciativa dos nossos concidadãos que estão ligados às instituições e que realmente têm a banda de música de Vila Boa de Quis, só para citar este exemplo. Quase 3 séculos de existência. É das melhores bandas que temos na região e em Portugal. Isso honra-nos muito e acho que é importante que esteja. Termos também, naturalmente, a pauta musical, uma escola de música que tem levado muitos artistas, não só a nível da região e do país, mas fora de Portugal, ainda agora em Espanha, e que tiveram muito mérito, uma vez que até tiveram sucesso nos concursos musicais em que participaram. Temos também aquilo que é, no fundo, a nossa cultura mais próxima, mais popular, que é a etnografia e o folclore. Acho que é importante que ali estejam. Como depois também vem uma banda Lotus, que poderá não ser uma banda muito conhecida, mas acho que é uma banda que tem mérito. De resto, estamos habituados a ver nas festas das nossas freguesias, do nosso município e de tantos outros concelhos, muitas vezes bandas e artistas que não são tão conhecidos, não são daquele cartaz nacional e que fazem espetáculos, fazem realmente concertos de notáveis em que as pessoas ficam ali até às 2 e 3 horas da madrugada encantadas, e isso é bom e eu estou certo que isso vai acontecer. De resto, também há uma coisa que me tem preocupado e gostava de ter feito isso antes, não conseguimos, mas eu espero, antes de terminar esta minha missão na minha terra, em outubro de 2017, deixar o estádio municipal concluído, a fachada do estádio, que é até o aspecto que eu digo em termos visuais, que eu acho que até de algum modo desfigura um pouco o ambiente. Eu tenho a vontade, estamos a ultimar neste momento o projeto de especialidade da fachada para concluirmos o estádio municipal de Alpendurada. Temos a fachada completa e estou certo, espero vir visitar como cidadão a Bienal da Pedra 2018
0: e ver a outra imagem.
3: Certeza que a imagem com o estádio municipal concluído, e espero que seja até ao final do meu mandato atual como Presidente da Câmara Municipal de Marcos, que realmente logo também o ambiente será diferente. E espero, como digo, estamos neste momento até a restaurar a dívida, vamos ver se as coisas correm-nos bem, para que o serviço da dívida que ainda temos, infelizmente, 280 mil euros, eu, enfim, gostava imenso de não falar nisto, mas é uma realidade que é incontornável, que possa vir, se viermos a ter sucesso, e bom, temos essa expectativa, mas não temos ainda a garantia de restaurar a dívida, que a gente consiga ter uma dívida mais suave, um serviço da dívida mais suave ao longo dos próximos anos, e nessa altura já podemos investir mais em criar melhores ambientes, se calhar até ter outro tipo de stands, apesar de muitos deles, até pelo conjunto de produtos e de exemplares que ali estão, de como é que se trabalha a pedra, etc., tem que estar ao ar livre. São áreas muito, muito, muito, muito grandes. E eu estou certo que, como digo, é natural que depois até se possa ter até outro tipo de stands e que a Bienal da Pedra em 2018 ou 2020 seja ainda melhor, que é esse o nosso desejo. Este é um projeto que veio para ficar, está em crescendo sustentado e estou convicto que será cada vez mais e melhor. O importante é as pessoas lá irem. Como disse há bocado o Sr. Presidente da Junta, e bem, na última tivemos entre 30 a 40 mil pessoas, se voltar esse número até o de superarmos, acho que esse é o maior sucesso da Bienal da Pedra.
0: E qual é, portanto, Dr. Manuel Moreira, muito rapidamente, qual é o convite que quer fazer então aqui no Sol?
3: Olha, eu só queria fazer uma referência, porque acho que o Presidente da Junta chamou a atenção para o IC35. Eu acho que é tempo de termos o IC35. É tempo de subirmos aquela estrada antiga, de grande sinistralidade, a Estrada Nacional 106, e termos uma estrada nova, moderna, para as pessoas poderem circular com outra segurança, e em especial as empresas da nossa região, e em particular do Marco Canaveses, da extração, da transformação e comercialização do granito, poder levá-lo para todo o país, para fora de Portugal, através do aeroporto do Porto de Leixões, do Aeroporto Internacional Francisco Carreiro. Esse IC35 tem que vir. Apelamos ao Governo para reconsiderar a suspensão do concurso e, se possível, avançar com o concurso e execução da obra até em Torrijos, para também servir o Baixo Conselho de Marco Canaveses. E o meu apelo é, enquanto cidadão e Presidente da Câmara, é que venham à Bienal da Pedra, venham ver o que se faz de bom na nossa terra de Marco Canaveses e em Portugal, uma vez que estão empresas também de vários pontos do país, venham naturalmente ter uma oportunidade de passar um bom fim de semana, poder realmente conviver, fazer bons negócios, porque os empresários também querem essa oportunidade, porque ali têm muita oportunidade de ver como é que podem utilizar a pedra nas obras públicas, nas obras realmente até das casas particulares, e passar até bons momentos de lazer e de prazer, e com um aumento, como digo, também o apoio em termos gastronómicos. Temos boa gastronomia no Marco Canaveses, o nosso anho assado com arroz de forno e tantas outras iguarias que realmente existem na nossa terra.
0: Muito obrigada, Dr. Manuel Moreira, Presidente da Câmara Municipal do Marco de Canaveses, Sr. Domingos Neves, Presidente da Junta de Freguesia de Alpendurada, Vars e Torrão, e Hélder Pereira, Chanceler da Confraria do Granito e empresário do setor da pedra. Em nome de toda a equipa de produção, fica aqui os votos de muito sucesso para a vossa quinta edição da Bienal da Pedra. Quanto a si que nos ouve, fica o convite, visite este certame que acontece já no próximo fim de semana no sul do Conselho do Marco de Canaveses, e fica também o convite para regressar à nossa companhia 2 a 8 dias para ficar a conhecer mais motivos daquilo que de melhor existe e se faz na nossa região. Até lá, fique bem.

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1: São 6 horas. 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

0: Olá, bom dia. Sejam bem-vindos a mais um programa Raízes, que, tal como já é habitual, todas as semanas leva até si um pouco de folclore, usos e costumes e música tradicional portuguesa da nossa região. Para si que nos está a ouvir, fique por aí e conheça mais um pouco das nossas tradições e da nossa cultura. Garantimos-lhe um programa rico, exclusivo, feito e pensado para si, como já é habitual na produção da Direnor. Esta semana temos em destaque o Rancho Folclórico de Bustelo, que nos vai contar mais de perto a sua história, ambições e atividades.
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0: Atualmente é um grupo com 24 anos de vida e no próximo mês de dezembro irá atingir a maior idade na inscrição na Federação do Folclore Português, completando 18 anos como rancho federado. Mas por trás deste grupo há muita história, muitos altos e baixos, mas o que os destaca é a sua força de viver, nunca desistindo e alcançando os seus objetivos ano após ano. Desde a sua fundação anseiam a construção da sede, que até hoje continua a ser em pavilhões pré-fabricados, oferecidos por amigos da associação. Mas se para alguns este pode ser um impedimento, para este grupo as dificuldades só os motivam ainda mais. Sim, porque os elementos deste rancho também se destacam pela positiva. Não seguem o estereótipo pré-definido por alguns. São um grupo com muitos jovens e menos jovens, só o são em idade. Porque continuam a ser pessoas muito ativas, apesar da mesma. E como não podia deixar de ser, este ano e o próximo vão ser anos de muito trabalho para a construção da futura sede. É um grupo que já participou em prestigiados festivais nacionais e internacionais e também nunca deixam de fazer as suas atividades anuais, que dinamizam muito o concelho e até a região. E para nos dar a conhecer um pouco mais do rancho folclórico de Bustelo, temos como os nossos convidados em estúdio a Dona Maria dos Anjos Cabral, António Daniel Cunha, Joaquim Vieira e Luís Ribeiro. Bom dia a todos. Feitas as apresentações dos nossos convidados, sejam bem-vindos aos estúdios da Rádio Clube de Penafiel. É sempre um prazer poder tê-los por cá para nos dar a conhecer um pouco mais das vivências do rancho folclórico de Bustelo, que começa pela Presidente. Dona Maria dos Anjos Cabral tem 77 anos, é Presidente do rancho folclórico de Bustelo, é mãe, avó e professora aposentada. Continua a sua vocação de ensinar meninos dando explicações. Atualmente, para além de ser presidente do rancho folclórico, também é responsável pelo Baile dos Turcos e pelo grupo de música popular portuguesa, os Olet Sub, o que a motivou a assumir tantas responsabilidades nesta associação, Dona Maria?
1: O que me motivou foi realmente, eu sempre fui amiga da cultura, né? Fiz tudo por isso. E depois, o princípio disto começou com uma festa de despedida que eu fiz a quatro colegas. Era nessa altura a presidente do Conselho Executivo e então foram na mesma data quatro e eu não quis deixá-los ir assim de mão a abanar sem nada, pronto, para realmente eles se sentirem melhor, e então propus uma reunião de pais, uma festa de despedida. Os pais aceitaram muito bem, os pais também a colaboraram, alguns pais também foram alunos dos mesmos professores. E então começámos os ensaios em janeiro, e a festa foi em julho, no princípio de julho. Todos os dias, inclusive aos domingos, à noite, lá estávamos ensaiadas nova, quase até à meia-noite. Depois as crianças eram pequeninas naquela altura, a idade escolar era entre os 6 e os 10 anos.
0: Porque é no ensino primário que nasce o rancho.
1: Exatamente. E então as crianças eram pequeninas. Acabada a festa, entramos de férias, depois em setembro, noutra reunião de pais, eu propus aos pais aproveitar as crianças do trabalho de tantos meses ali, dos professores, das crianças e dos pais, que o iam trazer e levar, que seria bom, se calhar, partirmos para um grupo folclórico, dado que na minha festa de despedida nós fizemos uma peça teatral que englobou as províncias todas de Portugal, desde a Madeira, Açores, Minho, Trás-os-Montes, etc. Portanto, em todas elas tínhamos um representante. E as danças típicas de cada região todas saíram. Os miúdos, claro, com muito sacrifício, mas lá conseguiram dançar tudo isso. E então tínhamos meio caminho andado para fazer o grupo folclórico.
0: Uhum.
1: Como lá não havia nada cultural, os pais abraçaram isso como de unhas e dentes. Vamos lá, Dona Marizens. Não é que lá fomos. Fomos cantar as janeiras, a pensar eu que íamos realmente, sei lá, ter dinheiro para tudo. Quando chegámos a ver, o dinheiro não dava nem para os instrumentos, dava, não é? Pronto, então, os pais eram assim, então, o rancho nunca mais sai,
0: Demorou muito tempo?
1: Não demorou muito tempo, porque entretanto eu tinha, em minha casa havia 800 contos, parece que era para comprar um piano para dar à minha filha, e eu disse isso ao meu marido, mas pronto, passa cheques. E eu comecei a passar cheques de dinheiro e comprámos tudo que era preciso, os tecidos, as recolhas, fizemos tudo, né? Portanto, e daí, começámos logo a recolhas, começámos a fazer tudo. E o rancho, isto foi em 92, e em 94 o rancho fez a primeira atuação pública, 10 de abril, na querida Senhora da Saúde Pequenina.
0: Em Bustelo.
1: Em Bustelo.
0: Muito bem. Depois daí, começou logo em casa.
1: Foi, e nunca mais parou. Pronto, e entretanto, eu que não gosto de fazer as coisas assim, por fazer, comecei logo a ser acompanhada. Fui ter com a Federação Folclórica Português. Eles começaram a acompanhar. Já muita coisa que eu tinha feito, tipo, de lado, que não servia, né? Trajes, etc. Muita coisa. E eu pus logo tudo. E então eles foram acompanhando os conselhos técnicos da Federação Folclórica Português. E só esperamos que depois os miúdos crescessem mais um pouquinho, para ser assim, um rancho adulto.
0: Adulto, não é?
1: Pronto, e então em 4 anos federei. Portanto, federei.
0: O rancho começa precisamente com as crianças. Sim. E é uma característica que se vem mantendo ao longo dos tempos. Esta questão e ideia que o folclore é para os mais velhos, no rancho de Bustelo não acontece.
1: Não. O rancho de Bustelo tem, inclusive, continua com o rancho infantil, não é? Nós temos o rancho infantil e temos o adulto. E lá em Bustelo, portanto, nunca pusemos em causa a idade da pessoa, nada, não é? Portanto, nós temos desde crianças de 3 anos, que vão até aos 80 e tantos, que é o senhor Vitorino, penso que tem 82, eu não sei o quê.
0: Portanto, é o garantido futuro. Começam em pequeninos e depois mantêm-se e passam para os grandes,
1: exatamente.
0: Por assim dizer.
1: Eu acho que, portanto, muitas associações, muitos grupos folclóricos não optam pelo rancho infantil, não é? Ou se optam pelo rancho infantil, não querem o adulto. Porque assim, um dos ranchos que mais despesa faz, que mais dá, é exatamente o infantil. Não é? O rancho adulto, para se montar, portanto, exatamente com todas as características que antigamente havia, claro, fica caro. Mas depois, o infantil, embora sejam tecidos baratos, aquelas chititas, mas temos de estar constantemente a mudar, porque eles de um ano para o outro crescem, não
0: crescem, não é?
1: O calçado, não serve o vestido, não serve os calções, não serve as calças, não é?
0: Não serve nada.
1: Pronto, então por aí acaba por ser muitíssimo mais caro o rancho infantil. Agora, tem realmente essa grande vantagem, é que nós depois temos, claro que o adulto muitas vezes não pode ficar ali indefinidamente, uns porque tem de ir para longe, não é? A vida leva-os. E nós então temos uma repescagem feita nos pequenos. Eu, por exemplo, tenho por tradição, dou um ensaio dos pequeninos, mas em quase todos os ensaios é mais uma dança dos grandes e mais outra dança dos grandes. Eu já pequenino já estou a dançar grandes, porque depois quando saltar para o grande já sabem, já estão dentro.
0: E é assim que se motivam os mais novos também?
1: É assim que se motivam. Aliás, eles, está a ver, são eles mesmo, André, mas antes as mamas tiram a dança dos grandes.
0: Porque eles têm o objetivo de seguir, então.
1: Tem. E mesmo, está a ver, eu tenho universidade, tenho já formadas. A minha filha, por exemplo, é veterinária e está no gancho. Temos um engenheiro, temos agora a Maria João, que é jornalista, né, também é. Temos, e agora entraram, e temos mais, e entraram agora para a Universidade 4. Mas não deixam de o rancho. Eu até estava preocupada, por exemplo, um foi para Mirandela.
0: Isso é uma preocupação, quando eles têm de sair, como é que se mantém o rancho?
1: Ah, pois é uma preocupação, não é? Quer dizer, que foi para Mirandela, estava à espera que ele me dissesse assim: Adora Marizanes, agora adeus rancho, chama-me embora, não é? Mas não, fiquei-me surpresa quando ele me disse: Adora Marizanes, tem de me mudar o fato que as calças estão curtas. E eu disse: então quero isso, Pinheiro, dizer que tu. Bem, eu não saio do rancho, Dona Marizanes, não saio do rancho. A Mariana disse-me a mesma coisa. Joguei que a Mariana, entrou para o Porto, joguei que a Mariana que. Também...
0: Portanto, eles não deixam quando
1: mudam
0: de vida. E a Mariana
1: disse: Adora Marizanes, não esteja preocupada, porque eu posso-me poder vir um ensaio. Mas eu do rancho não sei.
0: Muito bem, a equipa da reportagem da Direnor foi ouvir os mais jovens, que dizem encontrar no rancho uma família de amigos muito forte, valorizam as origens e para muitos esta é uma distração que lhes fazia muita falta.
2: Eu uma vez, quando era mais pequenino, vim com a minha mãe ver um festival. Isto é interessante porque vi muitos jovens e decidi também vir para socializar, arranjar mais amigos e divertir. Uns entraram, mas foi chamar os outros colegas e vieram ver um ensaio, gostaram das danças e gostar da atitude que o rancho tem, do bom ambiente que isto transmite. No nosso rancho, acho que andam todos aqui porque gostam realmente de folclore. Aos poucos e poucos, acho que os jovens estão a gostar de folclore.
3: Sim, tenho amigos, conheci muita gente aqui que agora tenho uma boa amizade. O meu avô já andava cá há muito tempo e pronto, decidi ir com a minha mãe e gostei. Foi mais uma necessidade de ocupar os tempos livres e de distrair numa época mais complicada que tive. Sim, criam-se muitas amizades, principalmente passado alguns anos, e é como uma família. É sempre um gosto que se ganha poder reproduzir o antigo.
4: A minha família sempre gostou muito de folclore e eu comecei a envolver-me também, e tem que haver sempre jovens que, com iniciativa para o folclore continuar, senão ele acaba, e acabar com o folclore é uma coisa que não pode acontecer. Mas os jovens agora preferem é sair à noite, menos folclore. O folclore envolve também muito os amigos, e é uma família, o rancho é uma família. Quando vim para o rancho nem sabia o que era, basicamente, eu era mesmo pequeno, e a partir daí a paixão foi aumentando, e mesmo não só os jovens, mas a amizade que vamos tendo com as pessoas de mais idade, o que vamos aprendendo com eles, ajuda muito.
3: Há muito trabalho, nós temos ensaios tantas vezes que temos de faltar a festas e coisas que nós se calhar gostávamos de fazer para treinar, para depois na saída correr bem. Além de dançar, que nós gostávamos de dançar, as viagens que nós fazemos, as amizades que nós tínhamos no rancho dos adultos, sempre pensei que fossem assim, mais velhos, e quando nós chegamos aqui são todos jovens, tipo da nossa idade e assim, eu fiquei um bocado admirada. Os meus melhores amigos são os rões, nem são da escola nem nada, são mesmo os rões. É uma família. É muito bom andar cá, gosto muito de andar cá. Por todas as experiências que nós tivemos, com os amigos, tudo. Eu às vezes, nós não estamos assim num dia muito bom e nós só pensamos, olha, vamos para o ensaio, vamos estar todos juntos, vamos dançar, para ver se ficamos assim mais alegres. E faço isso sempre. Estou mal, digo, olha, estou ansiosa que venha um ensaio para desanuviar e essas coisas.
0: Voltamos à conversa. Dona Maria dos Anjos, a criação de novos grupos paralelos ao rancho foi com o objetivo de tornar a associação mais multifacetada.
1: Exatamente, porque acho que é multifacetada, e além disso, nós temos de arranjar recursos, não é? Porque, como sabem, os subsídios agora praticamente não existem, não é? E nós temos que, para poder sobreviver, temos que realmente deitar mão de tudo que é possível. Por exemplo, o LetSub surgiu nesse sentido, não é? E todas as atividades que nós fazemos.
0: O Baile dos Turcos também.
1: O Baile dos Turcos. O Baile dos Turcos foi uma iniciativa do Sr. Presidente da Câmara, do ex-presidente da Câmara, que quis, portanto, montar todos os ranchos que antigamente se faziam, e um deles era o dos turcos. Pronto, mas não tinha possibilidade de o levantar. Não tinha que levantar-se, porque um dia fez uma reunião, nem era o professor Mendes vivo, e juntávamos lá todos para fazer exatamente o levantamento. E entretanto.
0: Foram desafiados para isso?
1: Eu não estava lá sequer. Só que. Não sei agora, não me lembro o nome dele, como é que chama o senhor? Que é da associação aqui que fazia a Serrais da Velha. O senhor estava lá na mesa e disse assim: olhem. Esse baile não vale a pena consumirem-se, porque não há ninguém que o levante. No concelho, não há nenhuma associação que o consiga levantar. Portanto, a única pessoa, se estiver na disposição de fazer, é a professora Maria José do Rancho do Estilo. Pronto, o professor Mendes conhecia-me, toda a gente me conhecia. Isto era 1:30 PM, estava um senhor à minha porta, a dizer-me para estar no museu às 3 PM. Eu vim, eu não sei sempre porque vinha, né? Cheguei lá, vi lá uma grande mesa de pessoas à volta. Então, estava a dar homenagem, mandá-me lá chamar. Porque é assim, passa-se isto e assim, e nós queremos que a senhora tome conta, porque disseram-nos que a senhora é a única pessoa que era capaz de fazer isso. E eu disse, mas eu, como é que sou capaz? Eu nem sequer, nunca vi bailes turcos, eu não sei nada sobre bailes turcos. Não, mas disseram que a senhora era capaz. Nós temos aqui um livro, onde está tudo escrito. Pronto, eu então respondi-lhes, bem, já que depositou tanta confiança em mim, eu vou para a frente.
0: E o rancho fez então aceitou esse desafio e agora existe.
1: Isso, agora existe, exatamente. Sai todos os anos na cavalhada à noite aqui nas festas do Corpo de Deus.
0: Muito bem. E por falar nestas atividades todas que a associação se dedica, é hora de dar voz a quem ajuda em todas elas. Joaquim Vieira entrou no rancho há cerca de 7 anos e hoje em dia dedica-se de corpo e alma a todas as atividades desenvolvidas. Faz parte do grupo de música tradicional portuguesa, do rancho e do baile dos turcos. Paralelamente a estas atividades, e apesar de já estar aposentado, ainda se dedica a atividades relacionadas com a construção civil, a agricultura e bricolagem, porque parado diz não ser feliz. Sabemos que viveu no Algarve cerca de 20 anos por motivos profissionais, mas há cerca de 15 as raízes nortenhas falaram mais alto e toca a voltar para cima, é isso?
5: Exatamente.
0: E porquê é que voltou?
5: Pronto, eu voltei porque a minha filha estava lá a viver comigo, né? Ela casou e veio passar férias e resolveu ficar cá. Como resolveu ficar cá, eu e a minha esposa resolvemos então acompanhá-la e viemos então cá para cima para o norte. Eu estava a trabalhar em Lisboa e pensei assim, demora-me tanto tempo de Lisboa para o Algarve como vir para a Penafiel. Então vamos inverter e vim enquanto lá trabalhei e vim trabalhar
0: para cá.
5: Para cá.
0: E foi quando chegou cá, mais a família, que se juntou, ou se juntaram para entrar no grupo folclórico. Porquê que entraram?
5: Sim, um dia fomos ver um festival de folclore das crianças e estávamos lá e a minha neta gostou muito e disse que gostava de vir. Então a minha filha foi falar com a Dona Maria dos Anjos e ela disse, sim senhora, pode vir. Mas ela entrou já com 3 anos. E então a partir daí nós viemos atrás.
0: Já com 3 anos? É suposto entrar mais cedo?
5: Foi a criança que entrou muito cedo.
1: Quando
0: tiverem
1: 3 anos, todos os pais que
0: as
1: queiram meter nós
0: deixamos. Ah, ok. A partir dos 3 anos já toda a gente, todos os meninos podem entrar no rancho, não é?
1: Sim, sim, sim.
0: E então foi pela neta que entrou.
5: Exatamente. Ela entrou com 3 anos, adaptou-se muito bem e os avós continuaram a acompanhar e cá ficamos.
0: Mas, embora seja reformado, tem uma vida muito ativa. Como é que se arranja tempo para o folclore?
5: O tempo chega sempre, porque a Dona Maria dos Anjos, se precisa de alguma coisa, ela avisa-me com o tempo e eu programo-me o serviço de maneira naquele dia e fazer aquilo que é necessário ao rancho. Né?
0: Dedica muito tempo ao rancho, há muita coisa a fazer.
5: Sim,
0: sempre?
5: Sim, sempre que é preciso, dedico-me ao rancho. Porque nós temos feiras, temos que fazê-las, temos o São Martinho, temos festivais, há muitas coisas a fazer.
0: Ocupa o ano inteiro.
5: E sempre que é preciso, lá estou presente.
0: E esta vontade de trabalhar parece ser uma constante neste rancho. António Daniel Cunha é o ensaiador do grupo, é responsável pela música e pelo canto, pelo bar e ainda se dedica à contabilidade da associação. Paralelamente ao rancho, é responsável pelo grupo coral de Santo António de Penafiel e trabalha diariamente na agricultura. António Daniel é licenciado em Filosofia e quando estava no ativo deu aulas de português, história, psicologia e filosofia. Diz que o seminário ensinou-lhe muita coisa, mas também o despertou para a música. Foi lá que descobriu toda esta paixão?
6: Sim, o seminário abre portas, essencialmente, e não só a mim, mas a todos os que lá andam e que querem aproveitar. E tenho de reconhecer que muitas das minhas características têm a ver com os anos que estive no seminário.
0: Portanto, quer a paixão pela música, quer pelo canto.
6: A paixão pela música é um bocado mais
0: recente?
6: Não.
0: Mais antiga?
6: Não, não.
0: Ah, ok.
6: Minha paixão pela música começou nem eu não andava na escola primária. Meu pai era feitor de uma quinta, só vinha uns fins de semana à casa e toda a minha vida era passada com os meus irmãos e a minha mãe. Sobretudo a minha mãe. Por todo o lado, para onde ela fosse, eu tinha de acompanhar, não é? E muitas vezes ela a cortar erva no campo e eu a fazer trabalhos em cima do fundo do cesto da erva. E nos intervalos ela de vez em quando ia cantando e ensinando coisas. Ainda hoje sei cantar coisas que ela me ensinou.
0: Ajudou bastante agora para entrar para o rancho.
6: Também, sobretudo, acho que lhe devo a ela bastante da sensibilidade musical. Recordo-me que por vezes ela me corrigia e dizia, olha, não é bem assim, ora escuta. E mostrava-me a diferença e eu aprendia a diferença, não é? Mas essa sensibilidade desenvolve-se, não nasce com a pessoa, não é?
0: Também é autodidata naquilo que toca a tocar instrumentos, acordeão, piano, flauta, viola, órgão e cavaquinho. Tudo por si.
6: O cavaquinho é assim, são os rudimentos, não é? Tudo porque muitas vezes a vida nos exige que desenrasque situações. E pronto, e acabamos por aprender e ensinar. Por outro lado, sempre me fascinou tudo o que fosse novidade. Não só no aspecto da música. Eu recordo-me que com 16 anos ia muitas vezes nos meus tempos livres ajudar um irmão que tenho, que era marceneiro. E às vezes o tempo urgia e ele não conseguia apresentar a obra pronta no fim de semana para receber o dinheiro e pediam para eu ir ajudar. E eu via fazer coisas como gaipirar, como lixar, como planar e dizia assim, se o meu irmão, que não anda a estudar, consegue fazer estas coisas, porque é que eu não hei de conseguir? E que eu até ando a estudar, tenho a obrigação de fazer ainda melhor do que ele, né? Essa tua novidade sempre me motivou e aprendi muitas coisas também com ele. Enfim, não só relacionado com a mercearia, mas com outras atividades.
0: Portanto, é um autodidata em tudo.
6: Em tudo.
0: É. Sabemos que acompanha o grupo folclórico desde o início. Como é que caracteriza estes amigos do rancho? É uma casa? É uma família?
6: É uma família, como em todas as famílias, às vezes ralha-se e às vezes corda-se.
0: Não há disso, pois não.
6: Mas ultrapassam-se sempre as dificuldades e acabamos por sentir a necessidade dessa presença, desses momentos. E quando não podemos, acabamos por ficar assim um bocado...
0: Saudosos.
6: Saudosos.
0: Costuma dizer que a música é para si um escape. O rancho também?
6: Até certo ponto, também é.
0: António Daniel não é o único apaixonado pela agricultura nem pelo folclore. Luís Ribeiro toca viola braguesa e muitos dizem que é o faz-tudo do rancho. Mas em casa também se dedica muito à agricultura e à jardinagem. Está sempre disposto para ajudar e já não se imagina sem este grupo de amigos. Luís, como é que surgiu o folclore na sua vida e esta paixão?
7: Foi assim que a minha filha, portanto, andava no grupo, não é? Isto já era muito pequena também. E então ia lá levá-la ao rancho, portanto, para os ensaios, e sempre gostei do folclore, não é? Portanto, já quando era novo, muito, muito pequeno, havia um rancho lá, muito próximo, e então a gente ia ver os ensaios, e eu adorava aquilo, portanto, muito novo, mas adorava. E então, como surgiu da miúda andar lá, a gente começou a ir lá então também, e daí cada vez a gostar mais do folclore.
0: E com mais tempo livre, optou por passar, para entrar para o rancho.
7: Com certeza. Depois então entrei para o rancho, portanto, e pronto, e lá andamos.
0: E gosta, não é?
7: Já há mais de 15 anos.
0: Dedica-se ao rancho do Corpo e Alma, toca viola, faz parte do baile dos turcos, cozinha nas festas e ajuda em todas as atividades que são necessárias. Vale a pena, portanto, todo este tempo dedicado ao rancho?
7: Sim, sem dúvida, sem dúvida.
0: Diz aqui que cozinha nas festas, então, mas é preciso toda a gente ajudar, não é?
7: É assim, quando é preciso, portanto, nem sempre está toda a gente que estão disponível. Então, quando não está, a Dona Jane recorre ao cozinheiro, não é?
0: É o cozinheiro de serviço.
7: É o cozinheiro de serviço, com certeza.
6: Ele não está a dizer tudo, ele foi cozinheiro na tropa.
0: Ah, então aqui é
6: há
0: a sabedoria.
6: Há que aproveitar a mais-valia.
0: Portanto, não foi do nada que a Dona Maria dos Anjos
6: não, sim, chamou.
0: O rancho tenta ser o mais autónomo possível. São vocês que fazem a manutenção do campo onde é feito o festival. Fizeram parte da construção do muro do terreno da sede. Montam o vosso próprio palco. É importante que esta ajuda de todos aconteça na altura das grandes festas?
7: Eu acho que sim, porque sem haver camaradagem, portanto, não se conseguia fazer o que se faz.
0: É muito trabalho para fazer um festival.
7: Muito, muito mesmo.
0: E divide-se assim por equipas, uns fazem umas coisas, outros fazem outras?
7: Geralmente, portanto, há um grupo mais dedicado a umas coisas, outros a outras, né?
0: Dona Maria dos Anjos, é fácil coordenar esta gente toda?
1: É fácil coordenar porque eles, como gostam disto, não é? Eles são tudo que eu lhes peça, não há ninguém que me diga não. Portanto, até próprios rapazes novos, não é? Sei lá, olha, queres fazer isto? A não ser que realmente aqueles estudantes universitários ou assim que não podem, não é?
0: Não estão tanto por cá, não é?
1: Exatamente, porque, sobretudo até porque não estão, não é? Agora, de resto, eu digo ao Sr. Vieira, Sr. Vieira, preciso isto. Ao Sr. Ribeiro, é preciso aquilo. Pronto.
0: E tudo aparece
1: feito. Eu disse, pronto, está.
0: Mas vocês não fazem só o festival, há muitas outras atividades. Nesta fase do São Martinho, como não podia deixar de ser, podemos contar com a presença do rancho na cidade em forma de barraquinha. Como é que é isso, Dona Maria dos Anjos? Como é que nós fazemos? Como é que vocês animam o São Martinho em Penafiel?
1: Nós animamos porque, assim, temos uma barraquinha, o Sr. Presidente da Câmara, às associações que quiserem, normalmente quase todas querem. É uma maneira também de ajudar. Monta-nos uma barraquinha aqui na prova dos vinhos. Não podemos vender vinho, porque é para não prejudicar a prova dos vinhos. Mas a partir dali podemos fazer o que a gente quiser, não é? De maneira que eu fui a primeira pessoa a vir para ali com a culinária e agora atrás de mim está tudo com a culinária, não é?
0: Então, já havendo vinho, haja que comer, não é?
1: Sim. Pronto, e então, como temos a barraquinha, eu sempre pedi para me montarem uma banca também, porque na altura não tinha, mas eles vieram pô-la, puseram uma água, e então nós vimos para aqui nos dias principais do São Martinho, porque é uma fonte de receita, não é? Fazemos
0: ajuda
1: papas de rabulho, fazemos rojões, fazemos pataniscas, fazemos caldo verde, fazemos sopa à labradora, sei lá, e doçarias também.
0: E vai tudo.
1: E vai tudo. E vai tudo. É uma grande ajuda. Como também lá em cima, na barraquinha que eu tenho lá em cima, tem uma barraquinha em cima, lá em cima no campo de Sameiro, que é um senhor que estava na França, e eu consegui que o senhor me cedesse o campo estava lá, aparecia uma selva, eu limpei o pau, aquilo tudo, e então o homenzinho entregou-me o campo. E tem sido para mim uma mais-valia, porque vem o São Martinho, vem o São Bartolomeu, os campos de carros, não é? Mas é que leva ali sempre uma boa verba. Agora tenho muita pena porque os campos foram vendidos.
0: E já não vai
1: mas
0: ser.
1: Mas o senhor que os vendeu, ou que os comprou, ainda não veio ter comigo. Portanto, eu nem sei quem é o senhor. Não sei quem
0: vamos,
1: é, porque já tinha telefonado.
0: Vamos crer que vai continuar esta ajuda para o resto.
1: Mas o São Martinho, espero bem que isso me aconteça.
0: As vossas atividades relacionadas com o São Martinho não se ficam por aqui. Também pois vão à Vila Nova de Gaia fazer uma recriação histórica.
1: E temos o São Martinho, a atuação do grupo também. Exatamente. Não? Temos aqui no dia 13 à noite, às 8 horas, temos a atuação do grupo. E então temos a Feira de Arcozelo, também em Vila Nova de Gaia. É sempre em maio, nos princípios de maio. Que também nos dá bastante lucro. Os dois últimos anos, não. Tivemos que foi chuva torrencial até ponta da barraca pelo ar, não é? Pronto, mas também não tivemos prejuízo. Não tivemos lucro, mas não tivemos prejuízo.
0: Já não é mau.
1: Pois, e agora tenho, por exemplo, agora no dia 12, vou fazer o São Martinho aqui, vou fazer o São Martinho também em Vila Nova de Gaia
0: uma recriação histórica, não é? Que vai acontecer.
1: É, quer
0: do
1: dizer,
0: próprio São Martinho.
1: No próprio São Martinho, mas através da Inatel.
0: E o que é que isso vai ser? Vocês levam as tradições aqui de

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São 9 horas. 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
1: 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São 15 horas.
2: Nos dias 18 e 19 do próximo mês de julho decorre mais uma edição do Festival do Caldo Verde em Irivo, no concelho de Penafiel. Além de usufruírem do caldo e de outros petiscos, os visitantes vão também poder dispor de uma programação repleta de música e animação. O município de Penafiel vai promover uma conversa inspiradora com o orador Paulo Azevedo, moderada pelo médico Filipe Serralva. O encontro acontece esta quinta-feira, às 9 da noite, no Ponto C. Esta é uma oportunidade para conhecer uma história de superação, resiliência e conquista. O Pavilhão Rota dos Móveis, em Lordelo, no concelho de Paredes, vai receber o Campeonato Nacional de Dança de Patinagem Artística. A competição realiza-se de amanhã e até domingo e conta com a participação de cerca de 300 atletas de todo o país. O Cais Cultural de Caí de Rei, no concelho de Lousada, em parceria com o Grupo de Artes e Exposições Sotarte, vai realizar o Festival Sotarte 2026. O evento realiza-se no próximo dia 4 de julho, em Caíde. Ao longo do dia, os participantes vão poder desfrutar de diversas atividades. Passos de Ferreira vai receber no próximo dia 5 de julho mais uma edição do Cars and Cans, um evento que promete juntar muitos apaixonados pelo mundo automóvel, arte urbana, música e animação, num ambiente pensado para toda a família. A iniciativa vai decorrer nas instalações da Associação Empresarial.
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São 17 horas.

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1: São 18 horas. 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
1: São 19 horas. 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
1: Olá, bom dia, sejam bem-vindos ao A Nossa Terra, um programa que lhe faz companhia nas manhãs de domingo e que lhe fala de temas de valorização local e regional, neste caso em particular do Val de Sousa e Baixo Tâmega. Agora e durante a próxima hora vamos falar sobre a festa de São Pedro de Caí de Rei, no Conselho de Lousada. Lembro que o programa vai ficar disponível em podcast no site da rádio a partir da próxima semana.
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1: A festa em honra de São Pedro em Caí de Rei é uma das celebrações religiosas e populares mais importantes da freguesia, reunindo tradições religiosas, música, procissão e animação popular. O centro das festividades está associado à Igreja Matriz e à devoção a São Pedro, que é o santo padroeiro da freguesia. As festas costumam combinar celebrações religiosas, andores, procissões, as bandas filarmónicas, grupos de bombos, concertos, fogo de artifício e, obviamente, o convívio entre as pessoas. Este ano a festa vai começar já amanhã, dia 29 de junho, dia de São Pedro, e prolonga-se até ao dia 5 de julho, que é o próximo fim de semana. Existe uma comissão de festas que organiza as festividades e que este ano é composta por uma família e vários amigos que são os responsáveis e que foram os responsáveis por várias iniciativas que foram sendo feitas ao longo do ano, quase todas para angariar fundos para a festa. Ora, para nos falar sobre estas iniciativas, sobre a festa, sobre o cartaz, temos aqui connosco três elementos da Comissão de Festas e são eles Carlos Moreira, portanto um pai e um filho, e Diogo Moreira, que também é filho, e que nos vão falar então do trabalho que foi desenvolvido ao longo deste ano. Olá, bom dia aos três, obrigada pela presença.
3: Bom dia.
1: Antes de começarmos, vamos conhecer um pouco melhor os nossos convidados. Começamos pelo pai, Carlos, que tem 50 anos, é natural e residente em Caída, é engenheiro e trabalha no setor das energias. E é um homem profundamente ligado ao associativismo da terra. Também faz parte do executivo da Junta de Freguesia. Carlos, filho, tem 23 anos, é empresário em Lousada, é o filho mais velho e também faz parte desta comissão de festas, assim como o seu irmão, Diogo, de 21 anos, que está a estudar Engenharia Informática na Universidade do Minho. Agora sim, vamos começar, se calhar, pelo pai, para perceber, antes de irmos ao cartaz e às atividades, perceber o que é que o motivou a fazer a festa este ano. Eu sei que era uma promessa com os 50 anos, mas conte-nos um pouco dessa história.
3: Antes de mais, bom dia. É um gosto estar aqui na Rádio Clube Penafiel. Em nome da Comissão de Festas, muito obrigada por nos receberem. Bom, a ver, isto nasce de uma ideia que, se aos 50 anos estivesse tudo bem, nós marcamos etapas na vida. E se aos 50 anos estiver tudo bem, vamos fazer a festa de São Pedro. Pronto, nada melhor que juntar o Núcleo Duro, que é a família, que é o motor principal da festa, e fazer algo diferente. Eu tinha dito, fazer a festa, vamos fazer uma coisa diferente, e com pés e cabeça e com o tempo. Claro que isto é um desafio para todos nós e uma novidade, que nenhum de nós de profissão é festeiro, não é? Mas nasce de uma promessa e agora vamos cumpri-la. Amanhã já começa o dia.
1: Quase.
3: Sim, a partir de amanhã está em marcha.
1: O Carlos já tinha feito ou ajudado anteriormente outros festeiros, mas foi diferente.
3: Sim, foi completamente. Há uns anos, eu ainda pertencia também à Junta de Freguesia. O problema do São Pedro em Caí de Rei são pessoas que se voluntariam para fazer as festas. É uma festa local, tem outras dificuldades que não tem quando é uma vila ou uma cidade, como é óbvio. Neste caso, não havia festeiros, faltava um mês, e o Presidente de Junta, o Dr. Luís Peixoto, e muito bem, falamos uns com os outros, vamos juntar associações, vamos fazer a festa. E nós, em um mês, fizemos uma festa muito bonita, mas foi distinta. Porquê? Porque estavam as associações todas a trabalhar, repartimos funções e o esforço foi dividido, coisa que aqui é ligeiramente diferente.
1: Foi uma coisa muito mais pequenina,
3: mais
1: porque
3: pequenina, sim, não
1: um
3: tem,
1: mês
3: não.
1: É impossível fazer uma coisa de forma com a grandiosidade quando se trabalha um ano.
3: Certo, e com uma limitação que é quando se está ao mês de uma festa, sujeitamos-nos ao tipo de artistas que estão disponíveis no mercado.
1: Sim,
3: até porque é uma altura.
1: Tudo, já está tudo contratado.
3: É uma altura de muitas festas e é complicado.
1: Ora, por falar em festa, vamos então ao principal, que é o cartaz, e que começa já amanhã. Ora, vamos perceber dia a dia como é que vai ser aqui o cartaz das festas.
3: Muito bem. Nós, um dos critérios que tivemos, esta equipa de trabalho começou, mal tomamos posse em junho do ano passado na posição, foi vamos fazer uma festa diferente. E o ser diferente é temática. Nós criamos, todos os dias tem um tema. Dia 29, porquê que fazemos a festa? Porque a tradição da nossa terra é, como não é feriado, é fazer no fim de semana seguinte a comemoração do São Pedro de Cai de Rei. No entanto, é o dia do aniversário dele. Parecia mal no dia do aniversário não lhe cantar os parabéns. E então vamos ter uma pequena cerimónia a nível da igreja e depois temos um grupo, uma banda que vai nos abrilhantar à noite, que faz um espetáculo de cerca de 3 horas e depois termina com fogo de artifício e repousamos um bocadinho até ao dia 2. A partir daí, sim, já é temático. O dia 2 é uma noite de bombos pura, que é o que as pessoas estão habituadas e gostam da tradição, que felizmente a nível de inscrições estamos já muito bem servidos. E no dia 3 será a noite popular, que é uma sexta-feira, e começa da melhor forma. Nós temos apenas um palco principal e distinto com um grupo da terra que é as nossas raízes, que é os Cavaquinhos de Cai de Rei. De seguida, para animar a noite popular, a Rosinha, bem conhecida de todos nós, e por fim, após uma boa sessão de fogo de artifício, temos a partir da meia-noite e 15 o DJ Kim das Remisturas. Isso é uma ideia aqui do meu tio.
1: Para os mais novos.
3: Mais novos,
1: para todos,
3: mas música
1: certo.
3: Popular. Ele é muito conhecido por esse ponto. Sábado. Sábado é um dia muito diferente do costume. Não só pelo cartaz, mas porquê? A parte da manhã começa com o peditório pela freguesia, com o grupo de bombos, os bombardeiros e a minha equipa todas de trabalho, que são 5 equipas que vão andar no terreno. O fim do dia, vamos começar a noite em grande com o Carlão, que é conhecido também todos nós. Uma grande sessão de fogo de artifício piromusical, que é uma coisa que queremos fazer diferente este ano a nível de fogo, é uma grande aposta desta comissão. E depois da meia-noite, nada como ter um DJ de cariz internacional, que é o nosso cura, que vem a brilhantar Cai de Rei e Val de Sousa e Tâmega, não tenho dúvidas. A seguir, porque não podemos deixar de terminar em grande, temos também a DJ Zanova, que vai terminar a noite em pleno. Por essas 4, 5 da manhã estaremos já quase prontos a descansar. Isto no sábado, que é a noite de juventude. Domingo será o dia interessante em que temos a majestosa posição.
1: Mais religioso.
3: É mais religioso, mas também é fundamental, aliás, é o cariz de tudo isto. Só existe esta festa baseada no nosso padroeiro, em que já está tudo coordenado com a parte religiosa e o CEPADE está tudo orientado, estamos no caminho. E só esperemos que o tempo nos ajude, que é sempre um daqueles limites. Quando se faz um evento destes, preocupa-nos o tempo. E sim, a noite, anos 80, 90. Eu sou suspeito que é, para mim, a melhor noite. Não sei porquê, mas algo nos diz. E então aí temos dois grupos. Temos um grupo muito simpático, que já tem 20 anos, que é os Lá do Porto, que vem começar a aquecer a noite, e terminamos com os Remember 80-90. E para terminar a noite em pleno, recuperamos uma tradição que é fogo lá embaixo, onde está a ser este ano destinado, e fogo preso na igreja, que é para fazer uma coisa bonita e recuperar uma tradição de há muitos anos. Pronto, e basicamente é assim, mas todas, eu costumo dizer que esta festa dá para todos os gostos. Tanto dá para os mais novos, dá para os populares e dá para aqueles anos 80, 90, que é aquelas colheitas boas onde nós nos inserimos, não é? Quando digo 70, 80, 90, não é? E que agrada a toda a gente.
1: Ora, agora vou passar a palavra ao outro Carlos, ao Carlos Filho, para perceber, ainda é muito jovem, é óbvio, como é que foi esta grande aventura?
4: Ora, antes de mais, aqui bom dia a todos. Isto foi uma grande aventura, por assim se dizer. Isto, como o meu pai acabou por dizer, isto é algo que tinha vindo a planear desde há muito tempo. Mal acabaram as festas de São Pedro do ano passado, é algo que temos vindo a debater. E isto acaba por ser uma batalha todas as semanas. Isto porque todas as semanas acabamos por ter eventos, acabamos por ter a nossa barraca aberta ali na zona da igreja, e através desses dias e dessas pequenas conquistas é que depois vamos conseguir celebrar aqui o grande evento, que é as festas de São Pedro Cai de Rei.
1: Mas quando o pai chega à casa e fala convosco, tinha ideia que ia ser tão trabalhoso?
4: É sim, o meu pai sempre gostou de grandes desafios, é verdade. E estamos a falar de um patamar muito elevado para, estamos a falar de uma festa, de uma freguesia em si. E ele sem dúvida levou aqui a patamar. E também é bom para, tanto para a freguesia em si como
1: sim,
4: meio,
1: movimenta
4: como
1: que, tudo, exatamente, toda a economia movimenta.
3: As energias são, vão ser outras.
1: Lógico, mas quer dizer, para um jovem de 23 anos, se calhar não estava assim muito preparado para estas coisas, ou já estava?
4: Sim, preparado estava, porque eu conheço o meu pai, não é? E vindo dele sem dúvida.
1: Não podia esperar outra coisa.
4: Exatamente. Exatamente.
1: E o mais novo, o Diogo? Bem, eu sei que não estava preparado, com certeza. Mas teve que se preparar.
5: Foi inesperado. É assim, nós acompanhamos, não é? Mas ele sempre falou que aos 50 anos queria fazer uma festa muito grande. Já sabemos do que é que vem, não é? Mas não estava à espera de...
1: Que fosse assim.
5: De ser tão cedo, não estava... à espera de levar assim com o que ele queria. Eu sabia que ele queria fazer uma festa grande, mas não assim, porque eu sempre soube que somos uma freguesia pequena, apesar de toda a gente nos ajudar bastante. Mesmo assim é muito complicado fazer a festa que ele quer, mas estamos a conseguir, está encaminhado e é tudo graças a ele, porque é ele que mete isto tudo encaminhado para chegarmos ao nosso objetivo.
1: No caso do Diogo, sei que teve a sua responsabilidade, se calhar com outras ajudas, obviamente. Mas da parte portanto, de tudo que sei, de informática, o site, as redes sociais, o logotipo, essas coisas todas.
5: Sim.
1: É uma responsabilidade.
5: É tentar inovar um bocadinho. Acho que era uma coisa que, pelo menos na nossa zona, não tínhamos visto. Pelo menos não tinha acompanhado de alguma festa assim. De ter um website próprio e algo onde as pessoas pudessem acompanhar regularmente todas as nossas atividades e todos os nossos eventos, muito por exemplo para inscrições, e foi uma coisa bastante boa.
3: Isto é a app que ele desenvolveu.
5: Uma coisa bastante boa nós termos, nós tivemos aqui também a compra de rifas online, ajudou-nos bastante na venda de rifas para o Cruzeiro, que foi realizado com muito sucesso.
1: Lá vamos.
5: Sim. E acho que isto foi um ponto essencial para a nossa comissão, porque basicamente inovar o que é uma tradição antiga, não é? Que as nossas festas mantêm-se, mas meter um bocadinho de tecnologia em cima.
1: Portanto,
5: é sempre
1: abrir
5: bom.
1: Um bocadinho também aos mais jovens, sim, para aqueles. Sim. E de quem é que foi esta ideia?
3: Nasce dele, tecnologia é tudo com ele. Eu sou daqui o mais chego.
1: Ou não fosse ele estudante de engenharia informática?
3: Sim. Eu sei um bocadinho um pouco do pai, que é, também gostam de inovar e fazer coisas diferentes, cada um na sua responsabilidade. O Diogo começou por criar o site e uma app que nós temos aqui, que além das atividades que tem e desse sorteio que foi feito e vendemos para várias partes do mundo, felizmente, e depois falo sobre isso. Uma das coisas que ele fez foi pôs aqui a responsabilidade, sabemos quem é a equipa, quem faz o quê, porque normalmente é muito delicado quem é que é responsável por pedir, quem é responsável por estar nos patrocínios, quem é responsável por estar nos cortejos, tudo isto é só chegar aqui e perceber que as equipas já estão distribuídas. Para quê? É uma questão também de organização. Está noutro patamar, é que diz o Diogo, mas isto também deve sair, não é?
5: Uma organização e também dar destaque, porque a nossa equipa é grande, ok? Nós temos a nossa equipa principal, mas a nossa equipa não somos só nós, nem família. Toda a freguesia ajuda.
1: Há muitos amigos.
5: Exatamente. E é sempre bom, como é que eu ia dizer, eles poderem mostrar também e dizer que foram eles que
3: pertenceram a este projeto.
5: Que pertenceram e fica gravado. E é bom, acho que toda a gente gosta de aparecer assim num site de uma comissão de festas, principalmente das nossas festas, que estão a ser uma coisa fenomenal.
1: Qual foi assim o maior desafio de fazer parte, não só dos sites e das apps, mas de fazer parte desta aventura? Qual foi assim o grande desafio, o maior?
5: O grande desafio é tempo, essencialmente, porque é um bocado difícil conjugar, principalmente na criação dos eventos. A minha é universitária, mas o meu irmão trabalha, o meu pai, muita gente trabalha, não é? E é muito complicado às vezes conseguirmos arranjar tempo para realizar os eventos, mas o que é certo é que os eventos têm que se fazer, porque é com os eventos que nós arranjamos dinheiro e é claro com ajudas do povo, e se o povo não vem para a nossa barraca, não vem aos nossos eventos, nós não conseguimos fazer, mas nós temos que estar lá presentes a fazer estes eventos.
1: Portanto, foi um ano em que as vossas horas se multiplicaram.
5: Exatamente.
1: Praticamente.
5: Foi muito complicado, mas muito estamos bom. Cá.
3: Aliás, eu acho que todos nós, a começar até a própria mãe, todos em casa, abdicamos de parte da nossa vida, porque isto fazer questões sociais, nós, até porque eu já tive muitos projetos e alguns deles desde raiz, tira-nos muito à família. Isto é tudo muito bonito. O dia mais fácil é o dia de amanhã. O dia de amanhã é o mais fácil. todo o trabalho aconteceu durante 11 meses. 11 meses, porque se não tem noção das horas, eu acordo de madrugada a pensar o que é que falta, falta isto, falta aquilo. Pois nós somos amadores, não temos uma equipa por trás de profissionais. Nós queremos baixar a risca, então não falo de umas coisas muito sérias, não falo de uma festa que se multiplica por várias festas na freguesia a nível orçamental. Isto é importante não falhar, por isso é que ele diz, o Diogo, temos dado muito de nós, eu confesso que estamos um bocadinho cansados. É normal, estamos a chegar ao fim da linha e sempre, todos os dias temos que fazer. Nós fomos abrir agora para Portugal para ver, infelizmente não foi o resultado que queríamos, mas é outra história, mas tem que ser. E tudo isto tira o nosso tempo. Como vir a uma entrevista, como sair e assim, vamos a uma reunião, vamos a um patrocínio, se tem que ir a um patrocínio, o Diogo tem que lançar logo uma maquete qualquer de uma atividade, e tudo isto tira-nos muito tempo. Agora, como andamos com gosto, é um tempo bom, não é? É um tempo bom,
1: mas cansa, claro, mas cansa. Que sim, claro que sim. Ora, vamos então às atividades, que foram muitas e que tiveram de ser muitas, que foram fazendo ao longo do ano para que, enfim, se juntasse as verbas necessárias para este cartaz. Eu vi algumas, mas vocês melhor que eu saiba, lembram-se delas. Portanto, quais são aquelas que realmente... Isto foi quase uma por mês ou uma por semana, isto foi sempre foi sempre andar.
3: Bom, a ver, nós primeiro tivemos a ajuda da paróquia para podermos pôr nós pela primeira vez criamos um bar, o bar da SFIO, que eu mandei fazer para a Comissão de Festas. No entanto, devido a este inverno foi um bocadinho diferente, nós tivemos mais frio que bom tempo e noites muito desagradáveis, então nós começamos a trabalharmos ao fim de semana, tivemos dias um bocado ingratos de não poder abrir sequer. A partir de março para a frente as coisas começaram a correr melhor. No entanto, a maior atividade que fizemos antes de tudo foi o sorteio de um cruzeiro. Porquê? Porque normalmente sorteia-se um carro, uma bicicleta, uma moto, o que é que seja, cada um tem a sua ideia, nós vamos fazer uma coisa, já que a festa é fora da caixa, vamos fazer um sorteio diferente. Então, com rifas a 1 euro, criamos uma viagem para 2 pessoas, com tudo pago, extras pagos, despesas pagas, que, no Mediterrâneo, que foram 11 dias, porque, para quem tem medo de andar de avião, sair de Lisboa, fazia todo o Mediterrâneo, Espanha, Itália e França, e voltava e apanhava bom tempo e voltava a Lisboa, que foram 11 dias magníficos, já cá estão, até fizeram um vídeo a dar as boas graças à festa, como é óbvio, e correu muito bem, vendemos para toda Itália, França, vendemos para a Suíça. Porquê? Porque aquilo ajudou, era 1 euro, por 1 euro qualquer pessoa se habilita, era tipo uma raspadinha, mas alguém teve a raspadinha.
1: Por acaso, e alguém na terra.
3: Por acaso, isso foi o mais giro. Porque nós estávamos a vender não só nos balcões locais, nos estabelecimentos, como na barraquinha de apoio da Comissão de Festas, em que no dia de uma caminhada aconteceu uma coisa divertida. Também fizemos uma caminhada para angariar fundos, tivemos 112 pessoas, foi uma coisa muito boa, e aconteceu uma coisa muito gira, que foi um dos elementos disse, eu até tinha uma festa, mas para vos ajudar vim aqui à caminhada, e disse, olha, arranja-me aí mais rifas. Eu tinha lá, eram 60 ou 80 rifas, já não sei, ele comprou-as todas, que foi muito giro, porque ia ser sorteado em direto. Ele foi-se embora e à noite, no sorteio, depois de mexer aquela tumbla enorme de bilhetes, o Dolfim, que foi uma menina que tirou, ou chamámos lá uma criança, porque estas coisas não devem sair à casa. Até para dar credibilidade às coisas tem que sair. Nós fizemos um sorteio em direto e tudo, para não haver dúvidas. Então aconteceu uma coisa muito gira. A miúda sorteou e foi o que tinha comprado as últimas. Eu disse que tinha que ser. Era o dia de não ir sair e vir buscar aquelas rifas. É o que é. Pronto, foi uma das principais atividades. Outra, nós além de algumas coisas que fazíamos na nossa barraquinha, foi uma que tivemos, foi uma noite... Tivemos uma noite de música popular, tivemos os carrinhos de rolamentos, que foi uma coisa muito gira, e eu julgo que será replicada no futuro.
1: Foi algo inédito, pelo menos.
3: Foi inédito e gostei muito não só do carinho das pessoas por termos feito esta atividade, como eu acho que os próximos querem replicar, e bem, porque estas atividades não nos dão algum dinheiro, se não for mais no bar, numas pequenas... nos grelhadozinhos, não é, Carlos? Estiveste a grelhar todo dia, faz parte. E o Diogo lá atrás a servir bebidas, mais a família e os amigos. Tivemos uma outra atividade, que foi um torneio de matraquilhos humanos, que teve uma aceitação enorme a nível de equipas, até de outras comissões de festas que nos vêm ajudar. Uma coisa que está a acontecer, que podem dizer o que quiser de nós, mas nós criamos um impacto social brutal. Primeiro juntamos as pessoas, independentemente da cor do clube, como se diz, ou da... do gosto, a nível social isto tem sido fabuloso, e há outras comissões de festas que também nos ajudam. Quer dizer que isto a nível social é bom, quer dizer que está a mexer qualquer coisa. Nós, nos Matraquilhos, temos três comissões de festas que vêm ajudar, que jogaram connosco. O que quer dizer que.
1: Sim,
3: que
1: é bom sinal.
3: E outras, pronto, tivemos outras atividades, mas essas são as mais importantes.
1: Também,
3: uma noite de karaoke,
1: um Augusto, e mais lá para trás.
3: E ontem mesmo foi o Arraial, que foi o Arraial de São Pedro com a confraria. A confraria do qual eu sou também um dos fundadores. Para variar também. Não tinha onde meter, meti mais numa. Sou um dos fundadores da Conferência do Serrabulho Doce. E então foi um arraial popular que correu muito bem e divertimos-nos todos. E claro, o objetivo sempre o mesmo, como diz o Diogo e muito bem há bocado, e o Carlos é preciso, é receita. Nós, migalhinhas, é bom, nós juntamos. Porquê? Porque no fim, para ver se o prejuízo é o menos possível.
1: Fizeram também, mas isso é hábito na freguesia, dois cortejos. Não sei se são dois, se é hábito haver dois.
3: Não é bem hábito.
1: Mas há sempre cortejos.
3: Há cortejos. Os nossos cortejos, tive. E eu queria deixar uma palavra primeiro a toda a gente que se juntou a nós. Independentemente se um levou as águas e o outro cortou a lenha, não tem isso em causa. Nós trabalhamos muito. Aliás, no dia 1 de maio, nunca me esqueço, tivemos dois tratores de pessoas que nem são da terra, são aqui de Penafiel, foram-nos ajudar a cortar a lenha e enchemos 25 tratores naquele dia. Nós, em dois cortejos, fizemos cerca de 50 tratores, o que é bom. Arriscamos muito, um no início do mês e outro no fim, porque depois tínhamos a parte das comunhões e isso é delicado, temos que gerir aqui timings com as outras coatividades, mas correu bem. E o primeiro choveu muito, mas vendemos tudo.
1: Foi abençoado.
3: Foi abençoado. E o segundo teve muito calor e vendemos tudo. Isto é, completaram-se. Foram dois, dizem quem tem tentado noutros anos, aliás, amigos nossos que já têm participado noutros, vai ser difícil fazer cortejo assim, mas também confesso que os dedos e as mãos falam por si, porque nós cortamos muita lenha, enchemos muita lenha, mas com gosto. E outra coisa que eu vou dizer, nunca vi tanta gente. Até vou dizer uma coisa que me surpreendeu. Nós acabámos o segundo cortejo, já não estava a oferecer mais lenha, nós não, já não há mais. Então, falem tudo menos em lenha.
1: Fica para o ano, para os outros.
3: Para os outros. Mas foi, as pessoas têm sido incansáveis. Também perceberam que é uma festa diferente. Perceberam da responsabilidade, especialmente económica, desta festa. Por isso as pessoas têm sido, todos caídenses, mesmo de fora, empresas têm-nos apoiado, pelas nossas relações e amizades também, mas têm sido incansáveis. Agora, os cortejos. E reparamos também, fizemos diferentes cortejos, pusemos tipo marchas, fizemos uma coisa bonita, envolvemos as pessoas. É o que eu digo, isto já tem um impacto social brutal. E o São Pedro é a cereja no topo do bolo, porque tudo o resto foi o que aconteceu, as pessoas criam atividades, as pessoas distraíam-se.
1: Foi quase um ano em festa.
3: Sim, quase um ano em
1: mais
3: festa.
1: Mais pequeninas, mas quase um ano em festa.
3: Sim, sim.
1: Sei que, e falaram que uma fatia importante do bolo das receitas são os patrocínios.
3: Sim.
1: Que também são importantes. Com certeza que vão bater à porta, já disse, fora da freguesia, porque a freguesia também não é assim tão grande. Mas, regra geral, quando vão pedir para o São Pedro, para a festa de São Pedro, são bem recebidos pelos empresários, pelos comerciantes?
3: Na minha terra, que é o primeiro que eu tenho que falar, é dos meus, fomos extraordinariamente bem recebidos. Não tenho nada a dizer, só agradecer. Eles percebem também que nós temos dedicado muito, temos feito coisas diferentes e isso também ajuda. Fora, posso dizer que representa 60% do orçamento vem de fora, porque a freguesia não é capaz de fazer, não temos a nível de apoio público, é só a parte de instalações e pouco mais. E posso lhe dizer que têm sido extraordinários. Também é verdade que eu tenho, felizmente, 30 anos de trabalho com muitos amigos, ajudei muita gente e também têm-me ajudado. E ajudado por uma causa, porque isto, no fim, é para uma festa que vai usufruir alguns milhares de pessoas e para uma coisa que vai ficar na história da minha terra, que é o que eu queria. Eu disse, eu queria fazer uma festa bonita para a história. Basicamente é isso.
1: Agora, aqui os jovens, isto é um marco na freguesia, mas também nas vossas vidas.
4: Sim, sem dúvida. Isto acaba por assim, tudo que nós fazemos ao longo da vida acaba por nos aportar aqui um bocadinho de experiência e nós vamos sempre aprendendo com algo, não é? Mas foi um ano aqui de muitas batalhas, travamos aqui muitas batalhas e sem dúvida que tanto para conhecimento e para crescimento pessoal também acaba por ser muito bom. Isto é como o meu pai disse, a festa acaba por ser feita também por muito do que as pessoas nos têm ajudado e nos têm aqui dado. E sim, sem dúvida que conjugando isto tudo acabamos por sair todos bem.
1: Diogo, é um marco, o que é que vai ficar desta experiência? Até porque já está na reta final. O que é que fica?
5: Para mim o que fica mais, perdão, o que fica mais é de facto as relações com que se ganha com pessoas. Principalmente eu, sendo uma pessoa muito jovem, ter estes contactos com as pessoas da freguesia, já mais velhas, é incrível, porque, e digo a todos os jovens que se puderem meter-se nestes eventos, que o façam, porque é muito bom.
1: É uma mais-valia, é uma aprendizagem.
5: É uma aprendizagem muito boa, conhece muita gente, lições de vida incríveis, a forma como se trabalha, as pessoas ajudam bastante, e saber isto, sendo um jovem, e ter este contacto, que hoje em dia é um bocado mais difícil, não é? Vindo das tecnologias e tudo, este contacto com as pessoas é um bocado mais complicado. Estas festas, estes eventos proporcionam isso, e é muito bom. Principalmente para mim foi o que mais me marcou, ter contacto com muita gente da freguesia que eu sabia que existiam, mas se calhar nunca tinha falado, e se não fosse isto, se calhar também nunca iria falar, nunca iria conhecer, e agora sei que tem pessoas que estão lá para me botar a mão quando eu preciso, e eu farei exatamente o mesmo por eles, com muito gosto.
1: Acabou por ficar a conhecer melhor as pessoas e a própria freguesia.
5: Exatamente.
1: Se calhar no caso do irmão também.
4: Sim, sem dúvida. É assim, nós ao longo da nossa vida acabamos por conhecer muita gente, não é? Mas ainda não tínhamos tido aquele contacto, o dito real contacto com as pessoas. E acaba por ser bom, como o meu irmão diz, perceber que eles estiveram lá para nós quando nós precisamos, e no fundo estiveram lá para todos, porque a festa não é para nós, a festa é para toda a gente. E a interajuda, toda a gente acaba por ser algo fenomenal.
1: Ora, muito bem, nós vamos fazer aqui uma curta pausa na nossa conversa, porque vamos dar um pulinho até caído, que é como quem diz. Vamos ouvir algumas pessoas que de uma forma ou de outra estão relacionadas com esta festividade. Mas voltamos já para mais dois dedos de conversa. Então vamos começar por ouvir Irene Carvalho, ela que tem 67 anos, é natural e residente em Caído, e é a presidente do grupo de cavaquinhos da Terra.
6: Eu já fiz parte de uma comissão de festas das festas de São Pedro em Caído Rei, há 8 anos, e por isso mesmo é que continuo a ajudar as comissões de festas, porque sem a nossa ajuda da população as festas não se conseguem fazer. Vamos estar no dia 31 de maio a fazer, a participar no cortejo das prendas do lugar de Sobreira e de Pereiras. Depois, no dia 3 de julho, os cavaquinhos de Caído Rei, de quem eu sou presidente da associação, vamos fazer a nossa atuação nessa noite, e de seguida teremos a Rosinha também nas festas. Convido já a população de Caído e arredores para que estejam também presentes, porque vão ser umas grandes festas, vai ser uma animação, e esperamos por todos vocês.
1: Manuela Moreira tem 47 anos, é natural e residente em Caído Rei, trabalha como administrativa e é um dos elementos da Comissão de Festas. Fala-nos da sua participação mais direta na organização dos cortejos.
7: Eu faço parte da Comissão de Festas de Caído Rei, de São Pedro. O meu irmão convidou-me porque é o festeiro da festa, é o presidente, e no qual eu aceitei o convite para ajudar. Estou responsável pela parte dos cortejos. Vamos fazer dois cortejos no dia 10 de maio e 31 de maio. Tenho andado a angariar pessoas, muita lenha, muitas prendas, para podermos vender nesse dia, para angariar fundos para a nossa festa. Tenho ajudado em várias coisas, mas tem sido uma experiência boa. Ando muito contente, muito feliz, acho que vai correr tudo muito bem. Apelo a toda a gente que venha realmente visitar a nossa festa, vai valer a pena, vai ser uma festa muito bonita e que vale a pena visitar Caído Rei.
1: Glória Costa tem 40 anos, é natural de Caído e costureira de profissão, faz parte também da Comissão de Festas. Ela conta-nos um pouco do seu envolvimento na preparação dos cortejos e na caminhada.
8: Comissão de Festas de Caído Rei do ano 2026, aceitei este convite pelo presidente, pelo Carlos Moreira, porque eu gosto de participar nas atividades e gosto de ajudar, e estou aqui para fazermos uma boa festa, proporcionarmos uma festa para a nossa freguesia. Fiquei mais parte responsável pelos cortejos, onde, pronto, deu-nos muito trabalho, mas foi tudo feito com muito gosto, tudo pensado aos pequenos pormenores. Claro que tivemos muita gente a ajudar-nos nos cortejos, que sozinha não conseguia. Tentámos fazer uma coisa diferente para começarmos a chamar mais pessoas. Há um lugar específico que veio onde houve uma música diferente, para não ser sempre igual.
9: no meio de organização dos cortejos, surgiu a ideia de nós fazermos uma atividade diferente. E então organizámos a caminhada. Foi uma tarde diferente, onde juntámos as pessoas não fora, não da freguesia de Caído, mas também do concelho, para termos ali uma tarde dinâmica, onde tivemos insufláveis para as crianças se divertirem e para estarmos ali mais unidos, convidarmos mais pessoas, para as pessoas tentarem perceber que com estas atividades conseguimos juntar as pessoas, que as festas vão ser melhores ainda. Por isso eu faço o convite a quem esteja a ouvir, que apareçam, que vai ser um fim de semana que vai ficar gravado na memória das pessoas.
1: Vítor Moreira tem 46 anos, é natural e residente em Caído, é arquiteto e membro da Comissão de Festas. Ele fala-nos das suas motivações para aceitar o convite.
10: Eu faço parte da Comissão de Festas de São Pedro 2026, a convite do meu irmão. Para além disso, também pelo gosto da terra, como caidense, filho da terra e a residir cá. Este desafio foi interessante. Porquê? Porque queremos dar uma dinâmica diferente à festa, reavivar as tradições que existiam cá, que já fazemos noutros conceitos, e, acima de tudo, proporcionar um evento com diversidade, com organização, com critério, com segurança e com muita diversão. Pronto, aqui basicamente o meu papel passa por organização dos espaços, pela parte dos patrocínios, pela parte da angariação de bens, nomeadamente lenhas e produtos para os leilões que vão acontecer nos dois cortejos, também na parte do bar, ou seja, diretamente, em que também faço parte no apoio ao bar e depois também na angariação. Basicamente, interessa-nos criar uma festa que mostre os valores da terra e que realmente temos o gosto pela terra, acima de tudo. Pronto, e faço um convite também, diretamente, para todo o auditório, que venham conhecer aqui de Rei, conhecer as mais-valias e a animação que temos para oferecer. E também a simpatia que o povo de Caído tem em receber toda a gente que é de fora. Faço o convite a todos.
1: António Mesquita tem 44 anos, trabalha na Câmara de Lousada, na área da Cultura e Desporto, é natural de Caído, e ajuda a Comissão de Festas no corte da lenha para os cortejos. Ele deixa o agradecimento a todos os que colaboraram na cedência da lenha.
11: Eu pertenço ao grupo de lenhadores das festas de Caído da Rei. Eu gostava que vocês todos comparecessem aos cortejos. Estamos na luta todos os dias para que vocês possam ter lenha de condição, em condições, e queria agradecer a toda a gente que tem colaborado e ajudado, quem tem fornecido os abates com muito esforço, quem tem colaborado com a carga e descarga, o seu Sousa, e todos que normalmente nos têm ajudado. E bem-aja a todos, e compareçam no dia 10 e no dia 31, que vai ser um dos melhores cortejos até o momento que me lembre de Caído da Rei. Obrigado a todos.
1: O padre André Soares, que é o pároco responsável pelas paróquias de Ludares, Meinedo e Caído, deixa o apelo a todos para irem a Caído conhecer as festas.
12: Sou o padre André Soares, o pároco de Caído da Rei, e convido-vos a todos a não desperdiçarem mais uma oportunidade para nos virem visitar. Caído da Rei, como sabem, é uma terra com identidade, é uma terra que vale sempre a pena visitar por variedíssimas razões, e agora, no dia 29 de junho e 5 de julho, e aliás 5, 4, 3, 2, durante essa semana, vale bem a pena visitarem. No dia 29 de junho, segunda-feira, é o dia Solenidade de São Pedro e São Paulo, por isso estarão uma Eucaristia às 19 horas, uma missa soleníssima que queremos que todos vocês se associem, e depois, claro está, um cartaz organizado pela nossa Comissão de Festas, com muitos artistas e muitos comes e bebes e muito convívio, que é isso que nos faz falta também a todos. Naturalmente, no dia 5 de julho, no domingo, teremos às 11h30 a Eucaristia Solene de São Pedro e depois, como diz o cartaz e muito bem, às 18h30, uma majestosa procissão em que se poderão assistir a todas as associações e coletividades, todas as forças vivas da nossa comunidade paroquial que se vão ali juntar para tornar uma grande e majestosa procissão, como o próprio nome indica, e por isso estão todos convidados a participar. Apareçam.
1: Luís Peixoto tem 33 anos, é o presidente da Junta de Freguesia de Caio de Rei e fala-nos do orgulho que a Junta tem na festa e na mais-valia que é para a freguesia.
13: Naturalmente que a festa de São Pedro é sempre o ponto alto da nossa freguesia e nós, enquanto junta, temos que nos orgulhar disso, porque é o evento que ao longo do ano reúne não só as famílias, mas todos aqueles que nos visitam, e não tenho dúvidas que a festa deste ano, durante os seus dias, nos vai trazer aqui milhares de forasteiros à nossa terra, e nós que apregoamos tanto que somos uma terra com identidade, nada mais do que a nossa festa de São Pedro como uma das marcas identitárias mais fortes, podermos estar aqui lado a lado. A Junta de Freguesia naturalmente apoiará a Comissão de Festas para que tudo corra da melhor forma, da mesma forma que nós queremos que a festa em si corra a 100%, seja um evento de sucesso e que a Comissão de Festas perceba que valeu a pena e que deixe aqui também o mote para que as próximas Comissões de Festas dos anos seguintes façam também umas festas excelentes e contem sempre com o apoio da Junta de Freguesia.
1: Tiago Nunes, de 26 anos, é o presidente do grupo de bombos Os Bombardeiros e deixa o convite para esta festa.
14: Sou o Tiago Nunes, presidente dos Bombardeiros. Vamos estar presentes na festa de Caído, tal-se na noite de bombos, peditório e procissão. Queria convidar todos para estarem presentes nessa magnífica festa, que tenho a certeza que não vai deixar ninguém indiferente. Apareço.
1: Depois deste rol de testemunhas, voltamos aqui a estúdio para continuarmos a nossa conversa com os três elementos da Comissão de Festas. Estamos a falar do São Pedro de Caio de Rei, no Conselho de Lousada. Ora, vou perguntar a um dos três, mas pode ser ao pai. Este ano a festa, e já percebemos, já que dissemos, vai ser diferente em muitos aspectos, mas também sei que no próprio recinto, chamemos-lhe assim, o que é que vai ser diferente este ano?
3: Ora bem, eu vou falar eu porque foi a parte que doou mais. Toda a gente, o ano passado, me pedia que a festa tinha que voltar à igreja. Eu confesso que é muito bom satisfazer as necessidades das pessoas, mas depois há outras limitações. Quanto maior é o cartaz, a nível de segurança, patamares, nós temos que fazer um plano de segurança para a festa, que está aqui, do qual eu sou responsável, como é óbvio, e os meus filhos. E eu, o que é que tinha? Tinha duas hipóteses. Para trazer a festa cá para cima, tenho que dividir a festa.
1: Isto porque a festa tinha sido deslocalizada, chamamos certo. Assim, ali da zona da igreja.
3: Certo.
1: Estava próxima, mas não era ali mesmo junto à igreja.
3: Mas eu percebo. Eu percebo e confesso-lhe que hoje, a festa começa amanhã, se fosse hoje, da forma que eu tive procura para esta festa, a nível de feirantes e de comerciantes, eu tinha feito a festa noutro sítio. Eu percebo as pessoas, no entanto, a nível de requisitos e de espaços, eu estou muito limitado à igreja. A igreja matriz é tudo muito bonito, mas depois o espaço é curto. O que é que eu fiz? Tive de tirar os divertimentos que tínhamos em frente ao palco, desloquei-os para uns terrenos laterais, criei uma zona nova atrás da junta, que vai ser a zona alimentar, e de um lado e do outro tem duas praças de diversão para miúdos e para graúdos. Onde foi a festa o ano passado? Aí sim está tudo fechado, esse recinto está para a parte de fogo, porque ele também será diferente e obriga a um conjunto de segurança diferente e não podemos falhar. Depois tive que reorganizar a festa. Os próprios comerciantes vão ter que se deslocar, a que estava do palco de forma alguma, tive que contratar empresas de segurança porque o cartaz assim o obriga. Por isso, tudo isto é muito bonito, voltar ao mesmo sítio e as pessoas estão a reconhecê-lo, tanto no primeiro peditório como já sei no segundo, que vai acontecer, não é? No dia 4, que é no sábado antes
1: que
3: do...
1: Que é a véspera.
3: É a véspera, que é o segundo peditório. E eles vão... Disseram que vão ser mais generosos. Eu fico agradecido porque é para o mesmo santo. Porquê? Porque isto realmente... andamos todos a mesma. É gerar receita. No entanto, a festa vai ficar toda focada aqui no central. Isto é, se virmos do ponto de vista aéreo, a festa está toda à beira da igreja matriz.
1: O palco e tudo. Portanto, está lá tudo concentrado.
3: Sim, o palco também
1: é um... O palco também não é um palco qualquer.
3: Não, o palco... também é um sonho nosso, até por causa do cartaz que queríamos fazer, tivemos a falar a família e aqui os principais elementos, foi que é um palco bastante grande, ele tem 30 metros, dos quais a parte frontal de 20 mais duas torres laterais, onde vai ter o som e vai ter ecrãs de 2x4 para se ver nas laterais, porque face ao cartaz temos noção que as laterais vão ficar bem preenchidas e então nada como um bom som e a parte visual, não é? E esse palco ocupa, não é nada, lá está, ao voltar ao centro, ocupa apenas logo um quarto da praça. Estamos a falar de uma coisa muito representativa. Ok, é muito bonito, mas depois ficamos limitados à área de para ter as pessoas a ver a festa. Mas pronto, vai ser bonito, não tenho dúvidas. O palco só é montado a meio da semana porque o grupo que atua na segunda-feira traz aqueles palcos móveis, montam todo o espetáculo e depois seguem o caminho deles e nós, a meio da semana, sim, vamos ter isto tudo montado. Já para a noite, bombas e companhia.
1: Ora, entretanto, e para anunciar a festa, há cartazes e há outdoors, podemos lhe chamar assim, espalhados pela freguesia.
3: E não só. Ora bem, nós este ano, isto foi uma conversa que tive com o Diogo e com o Carlos, nós queríamos ser, no nosso plano de marketing, ser um bocado diferentes. Além de toda a área de comunicação, em que estamos em várias rádios, estamos convosco, e muito bem, nós o que é que fizemos? Criamos um conjunto de outdoors para pôr na freguesia, especialmente nos principais pontos de saída da autoestrada e desses sítios, porque nós estamos no centro de Vale de Sousa, aliás, temos três autoestradas, então a gente passa ali, é importante promover. Isto só tem um objetivo, para que fique claro, que a ideia

0: das de 8 por 3, que são consideráveis e assinalam a nossa festa de São Pedro.
1: Para chamar a atenção. Para chamar a atenção, também haverá os chamados arcos luminosos.
0: Certo.
1: Que devem estar...
0: Também fizemos alguma diferença, além de pôr o...
1: Era o que eu ia perguntar, devem estar algo diferente.
0: Sim, estamos à espera, aliás, porque vamos, já acertei tudo com a parte de iluminação. Está tudo tratado para ser inaugurada a iluminação no dia 20, ou melhor, hoje. É hoje, não é 29, é hoje que é inaugurada. E vai ter, além das entradas principais e a parte central da festa, vamos também pôr um arco diferente a dizer seja bem-vindo às festas de São Pedro. Bom, queremos dar um bocadinho de toque nosso também, porque já que nos tem feito isso, e é normal ter nas grandes festas, aqui em Penafiel, no Corpo de Deus, destas festas todas, nós somos pequeninos, mas podemos sonhar também, não é? Então queremos fazer uma coisinha diferente. E vai ficar muito bonita a decoração. É festiva, é festiva.
1: Ora, algo que também é sempre bonito é a parte religiosa, que é o domingo, obviamente. Há a missa de manhã e depois a procissão, que é uma altura em que muitas pessoas vão também para assistir, para participar, para assistir. A procissão, que tem uma procissão normal, tem os andores, tem as figuras, tem também elementos das associações locais que vão ou costumam ir. Este ano será mais ou menos o mesmo modelo?
0: A pessoa já está organizada e já está tudo coordenado. Será? Começa com nós vamos ter este ano a banda de Rio Mau connosco, e muito bem que já brilhantou o ano passado e este ano vai estar connosco, que são aqui conterrâneos, não é? E fomos muito bem recebidos com eles, por isso vamos ter a banda de Rio Mau a percorrer algumas casas, que é a tradição, e depois de seguida vamos para a posição. A posição tem o grupo de bombos e terá também umas gaitas de foles. Vamos ter também os cavalos, com que é normal ir na frente a marcar o território. Vamos ter os andores, que é a tradição, está quase tudo preenchido. Vamos ter os elementos que compõem a mesma e vamos ter há qualquer coisa mais, está-me aqui a falhar, mas pronto, é uma posição toda composta pelo mesmo circuito, não alteramos nada, apenas vamos fazer um aumento de fogo diferente, que é para as pessoas notarem quando se faz a volta da procissão. No entanto, o percurso é o mesmo. Ela vai ser às 18h30, porque às 18h30 tem estado muito calor. Eu que me faço há muitos anos, por questões de responsabilidade política, não é? Ou até por alguma associação. E, no entanto, vamos ter também que as associações. Eu já fiz o convite a todos, nós mandamos o convite, já foi aceito. 99% já respondeu, como se diz. Então, nós temos muito orgulho. Porquê? Porque a nossa terra, como eu disse, é pequenina, mas tem 12 associações. E associativismo no dia de hoje tem que se apoiar, tem que se divulgar. Eu digo, é uma montra, porque vem gente de fora, vem gente de longe para ver o dia, porque é diferente. Então aproveitar, porque não ajudar também os nossos. Por isso, além da posição ficar mais bonita, não é? Porque tem a parte religiosa que faz parte, aliás, só por causa disso é que existe a festa, não? Que fique sempre claro. No entanto, tem a parte de associativismo, que as pessoas gostam de ver. E eu sinto meio do aceito das associações todas, seja ela qual for, desde o rancho, desde os cavaquinhos, desde os bombos, do que seja, qualquer uma, quando não está aqui a falhar nenhuma, qualquer associação, o próprio Caixa Cultural, tudo isto tudo faz parte das nossas raízes, daí que é de rei, de tal terra com identidade, não é?
1: A procissão leva os andores, obviamente, são enfeitados com flores. A regra geral, é por promessa ou cabe a responsabilidade à Comissão de Festas?
0: Vamos lá ver. Eu, como disse, sou um estagiário. Eu e os meus filhos, não, de profissão, não somos festeiros, mas a tradição é, normalmente é promessa que as pessoas assear o andor e arranjar quem o leve.
1: Quem o leve.
0: No entanto, existe aqui um ou dois andores que podem não estar a ser asseados e nós, como fazemos questão de os tirar, vamos assear os mesmos e tentar que eles façam a posição. A única coisa que vamos fazer, sim, a comissão que está assumida já, com a paróquia, nós vamos enfeitar a igreja também bonita, porque é o dia dele, não é? Ok, nós cantamos parabéns no dia 29, estamos de acordo, mas o dia dele é a dia da posição, por isso já está assumido por todos, agora estamos a tratar dessa parte de decoração, queremos pôr uma... Lá está o saber receber, porque as pessoas gostam de ver a igreja, como é que ela está bonita, uma decoração capaz e à altura também do momento, temos que pensar nisso. Pronto, por isso é assim, nós daqui não vamos mudar muito, aliás, vamos, é quase de protocolo seguir as coisas. Está tudo organizado, vamos ter também um grupo de jovens a ajudar-nos durante a procissão, que é para poder suporte de águas e tudo, porque costuma estar sempre muito calor. E temos que proteger quem faz a procissão, porque eu se calhar sou, eu e os meus filhos somos...

0: sofrer menos com uma pessoa atrás. Agora quem vai ali carregado com os andores, mesmo as crianças vestidas com aquelas roupas que são mais quentes, bom, é o que eu digo, há que proteger os nossos. Por isso está tudo acautelado já e pronto para ser uma bonita procissão e claro, e fazer mais um marco, é o que nós queremos.
1: Portanto, já está tudo planeado. Depois de tudo isto, pergunto aqui aos jovens, valeu a pena o esforço?
2: Sim, claro que sim. Foi como íamos a falar. Trabalhamos todos em prol aqui de um mesmo objetivo, que é as festas de São Pedro. Valeu pelos momentos que ficam, pelas experiências que foram partilhadas, pelas pessoas que conhecemos e por perceber que de facto não estamos sozinhos, apesar da comissão em si ter uma lista extensa de pessoas que nos têm vindo a ajudar ao longo do tempo. Percebemos que de facto as pessoas da freguesia e mesmo fora da freguesia na sua forma conseguiram contribuir aqui para a festa, e quem não conseguiu também vai ter a oportunidade de contribuir. Exatamente, nós vamos estar com a nossa barraca, o nosso bar de São Pedro aberto durante as festas, por isso vão ter a oportunidade na mesma.
1: Jovem, disse que todos os jovens deviam pelo menos uma vez fazer uma coisa destas,
3: algo relacionado, pelo menos assim, uma atividade social. Acho que faz bem a toda a gente. É bom. Para mim foi uma mais-valia. E tenho que agradecer ao meu pai por ter este sonho, porque se não fosse ele,
1: desta experiência existia.
3: Por isso, sim, a todos os jovens acho que deviam participar numa coisa dessas. E acho que, pelo menos, não só aos jovens, mesmo toda a gente, temos que dar mais valor às nossas tradições, porque eu vejo isto aqui é uma coisa muito nossa, uma coisa muito portuguesa, termos estas festas. E eu sei. Tanto como estou a estudar em Braga, sei que muitas zonas já perderam esta tradição e é pena. Mesmo que seja uma terra pequenina, acho que vale a pena sempre fazer qualquer coisa, porque as tradições devem se manter e também tem que haver pessoas para isso. Por isso, digo para toda a gente.
1: Já este desafio lançado à juventude.
3: Exatamente.
1: Ora, o vosso reinado está quase a terminar, as festas estão aí. Entretanto, há de surgir um reinado novo, que é para o ano. Já há festeiros conhecidos?
4: Sim, sim.
1: Ou pelo menos voluntariados?
0: É um grupo de amigos, são dois amigos que vão fazer a festa. Já são voluntários e vão assumi-lo agora. E bem, aliás, nós temos cá disponíveis até para ajudar dentro do possível. Eles já sabem disso, porque isto não é fácil. É o que eu digo, se toda a gente ajudar um bocadinho, isto vai ser mais fácil. No entanto, é como diz o Diogo, tem que haver gente com coragem. E eu digo coragem no que é que seja. Eu digo muitas vezes que é muito fácil falar do que é uma rádio, mas ninguém sabe o trabalho que é subir aquela escada, ligar as luzes e preparar a emissão. É muito fácil ir a uma festa, mas ninguém sabe o trabalho que foi montar o palco, porque o cantor é o mais fácil, ele vai lá, canta e nós vamos embora. Mas todo o trabalho até ele cantar e eu digo sempre isto, aliás, nós temos uma máxima em nossa casa, venha quem vier pedir, para o que seja, temos que ajudar sempre, um pouquinho que seja de decoração, porque até uma associação de matrecos, peço desculpa agora brincar com esse conceito, dá trabalho. Há legislação, há regras, há um conjunto, há pessoas, há uma estrutura por trás, tudo dá trabalho. E eu acho que às vezes as pessoas ainda não perceberam que se não houver carolas ou gente que até podem nos chamar o que quiserem nesta altura, mas se não for gente como nós, as coisas tendem a terminar. E eu tenho uma mágoa aqui que acho que eu devo reportar, que é fazer uma festa hoje, precisamente para pequenas povoações que têm muitas condicionantes, a nível de requisitos legais, isto devia ser repensado.
1: São muitas burocracias.
0: A burocracia que isto tem, e eu até porque sou muito atento, eu tenho as licenças todas ao mês, eu tenho as coisas com o tempo, eu fui diretamente aos locais, tenho tudo tratado, os contratos, tenho seguros, tenho tudo feito. No entanto, não é qualquer pessoa que se disponha a isso. E é preciso ter tempo, e não só, é despender dinheiro. Eu andei com muito dinheiro à frente antes de ter a festa, porque tinha que segurar algumas coisas, inclusive artistas. O que eu quero dizer é, devia haver algo no futuro a ajudar mais as associações. Até porque eu também sou uma associação, que eu queria uma associação só para isto, e depois, no dia 6, encerra a empresa, não é, do evento. No entanto, falta isto. E eu digo isto porque há que respeitar quem está no meio do associativismo, seja quem for. Independentemente se é para uma festa, se é para fazer o São João aqui, ou para fazer uma noite branca, o que é que seja, dá um trabalho desgraçado. Por isso é que eu digo muitas vezes, a parte mais fácil é ir lá beber um copo e dançar. Essa é, nós se calhar não vamos usufruir disso, mas falta isso. E eu chamo a atenção, até porque eu tenho algum conhecimento de causa e dediquei muito a isto, e tenho pena que não se faça uma reflexão sobre isso, não acaba.
1: Ora, estamos a caminhar para o final do nosso programa. Uma pergunta a cada um para terminar e peço, por favor, que sejam breves. O Carlos Pai, que conselhos é que daria ou que, dará, ou que deixa aos festeiros do próximo ano?
0: Façam uma coisa de coração, ao vosso gosto, e que façam de coração, que o resto vai correr tudo bem. Agora, preparem-se, vêm aí muitas noites longas.
1: Diogo, para terminar, um agradecimento especial a quem vos ajudou. Toda a gente, que foram muitos.
3: Acho que toda a gente tem que agradecer, e agradecer mesmo do coração, porque sem eles nada disto seria possível. Às pessoas que nos ajudaram, e mesmo à população que se dispõe para nos receber e para vir à nossa barraca, tudo. Nós estamos gratos mesmo do fundo do coração. Muito obrigado.
1: Carlos Filho, agora fica a tarefa mais difícil, que é convidar quem nos está a ouvir, quer seja de Caído, quer não seja, para visitar Caído nos próximos dias.
2: Sim, na vida é com muito gosto que gostávamos de ter o máximo de pessoas possível presente, porque é um trabalho que vimos a desenvolver ao longo do ano e que de facto é algo que não é usual. É uma festa, como já foi falado aqui desde o início, uma festa diferente. Vai haver um bom ambiente, sem sombra de dúvida, e espero que toda a gente goste.
1: E portanto, quem sabe bem receber, e cabe lá toda a gente. Obrigado aos três.
0: Obrigado.
1: Que corra tudo bem e que se a festa saia de acordo com as vossas expectativas.
0: Muito obrigado.
1: Ora, terminamos então assim esta primeira hora do programa de hoje, um programa em que falámos sobre a festa de São Pedro de Caído de Rei. Nós vamos fazer aqui uma curta pausa, mas voltamos já a seguir. Continuo desse lado, até já.

0: 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São 20 horas.
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0: Olá, bom dia, sejam de novo bem-vindos ao A Nossa Terra, o programa das manhãs do domingo que fala do que de melhor existe e se faz na região do Tâmega-Sousa há quase 30 anos. Agora, e até bem perto do meio-dia, vamos falar das festas da Senhora da Visitação em Pruzelo, no concelho de Penafiel.
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2: As festas em honra de Nossa Senhora da Visitação têm uma longa tradição na freguesia de Pruzelo. Antigamente eram organizadas por 4 jovens que regressavam da tropa, representando os diferentes lugares da freguesia, sendo também responsáveis por nomear a comissão do ano seguinte. Com o passar do tempo, essa tradição foi evoluindo, passando a incluir também jovens solteiras, igualmente representando os vários lugares. Mais recentemente, e para garantir a continuidade da festa, surgiu uma nova dinâmica. Por iniciativa do atual pároco, o padre José Evelino Moreira, a organização passou a ser assumida pelos pais das crianças que fazem a primeira comunhão. A festa realiza-se sempre no primeiro fim de semana de julho e mantém uma programação já bem característica. Na sexta-feira à noite, realiza-se a procissão de velas, seguida de animação. O sábado é marcado por mais momentos de convívio e termina com o tradicional fogo de artifício. Já no domingo, decorre a Eucaristia da Primeira Comunhão, seguida da procissão e da simbólica entrega da festa à comissão seguinte. Ao longo do último ano, a atual comissão destacou-se pelo seu dinamismo, promovendo diversas iniciativas de angariação de fundos, como passeios de motocross, uma novidade, excursões com forte adesão da comunidade, caminhadas, passeios de mota, feirinhas de bolos e também o tradicional cantar das janeiras, ainda leilões, entre muitas outras atividades. Este ano, as festas de Nossa Senhora da Visitação realizam-se de 2 a 5 de julho e prometem muita animação. Boa comida e, acima de tudo, um forte espírito de convívio para todos os que se queiram juntar.
0: Para nos falar sobre estas festividades, temos aqui connosco 3 convidados e são eles Luís Oliveira, da Comissão de Festas, Cristina Lourenço, também da Comissão de Festas, e o Sr. Padre José Avelino Moreira, o pároco da freguesia. Olá, bom dia aos 3, obrigada pela presença.
3: Bom dia.
0: Ora, antes de começarmos a conversa, apresentar os convidados. Luís Oliveira, que é natural de Pruzelo, é pai de 3 filhos e é festeiro pela primeira vez. Ele faz parte desta comissão de festas, tem várias responsabilidades e podemos dizer que a sua especialidade foi a organização dos eventos de motocross, que se fizeram 2 ao longo do ano de trabalho. Cristina Lourenço também faz parte desta comissão de festas. É natural de Boelho, mas mora em Pruzelo e este ano é festeira porque é mãe de 2 filhos e vive esta edição especial, porque um deles celebra a sua primeira comunhão. Senhor Padre, é natural da Trofa, Santiago de Bogado, é padre há 26 anos e teve 14 anos como pároco em Passos de Ferreira. Viveu também uma experiência missionária em Moçambique, passou por Gondomar, onde esteve 2 anos. Foi 4 anos capelão no Hospital Pedro Hispano e há cerca de 5 anos que está neste seu caminho de proximidade nesta paróquia. Sr. Padre, comece precisamente por si, até porque podemos dizer que partiu do Sr. Padre a ideia de associar os pais dos meninos da comunhão à festa.
4: Eu não sei se sou culpado sozinho, mas... Olá, bom dia a todos. Quero cumprimentar o auditório da Rádio Clube Penafiel. Cumprimentar de modo especial os meus paroquianos, que sejam de Pruzelo, Boelho ou Cabeça Santa. Pois, a ideia não foi com certeza minha, a ideia já não é propriamente nova, ainda que não estivesse em continuidade. Mas, de facto, por falta de comissões de festas, sugeriu-se que fossem o grupo de pais a levar por diante esta festa, uma vez que também é a festa dos filhos e era importante que os filhos sentissem de algum modo importantes nesta festa, e tudo o que fizermos por eles e pela comunidade será tanto mais importante.
0: E como é que foi acolhida essa ideia, assim logo no início?
4: No primeiro ano, muito bem. No primeiro ano foi bem acolhida. Havia um bom grupo de pais, foi bem acolhida. Nos anos seguintes, nem por isso. Há sempre parte dos pais que não colabora. Acho que este ano é um ou dois apenas que não colabora. Mas é claro que o futuro é sempre complicado, até porque grande parte dos pais têm os convidados nesse dia e não têm propriamente muita disponibilidade para depois acompanharem a festa. E eu imagino as dificuldades que eles passam. Os últimos anos os pais têm sugerido que, em vez de serem os pais que têm os meninos a fazer a primeira comunhão, que fossem os pais do segundo ano, sendo que no ano seguinte os pais do segundo ano fariam a festa e eles estariam disponíveis para dar corpo inteiro para a festa, sobretudo para a família.
0: Mas portanto isto também é uma forma de assegurar uma festa à padroeira da freguesia.
4: Exato, a primeira comunhão desde sempre, ou pelo menos quando eu tenho conhecimento, sempre associada à festa da padroeira. E claro, seria uma enorme perda para a comunidade que se deixasse fazer a festa, e mesmo para as crianças da primeira comunhão seria uma pena que este dia não fosse solenizado como era devido.
0: Sr. Padre, para os mais distraídos, e até se calhar para as pessoas que não são propriamente de Pruzelo, fale-nos um pouco desta santa, a Senhora da Visitação.
4: Não se trata provavelmente de uma santa, trata-se de Nossa Senhora, a Mãe de Jesus, não é? Aliás, este título é mais um dos títulos da Nossa Senhora, a Senhora da Visitação, que nos remete exatamente para o capítulo 1 do Evangelho de São Lucas, versículo 39 a 80, que nos fala exatamente do momento em que Maria, sabendo, já tendo dito sim ao anjo, sabendo que estava grávida do Filho de Deus, se põe a caminho e vai visitar a sua prima Santa Isabel, que se encontrava grávida já de 6 meses, e naturalmente precisava de apoio da prima. E Maria põe-se a caminho e vai visitar, daí o nome Visitação, vai visitar a sua prima com o intuito de a ajudar, e ali fica com ela 3 meses até que ela tenha um filho João Batista. E daí a festa da Senhora da Visitação remete-nos para duas imagens: para a imagem de Maria, a mãe de Jesus, e para a sua prima Santa Isabel. Aliás, no Andor vão sempre estas duas imagens, que é Maria e Isabel, sua prima. E daí este título, a Senhora da Visitação, e daí também a nossa festa.
0: Sei que, e perdoe-me se não for este o termo, mas a data litúrgica da Senhora da Visitação seria outra?
4: A data litúrgica é no dia 31 de maio. A data litúrgica desta festa remete-nos para o dia 31 de maio. Não sei porquê.
0: Arrastou-se para...
4: Naturalmente as nossas festas tenderam todas a arrastar-se, sobretudo mais para o verão, não é? Tínhamos garantia de melhor tempo, tínhamos a garantia de ter cá os imigrantes, ou também, em julho não é propriamente um mês de imigrantes, mas tenderam as festas a arrastar-se para o pico do verão, e penso que tenha sido também um pouco por isso.
0: Esta festa, como qualquer festa, tem a vertente de festa, mas também tem a vertente religiosa, que é importante. E um ponto alto, podemos dizer, que é a procissão.
4: Sim, na nossa história, né, em Portugal, e um pouco no sul da Europa, mas julgo também em toda a Europa e todo no mundo cristianizado, as festas religiosas tiveram sempre essa dimensão. Tiveram essa importância religiosa, têm o seu lugar religioso. O povo que trabalhava e trabalhava no duro tinha as festas como o lugar da oração, mas tinha também a festa como o lugar do canto e da dança. Hoje o povo não canta e não dança, mas paga a quem canta e a quem dança. Tudo é importante, e desde sempre foi importante a parte religiosa e a parte mais recreativa. A festa era para as comunidades o lugar do encontro, o lugar do acolhimento, em que se acolhia a família, em que se acolhia as visitas, em que cada comunidade dava o melhor de si para receber bem, e tinha a vaidade em ter uma missa cantada. Hoje não será tanto assim, mas tinha a vaidade em ter a sua missa cantada, em ter a sua procissão com mais andores, com o maior número de andores possível, né? Tinha esta vaidade em ter os andores caprichados. E estas duas dimensões foram sempre importantes em toda a história da Igreja. Estas duas dimensões andam ligadas: a dimensão religiosa, que é importante e que é a base, mas a dimensão do encontro, a dimensão da festa, foi importante e continua a ser importante. Embora as nossas festas hoje sejam um pouco festivais, às vezes festivais de música, não é o caso desta, não é o caso da nossa festa. Que é de facto o encontro da comunidade de Pruzelo.
0: Sim, até porque tem os meninos da comunhão, sim, e acaba, sim, por ter, sim, um cariz mais religioso.
4: Exatamente, uma festa
0: religioso.
4: Tem um cariz mais religioso, e também de encontro da comunidade, pois claro.
0: Sr. Padre, ainda em relação à vossa procissão, é uma procissão que leva os andores, leva as figuras, uma procissão, obviamente, e acaba por ser também um momento que as pessoas da freguesia e de fora param para ver a procissão passar.
4: Param, se não for mais, porque o trânsito está cortado.
0: Quanto mais não seja, são obrigados.
4: Sim, mas param. De facto, nós temos as procissões no geral, mas esta em particular, são um momento de grande afluência. As pessoas vão, as pessoas participam. E eu costumo sempre sugerir às minhas comunidades da importância das procissões. As procissões não são para ser vistas pelas pessoas da comunidade. Quanto muito são para ser mostradas, não é? As pessoas da comunidade devem nelas participar. Costumo dizer que depois deixámos na berma da estrada os turistas e os visitantes. Agora todos devem participar, porque a procissão é nossa, é da comunidade. E devemos nelas naturalmente caprichar, né? Seja pelo tapete de flores, que não sei se é o caso, não costuma ter tapete de flores, mas pelo menos participar. E ali em Pruzelo, e esta procissão costuma ter muita procissão, desde as crianças aos mais velhos, toda a gente, ou grande parte da população de Pruzelo, nela participa. E isso deixa-me também naturalmente vaidoso e feliz por isso.
0: O que é que o Sr. Padre acha do trabalho destes pais que, além de preparar a comunhão dos seus filhos, preparam também a festa da freguesia?
4: Eu devo dizer que dou os parabéns a este grupo pela forma como tem trabalhado, por muito que tem trabalhado, pelo sem número de iniciativas que realizou, e sai do corpo, não é? Rouba tempo tantas vezes à família, ao lazer, rouba tempo também tantas vezes até mesmo ao trabalho. Mas esta Comissão de Festas em particular tem trabalhado muito, e sobretudo eu sinto-me feliz porque tem trabalhado também comigo, ou seja, tem partilhado sempre. As coisas têm sido sempre partilhadas. A paróquia tem tido também um esforço permanente por ajudar a divulgar todas as realizações, e eu parece-me que é assim que deve ser. Farto-me de lembrar às comissões de festas que o pretexto é sempre religioso. E deve começar por aqui a base, não é? Deve começar a base. Todas as dimensões da festa são importantes, mas a parte religiosa é o mais importante. E mais neste âmbito da primeira comunhão. E estes pais e esta comissão de festa está de parabéns, porque têm que preparar a dimensão religiosa. Ainda ontem estiveram comigo até às tantas, a preparar essa dimensão. Mas pelo todo o trabalho que realizaram, e depois porque sabem que no dia de festa se calhar são eles os que menos vão usufruir da festa, porque estão preocupados não apenas com os filhos, mas com os convidados, com o restaurante, com a casa onde têm que ter a festa, e depois também preparar depois preocupar-se também com o que está a acontecer no adro da igreja e ali à volta. Não é fácil, mas estes pais estão de parabéns porque se prepararam, porque pensaram todas as dimensões da festa desde o princípio.
0: Que mensagem é que deixa aos pais, mas também a toda a comunidade?
4: Eu parece-me que o que eu tenho para dizer aos pais é que depois deste esforço todo eles também vão sentir que valeu a pena, não é? E valeu a pena pelos filhos, e valeu a pena pela família, e valeu a pena pela comunidade, que às vezes parece nem sempre agradecer, não é? Que nem sempre agradece. Mas vale a pena, vale a pena. E para muitos deles também será uma experiência, será a primeira experiência, estou a ver aqui, a primeira experiência a fazer uma festa. E sabem que daqui para diante também terão um papel, que é apoiar, né? Apoiar quem faz a festa. Sabem o que custou fazer uma festa, agora devem estar mais disponíveis do que nunca para ajudar, sabendo as dificuldades, porque às vezes nós não temos consciência das dificuldades, que é levar por diante uma festa. E agora é essa disponibilidade que devem ter para apoiar os outros, para apoiar quem assume essa responsabilidade de fazer a festa. É, o que lhe tenho a dar é os parabéns e dizer que devem continuar a aplicar-se na vida da comunidade a todos os níveis, seja ele religioso, seja político, seja social, mas que é importante participar. E às vezes, e esta é também uma oportunidade para muita gente participar na vida da comunidade. É uma oportunidade que de outro modo não teriam. Obrigados, mas uma oportunidade.
0: Ora, vamos passar agora a palavra aos dois dos elementos desta comissão de festas, dois pais. Luís, se calhar começo por si. Como é que foi fazer parte desta organização, desta festa, não só da festa da comunhão, mas também da festa para a comunidade?
3: Olá, muito bom dia a todos. Foi uma coisa muito engraçada. Assim, pensei que fosse mais difícil em trabalhar em conjunto, mas trabalhamos todos muito bem. Para a festa, para os ambientes, por acaso foi uma coisa muito engraçada. Ou seja, nunca tinha trabalhado numa coisa destas, fazer uma festa assim, com muita gente, mas foi divertido. Foi muito divertido.
0: Sei que teve, digamos, a seu encargo motas, eventos. Sim. Com motas. Conte-nos tudo.
3: É uma modalidade que eu pratico ao fim de semana, quando tenho tempo. com os colegas, tenho os irmãos também a andar de moto. E depois tive um colega que fez isso também para uma festa na vizinha, numa freguesia vizinha, e eu fui ver e puxou muita gente. Além de puxar muita gente, as pessoas estavam divertidas a ver, eram as motas a cair, eram a passar uns para os outros, foi uma coisa muito engraçada. E eu, como ia tomar conta da festa e ajudar a fazer a festa, eu disse, vamos fazer. Falei com toda a gente do grupo, eu disse, vamos, eu organizo a parte das motas, vocês se organizarem a parte de comes e bebes, fazemos aqui um bom motocross. E todos concordamos, foi uma coisa mesmo assim, uma adrenalina mesmo do melhor. Agendamos, depois preparamos tudo, tivemos a ambulância, tivemos o RF quilometragem, que ajudou, que esteve lá para contar os tempos das motas, quem era o primeiro, segundo, terceiro e etc. Tivemos várias classes em 50, de motor base 50, tivemos motas acima de 2,5 cilindrada, de duas classes, Hobby e Pro. Foi uma coisa assim mesmo, adrenalina mesmo.
0: E correu bem?
3: Correu bem. Da primeira vez, no dia antes, no sábado, estava top, um dia muito bom. Muito, muito bom. Já estava contente. Dormi mal de noite, a pensar isso com ansiedade, isso vamos fazer uma coisa, vamos ver se corre bem, se corre mal. Estava assim um bocado ansioso. De manhã, quando eu acordo, vem cá fora, isto está a chover, isso aí, com caranças. Isto não vai ser fácil, não vamos ter motas. Mas por acaso apareceram muitas motas, os que estavam inscritos apareceram todos. Depois apareceram mais alguns que não tinham feito a inscrição. Correu bem, era muita lama, as motas enterravam-se todas. Os participantes, alguns já um bocado chateados porque era lama a mais. Jesus, foi uma coisa mesmo absurda. Mas foi engraçado, juntou muita gente. Por exemplo, teve há uns anos uma coisa, mas era mais pequena. Agora foi uma coisa muito maior. Tinha muita gente, mesmo a chover, tivemos muita gente. Tivemos muita gente a ver, a consumir. E é o essencial para uma festa, é mesmo isso. É nós fazer um ambiente para angariar fundos.
0: As receitas para depois a festa.
3: Para fazer a festa.
0: Entretanto, eu sei que esta festa agora faz com os pais das crianças da catequese ou da comunhão, mas lá para trás, há uns anos, não era assim. Eram solteiros.
3: Certo.
0: Ainda chegou em solteiro a fazer parte da festa?
3: Não.
0: Não.
3: Não.
0: Não lhe calhou?
3: Não me calhou, nunca fui votado. Tive essa sorte.
0: Mas lembra-se ainda
3: sim,
0: dessa...
3: Sim, sim, sim, lembro. Era um ano rapazes, quatro rapazes, era sempre. E o outro ano a seguir era raparigas, sempre solteiros. Mal faziam os 18 anos, já podiam fazer a festa. Mas houve uma certa altura que já não queriam fazer a festa. E depois aí já começou os pais dos meninos que fazem a comunhão a fazer a festa.
0: Ora, pais e mães, não é assim,
5: sim,
0: Cristina?
5: Exatamente.
0: também calha as mães. Portanto, a Cristina, que nem é natural da freguesia, mas já conhecia, obviamente, esta tradição, e, portanto, quando foi pôs os pequenos ou o pequeno na catequese, já sabia que daí a nada ia chegar a sua vez.
5: Exatamente.
0: E como é que foi, então, este desafio?
5: É assim, inicialmente, acho que fomos todos com bastante receio, mas... como o Luís disse, tem sido um percurso bonito. Quando começamos eram os pais dos amigos dos nossos filhos. Hoje já não é assim. Hoje já temos vários colegas que frequentam, já consideramos quase amigos, e acabamos por os conhecer também, embora há sempre opiniões diferentes, mas conseguimos levar avante a fazer um bom trabalho entre todos.
0: E que atividades é que vocês foram fazendo ao longo do ano para angariar fundos? Portanto, o motocross foi uma delas, mas fizeram mais.
5: Fizemos várias. Nós, desde feiras de bolos mensais, fizemos pão com chouriço, fizemos um passeio de motas, caminhada de Natal, que era os gorros de Natal, também correu muito bem. Fizemos a zumba também. Acho que não me estou a esquecer de nenhuma.
3: Motocross.
5: E fizemos também o segundo motocross, que também correu muito bem.
0: Já não choveu,
5: bem.
0: Com certeza.
3: Não.
5: Teve muito pó.
3: Foi vice-versa.
0: Portanto, não teve lá, outro teve pó.
5: Exatamente. Mas
0: o pó é mais adequado.
5: correu muito bem.
0: Em todas estas iniciativas que vocês foram fazendo, e regra geral, a população esteve presente, foi-vos ajudando, foi-vos apoiando?
5: Sim. Aliás, nós quando fizemos o primeiro motocross, como o Luís disse, havia muita lama, mas ainda assim tivemos pessoas a dizer: ainda bem que temos uma comissão que faz com que as pessoas de Pozelo venham à rua. Que estávamos a fazer bastantes atividades para
0: envolver a comunidade.
5: Para envolver a comunidade, exatamente.
0: Portanto, e atividades feitas e verbas angariadas, como é que será agora os dias de festa? Porque é o que está aí agora à porta.
5: Exatamente, muita ansiedade.
0: Sim, mas como é que vai ser o cartaz? Isto vai começar, é de 2 a 5 de julho, como é que vai ser o cartaz da vossa festa?
5: Bem, começa na quinta-feira, dia 2, temos dois ranchos, o rancho de Cabeça Santa e o rancho de Boelho. Temos na sexta-feira a abertura com a Desgarrada, de Sónia Araújo e o Daniel. De seguida temos o Sambinha do Zé. Depois temos no sábado a missa com a Procissão de Belas. De seguida temos o Tradição de Ouro. Domingo temos a banda de Passo de Sousa. Depois temos a missa e a Procissão da parte da tarde, até à entrega da festa
0: aos pais do ano seguinte.
5: Aos pais do ano seguinte.
0: Portanto, foi um ano de muito trabalho, são muitos pais, muitas opiniões. Como é que chegaram a um entendimento para este cartaz? Foi fácil?
5: Foi fácil, acho que sim. Acho que não.
3: Sim, uma coisa.
0: Não vou dizer que tenha sido unânime. Não é?
5: Exato.
0: Não. Não é?
5: Sim,
0: é
5: nunca é unânime.
3: Tinha que ser conforme as possibilidades que nós tínhamos, conforme aquilo que nós angariamos. Nós não podíamos fazer aquilo, ou seja, nós não podíamos fazer uma festa mais que aquilo que nós conseguimos angariar. E nós tivemos que chegar a um consenso de dizer: é mais ou menos este dinheiro que nós conseguimos fazer para a festa, para contratar estes conjuntos. Porque nós não podíamos contratar um conjunto
0: de muito caro quando as vossas possibilidades,
3: exatamente,
0: não,
3: quando as possibilidades já nos chegavam. E nós chegamos a esse consenso e foi tudo de acordo com isso.
0: Qual foi esse o grande desafio? Portanto,
5: trabalhar com personalidades diferentes.
3: Sim.
5: Acho que é o maior desafio, a ter que nos adaptar a outras pessoas que não estamos habituados a lidar e termos de lidar com elas. Pronto, né? Temos opiniões diferentes. Acho que talvez tenha sido o maior desafio, porque eram todos estranhos. Para mim eram pessoas, praticamente quase todas pessoas estranhas. Não eram pessoas que se lidavam dia a dia. Acho que essa foi mesmo, pelo menos para...
3: Assim, foi uma coisa que nós, ou seja, mesmo as nossas ideias nunca são, ou seja, são diferentes de toda a gente. Uns têm mais
0: cada
3: ideias,
0: um tem a sua, claro.
3: Tem a sua ideia, e depois conforme as ideias a gente também tem que trabalhar para isso. Eu tive a ideia de motocross, eu tive que trabalhar para essa ideia. Outros tiveram outras ideias, tiveram que trabalhar para aquelas ideias. E assim, nós temos que fazer as coisas conforme. Uns ajudam os outros, têm umas ideias, mas o resto da festa, ou seja, os meus colegas estão a ajudar a fazer a festa, ajudar-me a fazer outras coisas. Eu fiz umas coisas e fizeram outras. Porque nós nunca podemos fazer tudo o mesmo. E correu bem, e tem que correr sempre bem, até ao dia 2.
0: Todos os pais são, pela primeira vez, pais festeiros? Ou já há pais que já são repetentes e, portanto, já é a segunda vez que fazem a festa? No vosso grupo?
3: Tivemos um que até, pois, este ano ajudou, fez no ano passado, ajudou em algumas coisas, mas... não pode estar presente em tudo. Eu também tenho 3 filhos, não pode estar presente em tudo. É umas coisas. Ou seja, no ano passado fez a primeira vez, e fazer logo 2 anos seguidos também é complicado, mesmo para ela é complicado. E foi mesmo assim.
0: Ora, vocês nunca tinham feito festas, não é? Pelo menos assim, desta dimensão. Se calhar tinham uma ideia diferente do que organizar assim a festa da freguesia.
3: Eu tinha assim uma pequena ideia, uma coisa diferente, mas tinha que trabalhar muito mais. Tinha que trabalhar muito mais. E depois família, não é? Nós também
0: vocês têm vida.
3: Nós temos vida própria, nós não podemos dedicar a família a tudo a 100%. Ou seja, depois há a festa, não posso me dedicar a 100% à festa, que tenho trabalho, tenho família, tenho os meus filhos. Não é fácil. E conforme eu pude, e os meus festeiros restantes, conforme as puderam, foram ajudar. Uns trabalham mais que os outros, mas isso é normal, isso é uma festa. Não é toda a gente trabalha tudo por igual, porque não é. Mas toda a gente ajudou como santo pôde, e assim conseguimos fazer uma festa boa, uma festa, uma coisa diferente. Já vai ser os ronchos. Já vai ser uma coisa diferente. Eu, desde que me lembro, nunca tivemos ronchos nesta festa. Vai ser uma adrenalina, uma experiência. Mas para as pessoas idosas, as pessoas que gostam dos ronchos, e fazê-lo a 4 dias de festa é uma coisa grande.
0: Portanto, vocês, além de angariarem dinheiro, fazerem atividades, organizarem e pensarem no cartaz, depois há a parte burocrática que uma festa também acarreta. As licenças, portanto, tudo isso passou por vocês. Digo vocês, pais.
3: Sim. Alguma coisa passou, não vou dizer que não, alguma coisa passou, mas também tivemos que arranjar, contratar alguém para isso, quem está mais habituado a isso, porque se é licenças para o fogo, é licenças para o corte
0: de estrada, é muita burocracia.
3: É para a GNR, é para bombeiros, é uma coisa muito absurda. Uma coisa tão pequena, uma coisa só 2 ou 3 dias. E tivemos que contratar uma pessoa de fora para isso.
0: Para vos ajudar.
3: Para nos ajudar.
0: Ora, a Cristina que falou há pouco em algumas atividades, falou na feira de bolos, nas caminhadas, mas fizeram também uma feijoada.
6: Exatamente.
0: Excursões.
6: Exato.
0: Passeios de mota.
6: Ficaram esquecidas essas.
0: Vocês fartaram-se de trabalhar. Mas, portanto, tudo isto acabou por envolver e muitos pais, é certo, mas a própria família e a própria freguesia.
6: Sim, assim, tentamos fazer sempre atividades diferentes que conseguíssemos chamar desde crianças a jovens até a uma idade. Pronto,
0: para mais, todas as idades.
6: Todas as idades, não é? Porque nós, desde que fizemos passeios a Mirandela, como fizemos a Fátima, tentámos. Sabe que nunca conseguimos agradar a toda a gente, mas tentamos
0: chegar a várias
6: idades e a várias pessoas.
0: Vocês também acabaram por pedir patrocínios às pessoas. Como é que foram recebidos?
6: Assim,
0: regra geral.
6: Regra geral, prontos. Fomos bem
0: mais
6: recebidos.
0: Ou menos.
6: É, pronto.
3: Ajudar,
6: exatamente.
3: Porque nós nas empresas lá em Pruzelo também está sempre a pedir, é complicado. Nós pedimos o patrocínio logo para o início, para o nosso motocross. Tivemos logo uns bons patrocínios para começar. E foi com aí que nós conseguimos fazer o motocross, porque nós já tínhamos feito um ambiente de um fim de semana, foi na festa da Santa Catarina, e tivemos lá um relote e trabalhamos o fim de semana todo em grande. Mesmo em grande, foi-me matar às tantas, porque simplesmente na sexta e sábado foi sempre até às 2 da manhã. E conseguimos angariar algum dinheiro lá. E depois no motocross pedimos alguns patrocínios para prémios. E além dos prémios, para nós, para oferecer estes t-shirts, para as bebidas, essas coisas todas, tivemos uns bons patrocínios. Agora os patrocínios que nós temos é mesmo para o cartaz de grandes dimensões para a nossa festa.
0: E portanto, todas as ajudas, por mais pequenas que sejas, sejam
6: todas bem-vindas.
0: Imagino que sejam bem-vindas. Há pouco ouvimos o seu padre a falar da procissão, porque de facto, em termos religiosos, é um momento importante da festa, e é um momento que traz muita gente. Se calhar o seu padre gostava de ter mais pessoas a participar, mas pronto, entre a participar e haver muita gente. Em termos de arranjos, em termos de andores, como é que tudo isso funciona?
6: Assim, nós temos...
0: São vocês que pagam, é por promessas?
6: Não, assim, em termos de assiar a igreja e o salão, que é onde é feita a cerimónia da comunhão, a missa em si, somos nós, os 6 que estamos encarregues de fazer isso. Mas os andores, temos seguramente 6 ou 7 andores, e são promessas, primeiro. Que têm-nos falado e que asseiam, que se responsabilizam pelo andor. Já temos pelo menos 6 que estão garantidos.
0: Portanto, isso para vocês também acaba por ser um alívio.
6: Exatamente, exatamente.
0: Além disso, que a procissão leva figuras bíblicas, os anjinhos, os chamados anjinhos. Como é que é? Como é que é a vossa procissão? Para quem não conhece?
6: Assim, eu se tenho os anjinhos, assim, não sei se vamos ter.
0: Mas vão pelo menos os meninos da comunhão.
6: Mas os meninos da comunhão vão. Este ano teremos uma surpresa na procissão, no dia da procissão. Mas a procissão, pronto, acaba por ser dentro dos parâmetros dos outros anos. Tem os meninos, tem o seu padre.
0: Não será nada muito diferente.
6: Não. Vai seguir os parâmetros. Embora com uma pequena surpresa, mas serão os parâmetros dos outros anos.
0: Muito bem. Agora nós vamos fazer aqui uma curta pausa na nossa conversa, mas já voltamos, porque vamos dar um pulinho até por Uzelo para ouvir algumas pessoas que, de uma forma ou de outra, estão ligadas a esta festividade. Vamos começar por ouvir algumas pessoas da comunidade e também amigos desta festa, como é o caso da Fátima, o Cristiano, o Vítor e o António, que acompanham e ajudam ao longo dos anos todas as comissões. Eles destacam a importância de manter viva a tradição e reconhecem o esforço de quem a organiza e deixam palavras de apoio, garantindo que estão então sempre disponíveis para ajudar no que for preciso.
7: Esta festa da Nossa Senhora da Visitação, antigamente eram rapazes um ano e raparigas no outro. Agora começaram os pais das crianças da comunhão. Pronto, e todos os pais, todos os anos, fazem coisas em eventos bonitos, cada vez uns querem fazer melhores que outros. Eu estou aqui numa mercearia, ajudo naquilo que eu puder, feira de bolos, e compareço, todos que eles me pedirem ajuda, eu estou aqui para eles, para ajudar, seja um ano, seja outro, e vou ajudar no que puder.
8: A ligação com a Comissão de Festas da Senhora da Visitação de Pozuelo deve-se a nós colaborarmos com todas as comissões de festas presentes na freguesia. Também estamos disponíveis para ajudar em várias atividades que promovam, no fundo, a festa e a angariação de fundos para as várias festas. Deste modo, estamos disponíveis também para colaborar nas atividades de motocross, como já antes fizemos, e todas as outras iniciativas que tenham, no fundo, a empresa e nós, como fazendo parte aqui da freguesia, estamos disponíveis para colaborar. Por fim, agradecer o trabalho que desenvolvem quanto à questão de manter as tradições vivas aqui da terra e do concelho.
3: A nossa cooperação com as festas da Nossa Senhora da Visitação já vem de alguns anos, com as diversas comissões que têm feito a festa. De salientar que esta comissão tem mostrado um trabalho bastante ativo e que envolve toda a freguesia nos vários eventos que têm sucedido. A Fruitarte, pronto, colabora com alguns patrocínios de frutas que trabalhamos e nomeadamente para os eventos que são feitos, assim como também é habitual ajudarmos as freguesias mais próximas aqui da Fruitarte que nos pedem ajuda. Achamos que é sempre bom ter este apoio, este reconhecimento ao mesmo tempo junto das freguesias e das pessoas que fazem este trabalho que como sabemos é de louvar.
9: É bem para este meio dizer que ajuda a Comissão de Festas da Senhora da Associação aqui de Pozuelo, da Visitação aqui de Pozuelo, ajudo e do conteúdo de poder ajudar através de amizades que já vem há longos anos e pronto, que se continue com estas tradições que vêm das nossas raízes antigas.
0: Vamos ouvir agora elementos da organização da festa que estão a passar por este desafio pela primeira vez e que, de um modo geral, consideram gratificante por toda a envolvência desde o convívio entre pais e crianças, bem como a participação da própria comunidade. A Diana Sousa e a Cátia Martins contam-nos isso mesmo.
10: Sim, no início, quando nós assumimos o compromisso de fazermos, sermos nós pais a fazer a festa, ficámos todos, eu acho, um bocadinho reticentes sobre aquilo que poderia ser ou poderia acontecer em relação à organização. O que é certo é que depois, com o decorrer das atividades, com a participação e ajuda também da freguesia em si, as coisas foram fluindo, foram correndo muito bem. Deu-nos mais ideias também e mais entusiasmo para próximas atividades. E no fundo foi um bocadinho tirando o véu um bocadinho daquilo que nós achámos que não era possível e acabou por se tornar um desafio gratificante.
11: Para além deste desafio, que é bastante gratificante, acabou também por ser um projeto que nos uniu enquanto pais, que apesar dos nossos filhos já andarem há bastante tempo juntos na escola e na catequese, a nossa convivência não passava disso, de um bom dia, boa tarde, quando íamos buscar. E posso falar de uma maneira geral quando digo que foi um projeto que nos uniu, não só a nós pais, mas também a toda uma comunidade, porque tem toda a comunidade, toda a freguesia, tem participado em todos os eventos que temos feito ao longo destes meses.
0: André Coelho não se arrepende de ter abraçado este desafio, pois diz que foi uma excelente experiência, com muito convívio, animação e aproximação da comunidade.
12: Todos os anos tentei fugir um bocadinho de fazer a festa, porque antigamente era diferente. Este ano calhou-me a mim, tenho o Tomás, que vai fazer a primeira comunhão, mas estou a gostar da experiência, é bom, e acho que não se deve parar, deve-se um bocadinho a cada um, é diferente, e vai-se fazendo a festa. Convive-se com pessoas diferentes, e pessoas que até de lá da freguesia e não falávamos tanto, mas façam todos a festa, apareçam no dia e vai correr tudo bem.
0: Paula Teixeira, natural de uma freguesia vizinha, mas já muito ligada a Prozelo, falou-nos do desafio de integrar a organização desta festa, uma experiência que vive pela primeira vez.
13: Esta ligação à Comissão de Festas foi imposta pela Comissão de Festas, mas podemos dizer que, embora tenha sido muito desafiante, por outro lado, está a ser muito gratificante entre pais e também os meninos, que estão a adorar.
0: Sandra Pinto destacou o envolvimento das crianças que, ao acompanharem os pais, acabaram também por se dedicar à organização da festa. Uma experiência que lhes permitiu não só contribuir para a causa, mas também partilhar tempo de qualidade com os colegas e conhecer de perto o trabalho que está por trás da realização de uma festividade.
14: Enquanto festeira, foi um desafio. Foi bom para nós e para as crianças ver e participar nas atividades da angariação, bem como nas janeiras. Eles adoravam andar de porta em porta, no leilão, eles tocavam as campainhas, iam com certa alegria para recolher coisas de forma a angariar e vendermos de forma a angariar dinheiro. Também foi muito, muito bom a ligação com as pessoas, porque tivemos ligação com pessoas que até nunca tínhamos estado, nunca tínhamos estado presencialmente e vivido mais perto da comunidade, não é? Da paróquia. Tudo, eu acho que isto tudo é uma mais-valia e vai ficar sempre uma boa recordação nas nossas vidas e das nossas crianças.
0: Virgínia Correia vive em Prozelo há alguns anos, mas admite, durante muito tempo não conhecia as pessoas nem tinha grande convívio na comunidade. Mas isso mudou ao juntar-se à Comissão de Festas. Desde então, começou a sentir uma maior proximidade com os outros e a criar novas ligações. Ela destaca ainda que as atividades de angariação de fundos têm um papel especial, pois promovem uma interação entre as pessoas que, segundo diz, já não é muito comum nos dias de hoje.
15: Fazer parte da organização da Festa da Senhora da Visitação está a ser um desafio, mas ao mesmo tempo está a ser muito gratificante. Pelas atividades que vamos desenvolvendo, em que envolvemos os mais novos e os mais velhos, e vamos buscar coisas que já não vivia há uns anos, principalmente estas partes de passeios e assim, ao qual já há 10 anos que não fazia um passeio, que era uma parte que desenvolvia com os meus avós. E isto está-me a fazer relembrar essas coisas e também esta parte de juntar a comunidade e ver as pessoas interagir entre elas, acho que está a ser muito bom.
0: Estrela Sousa foi festeira da Senhora da Visitação em 2000, mantém uma forte ligação à freguesia, onde é leitora, ministra da Comunhão há cerca de 18 anos e tem uma presença ativa na comunidade. Atualmente é presidente da Junta de Freguesia de Pruzelo e continua a colaborar com a Comissão de Festas. Sobre o modelo em que os pais das crianças da Primeira Comunhão organizam a festa, destaca como vantagens o convívio, as novas amizades e o aumento da envolvência da comunidade.
16: A festa da Nossa Senhora da Visitação, nos últimos anos, tem sido bastante dinâmica, participativa e com várias atividades. É agradável ver o envolvimento das crianças na angariação de fundos, juntamente com os seus pais. Quanto a esta comissão, tem dado seguimento a esse dinamismo. Vê-se o envolvimento de toda a comunidade e espero que esta tradição se mantenha, de forma a dar continuidade à realização da festa da nossa padroeira.
0: Ângela Moreira integra o grupo coral de Pruzelo e é coordenadora da catequese há cerca de 20 anos. Sendo uma figura-chave na ligação entre a freguesia e a paróquia, foi festeira da Senhora da Visitação aos 18 anos e faz também parte da Comissão Fabriqueira. Partilhou connosco a sua forte ligação à paróquia e as principais funções que desempenha na comunidade.
17: Portanto, a minha ligação à paróquia foi sempre muito, muito dinâmica, desde de criança. Depois fui para catequista há cerca de 30 anos. Há 20 anos comecei a ser a coordenadora

0: ligadas à paróquia, muito ligadas uns aos outros. Por isso é que somos realmente uma paróquia com muitas crianças e onde todas as festas correm muito bem. E graças a Deus que temos também os pais agora a colaborar.
1: Alzira Sousa, natural de Milhundos e residente em Peruzelo desde 2019, reforçou a sua ligação à freguesia ao integrar a Comissão de Festas no último ano. Destacou a oportunidade de conhecer melhor as pessoas e as experiências desafiantes e gratificantes vividas ao longo de todas as atividades.
2: Sobre a festa da Nossa Senhora da Visitação, quando surgiu a ideia de serem os pais dos meninos da comunhão a fazerem a festa, tentei logo no primeiro ano que aconteceu envolver-me monetariamente, indo às feiras de bolos comprar bolinhos. Outras atividades que foram fazendo também fui ajudando. E também agora foi uma mais-valia, uma ajuda muito grande, já estar a par de algumas coisas, até mesmo para os nossos leilões aos outros leilões. Agora foi uma ajuda grande para nós. Em relação a este ano, fazendo parte da Comissão de Festas, estou a gostar muito. Conheci ruas novas, pessoas novas, sítios que, mesmo dentro da freguesia, que não tinha ido. E é uma mais-valia até para o nosso conhecimento pessoal.
1: Também ouvimos Tânia Soares e Liliana Sousa, que integraram a Comissão de Festas da Senhora da Visitação no ano 2023-2024. As duas partilharam connosco a sua experiência enquanto festeiras, recordando uma época marcada por dedicação e espírito de equipa. Destacaram ainda algumas das iniciativas e atividades inovadoras que foram dinamizadas nesse período, contribuindo para envolver ainda mais a comunidade da freguesia e reforçar a importância desta tradição local.
3: Já estávamos a contar em ser festeiras, porque já tinha sido a comissão anterior a ser os pais das crianças que vão à comunhão. Então, quando acabou a outra comissão, nós reunimos logo e preparámos o ano com diversas atividades, como a Feira de Outono, o Jantar de Natal, Dia da Mulher, fizemos também uma excursão a Santiago de Compostela. E a cereja topo bolo foi o passeio das motas. Isso foi alguns dos vários eventos que tivemos e que nos ajudou a angariar fundos para fazer a festa, que pronto, foi o que nós preparámos ao longo do ano e que para nós foi uma festa bonita. E a comunidade também ajudou bastante e também gostaram do nosso trabalho.
4: Então, na altura, quando começámos na organização da festa da Nossa Senhora da Visitação há 2 anos, já estava mentalizada que iria ajudar na organização da festa, porque já sabíamos que íamos ser os pais a fazer a festa. Então aceitámos o desafio, acho que correu bem, foi gratificante, foi a parte de angariar o dinheiro para a festa, de ver os nossos filhos participarem, de cantarem as janeiras connosco, de vê-los felizes, participarem nos leilões. Foi bom também ver as pessoas de Peruzelo aderirem à festa, ajudarem. No fundo foi gratificante e acho que conseguimos o objetivo, que foi fazer uma festa bonita.
1: Depois destes testemunhos, voltamos aqui a estúdio para mais 2 dedos de conversa com os nossos convidados, os festeiros que aqui estão. Vou-lhes perguntar, a festa está quase a chegar, mas ainda há algumas coisas que vocês têm de fazer, nomeadamente para angariar fundos, para angariar verbas. Uma dessas coisas é o peditório. Estão preparados?
5: É sim.
1: Um dos dois.
5: acho que pronto, vai ser o último evento, não é? Por assim dizer, que vamos para angariarmos os fundos e esperemos que as pessoas nos abram a porta e que nos ajudem para.
6: O barulho vai faltar. Nós vamos levar os volumes, que é para tirar as pessoas dentro de casa, para vir dar uma pequena esmola, uma oferta para a nossa festa. Porque nós vamos fazer 2 grupos de volumes, no qual vão os elementos da festa com saquinho e os bombos vão a tocar na rua e conforme as pessoas vêm cá fora dar a sua oferta, nós vamos percorrer a freguesia toda.
1: Portanto, no final desta festa, tenho quase a certeza que vocês vão ficar a conhecer melhor

0: a freguesia e os próprios habitantes.
1: Ah, isso é verdade. Algumas pessoas, não sou novo ainda, mas conheço muita população de Pozuelo, mas há ruas que eu se calhar passo um ano ou duas sem passar. E agora com a festa já passei algumas vezes. Mesmo quando foi com as janeiras, nós passamos, corremos a freguesia toda no porta a porta para cantar as janeiras. Aqui nos abria a porta, aqui não abria, mas corremos as ruas todas de Pozuelo. E agora novamente no peditório vamos fazer mais uma volta, uma pequena volta.
0: Para recordar os sítios. Exatamente. As janeiras, que apesar da chuva, correu bem.
2: Sim, correu muito bem. As pessoas aderiram bem, as pessoas foram muito calorosas nesse aspecto. Tivemos pessoas a abrir-nos a porta para nós entrarmos, comermos, bebermos. Nós andávamos com as nossas crianças, porque não eram só os pais. Nós nesse embora todos os eventos que fazíamos, as nossas crianças iam connosco. E mesmo as crianças, elas já estavam ansiosas que chegasse o dia de ir cantar as janeiras, porque eles iam bater à porta, cantavam connosco, tocavam, porque nós levávamos os instrumentos. Embora nós sabíamos que, pronto, nós não somos artistas, não cantávamos.
0: Mas deram o vosso melhor.
2: Demos o nosso melhor e foi giro. A envolvência entre os pais e as crianças foi calorosa e a recepção das pessoas também.
0: Também fizeram, para angariar fundos, algo importante, que é os famosos leilões. Também correu bem?
1: Não, foi uma péssima. Todas elas, nós em todos os leilões tivemos sempre chuva. Sempre chuva. Não havia um embento que nós fizesse que não tínhamos que montar as barracas. Nós fizemos o peditório, porta a porta, para pedir alguma coisa, um vaso, alguma coisa de que nós pudéssemos vender, fazer algum dinheiro. E todo no primeiro leilão foi torrencial. Foi uma chuva demais. Montemos sempre barracas, que era para as pessoas estar lá, para nós, ou seja, para as pessoas não irem embora, para termos coisas para vender. Nós tivemos que montar barracas no primeiro leilão. No segundo leilão foi exatamente igual. E a chuva nos largou. Porque se tivesse bom tempo, nós podíamos ter feito mais algum dinheirito. Mas com a chuva não foi fácil. Não foi fácil. Foi sempre a chover, sempre. É tudo molhado, chegamos ao fim do dia, todos molhados. Jesus. Foi uma coisa
0: complicada. Foi difícil, de facto. Mas ainda assim, o que é que as pessoas vos foram oferecendo para depois leiloar? O que é que mais vos oferecem?
2: Tivemos desde produtos agrícolas, tivemos bolos, vinho, garrafas de vinho, garrafões, e tivemos também, eu não conhecia, eram os tabuleirinhos dos famosos lenços, que também nos oferecemos, também tivemos já alguns. Vasos, acho que foi mais ou menos dentro disso. Tivemos as carrinhas da lenha dos lenheiros da freguesia, também uma boa ajuda. E foi assim, dentro desses produtos.
0: Portanto, foi pena a chuva, que não ajudou à festa.
1: A chuva não ajudou mesmo.
0: Mas pronto. Entretanto, disseram, já ficaram a conhecer melhor a freguesia, as pessoas da freguesia, ficaram a conhecer melhor os próprios pais dos meninos do ano, dos vossos meninos, fazem a comunhão, obviamente, ganharam amizades, é certo. O que é que fica desta experiência? Sim, porque entretanto a festa está aí, realiza-se, acaba, e o que é que vai ficar?
1: Amizade. Eu acho que a amizade, a convivência, uma coisa diferente. E mais ou menos dentro disso, por acaso foram bons momentos que nós passeamos. Eu falo por mim, foi uma coisa mesmo, ou seja, nunca tinha acontecido, nunca tinha, foi uma experiência muito engraçada. Criamos amizades, alguns já eram amigos, pelo menos falo por mim, alguns já os conhecia bem, outros conhecia, mas não falava, não tinha amizade. Mas de momento, com os festeiros, com os colegas que fazem a festa, por acaso, foi uma coisa engraçada. E tenho boa amizade com eles todos. E foi assim.
0: E o que é que poderá deixar de mensagem aos pais do próximo ano que irão fazer a festa? O que é que gostava de lhes dizer, agora que têm mais experiência?
1: Tenho que criar boa amizade. Entre todos, criar boa amizade e trabalhar. Tem que ser muito unidos, tem que ser uma união muito grande, que é para conseguir fazer uma festa. Porque se não houver união entre todos, se for um para cada lado, não conseguem fazer a festa. Tem que ser tudo batalhar para o mesmo lado, trabalhar para o mesmo lado. Tem que ser... ou seja, uns têm ideias, nunca vai agradar aos outros, isso é normal. Mas mesmo que não goste, tem que fazer. Tem que dizer sim, ou mesmo que não diga sim, tem que encontrar vontade, tem que ir na mesma. Porque é assim que se faz uma festa. Porque uma festa é feita dessas coisas, coisas boas e coisas más.
0: Cristina, o que é que gostava de dizer a todas as pessoas que vos ajudaram? Quem vos ajudou mais, quem vos ajudou menos, mas todas aquelas pessoas que vos ajudaram a tornar a festa possível.
2: Olha, o que eu quero dizer, acho que em meu nome e em nome de todos os festeiros, um agradecimento a todos os colaboradores, que, em todas as atividades, em todos os patrocinadores, muito obrigado, e que no dia da festa que venham, que estão todos convidados a vir à festa connosco.
0: Muito bem. E agora, para terminar, o Luís deixa um convite às pessoas da freguesia, mas dos arredores e a quem nos está a ouvir, para verem o resultado da vossa festa.
1: Sim, convido toda a gente, todos os amigos, toda a gente que me ajudou, que eu pedi favores e etc. Que venham à nossa festa. Vamos ter muita bebida, muita comida e diversão, que é o mais essencial da festa, e que apareçam. Nós estamos cá para os receber. Muito obrigado.
0: Para verem o fruto do vosso trabalho.
1: Exatamente.
0: Obrigado aos nossos convidados. Agradeço-vos e desejo-vos, obviamente, uma ótima festa e corra tudo bem.
1: Muito obrigado.
2: Muito obrigada.
0: É assim que terminamos a nossa terra de hoje. Hoje foi um dia dedicado às festas. Nós ficamos por aqui, mas prometemos voltar no próximo domingo com mais temas de destaque da região. Até lá, fique bem. Tenha uma boa semana. 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
2: Boa noite, bem-vindos a mais uma emissão do Uma de Rock comigo, Rogério Paulo Peixoto, na sua, nossa Rádio Clube Pena Fiel, neste clube secreto, ou não tão secreto assim, à meia-noite plantado, sexta para sábado. Aqui estamos para lhe trazer aquilo que eu considero ser mais oportuno partilhar consigo, ou aquilo que eu considero ser importante para lhe fazer companhia nesta sensivelmente uma hora que aí vem. Espero que seja uma hora de seu agrado e começamos o episódio de hoje, já lá vão 3 anos disto, com a teoria do desespero, chamemos-lhe assim, com aquela ânsia de Søren Kierkegaard, o filósofo, que dizia de facto no seu existencialismo que o desespero não é senão uma tristeza passageira, uma condição existencial profunda, talvez até uma doença mortal. Bom, não sei, sei que hoje vamos andar assim, ao sabor, à deriva de algo que nos faça mexer cá dentro, de algo que nos faça pular cá dentro. De certa forma, músicas que mexam ou que tragam ou que despertem algo, não sei, vamos tentar. E começamos da melhor forma possível. Começamos com o Mod Sun, com o termo Karma. É isso que estamos a precisar.

às vezes nem é bem angústia, é aquele sono não profundo, aquele sono que nós andamos acordados, sabem? O não existir, o não ser, o não reagir, o não proagir, seja como for, a bela Kami Ken Ho, a cantora e compositora musical norte-americana, ela é de Las Vegas, trouxe-nos aqui um rock alternativo e tem-nos aqui uma sugestão: Sleep When I'm Dead. Não sei, vai mexer de certeza, eu acho. Jenna!

Às vezes não é o que somos, nem é tão pouco o que fazemos. Às vezes é o sentimento que nos morde cá dentro. War, dos Incríveis, ou da banda incrível americana de rock alternativo In This Moment, é talvez a música que melhor define esta passagem, porque o desespero às vezes começa só.

Ou então podemos jogar tudo para trás das costas, podemos sorrir, podemos dar saltos de loucura, podemos dizer que está tudo bem, podemos querer ser diferentes, podemos ser alternativos. Amy and the Schiffers é um conhecido grupo australiano de pub rock e punk rock. Eles

São para quando estamos com os ninhufos, sabem? Quando estamos com sangue a ferver cá dentro. Tiny Bikini é, sem dúvida. Bom, não chega a ser bem um comprimido, mas é um café meio curto.

parece melodiosa, parece apenas uma música vulgar, parece apenas acordes silenciosos ou quase, mas muito melódicos a contrabaixo. E no entanto, Jefferson Airplane, uma das melhores bandas de rock de outros tempos, trazem-nos este White Rabbit que fica na mente, que anda aqui a pular, que anda aqui de um lado para o outro e não me quer largar, e ocupa de uma forma magistral todo o espaço entre nós. Se não, ouçamos.

É o desespero. Pode ser também a forma de punk rock, porque não? Os inigualáveis, os incríveis, uma banda que de facto marcou o punk rock e que de facto fez do punk rock estrada, fez do punk rock caminho. Eu estou a falar dos britânicos da Clash. Eles surgiram no ano de 1976 e deixaram-nos várias pérolas, mas sobretudo para mim, quando eu preciso de me encontrar, quando eu preciso de me escutar, eu ouço muito da Clash. E Jenny Jones é de facto uma das músicas que eu mais ouço. Ora, experimento desse lado, se estiver com a neura.

mais atual. Algo que eu passo aqui miúdo é que meu amigo era para casar. Eu adoro a voz dela, eu adoro a voz da vocalista de Desperate e Reckless e sobretudo adoro este novo último trabalho, vá, que eles fizeram. Eu escolhi hoje o tema Love Me pela letra, porque a letra é deliciosa e reflete bem o que é ou o ponto de partida de uma teoria de desespero, o ponto de partida de um desespero, o ponto de partida da ânsia de querer fugir. Reflete até demasiado bem. Ouça a letra e no fim conversamos.

Offspring entra aqui por uma razão mais sentimental do que por outra coisa qualquer. Foi o primeiro programa do Mad Rock, já lá vão 3 anos, que surgiu. E o primeiro programa que eu fiz foi de facto sobre os Offspring e o álbum Americana. E aqui trago uma suave lembrança, assim que tenho acompanhado regularmente ou não, não interessa, este programa. Fica aqui de facto uma recordação, uma doce recordação. Vamos ouvir com atenção Why Don't You.

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1: Red Sun Rising, com o tema Death Wish, é uma banda que eu conheci há relativamente pouco tempo, apesar do álbum ser 2018, já passou aqui em outras edições, já passei algumas vezes este tema porque realmente eu gosto. E quando estou mais frágil, é um tema que eu procuro a miúde para me fazer companhia, ou pelo menos para me dar alguma alegria, porque eu acho que este tema consegue. Ora, vamos ouvir com atenção e diga-me se de facto isto não provoca um sorrisinho.

fazer parte da minha playlist desde que eu comecei esta aventura de uma de rock. Foi Barnes Courtney. Eu passei a gostar imenso dele. Champion é o tema que eu trago. É de facto um tema que ouço também a miúdo. Eu gosto muito da voz dele. Não gosto tanto das maluquices dele, nem dos clipes dele. São gostos. Mas de facto as letras dele dizem-me alguma coisa, e a voz dele particularmente, um bocado inebriante, um bocado extasiante, mas também um bocado irritante, mexem de certa forma comigo, e eu fico de facto algum tempo a ouvi-lo, porque não só porque gasto piada, mas lá está, há qualquer coisa nele que mexe comigo. Vamos ouvir.

sou particularmente uma pessoa cinéfila. Gosto de filmes, gosto de assistir filmes e gosto de assistir séries. E há séries que de facto me marcam mais pela banda sonora do que pela história em si. E há de facto alturas em que uma música ou outra me salta e eu fico agarro-a, sabem? Sobretudo quando a música é um cover. E eu fico a cismar daquilo e às vezes não reconheço logo o original. Algumas vezes, devo dizer, e vou atrás. É Bullet with Butterfly Wings é um cover excepcional de uma vocalista que eu não conhecia, Karen O. E de facto a série é da Anna, é uma série, pronto, meia parva, mas de facto o tema captou-me logo a atenção nas primeiras vezes em que surgiu. Eu gosto do tom diferente do que é do original, mas gosto daquele tom dela profundo, mexe comigo. Não sei, são gostos. Fica aqui a dica, fica aqui a ânsia de poder, de certa forma, provocar alguma reação desse lado, assim, caro ouvinte.

E acho que há ali qualquer coisa de interessante e que não sei explicar. É tipo adesivo, sabem? Não consigo soltar. E já dei por mim a cantarolá-lo quando o sangue ferve ali um bocadinho, quando há de facto uma intensidade fora do lugar. Já dei por mim a cantar. Era Natal, era Natal. Vamos só ouvir.

O tema que se segue captou a minha atenção desde o primeiro instante pela voz dela e só depois pela letra. As duas fundem-se numa só, Alone, The Strips, de Kelly Starter and the Heroines. A voz dela é qualquer coisa, a voz dela é brutal. E era, e continuo a dizer que é, um prazer ouvi-la e redescobri-la, porque ela tem alguns álbuns, são bem EPs, não são bem álbuns, para trás, e de facto é sempre bom revisitá-la. E Kelsey Carter, com esta voz, fica aqui um bom tónico para quando as coisas fervem e a teoria de desespero está lá no alto e vão encontrarmos, está lá muito, muito forte.

Os Dois São Um Só, Deixa Morrer, é o tema, um dos temas que eu mais gosto de Ornatos Violenta, ali pela genialidade de Cruz, que nos traz de facto sempre boas sonoridades, seja nos Peluto, seja nos Ornatos Violeta, e aqui o Deixa Morrer é mesmo isso. Deixa morrer, ou dito de outra forma, deixa arder, deixa correr.

Peixoto. Esta foi mais uma emissão do Mad Rock, comigo e com a Mafalda Nunes, na toda a magia e toda a perícia. Creio que a missão foi conseguida, e antes de apagar a luz e antes de fechar a porta e desejar bom fim de semana, deixo a parvoíce do costume. Desta vez fui buscar os nossos Cabra Cega, uma banda de Braga, com o seu tema Maneio, e que fica na cabeça. Não é rock, não é bem pop rock, muito menos hard rock, mas é nosso. E às vezes o que é nosso tem sabor especial, sobretudo em festas sanjuaninas. Bom fim de semana, RCP.

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2: São 22 horas.

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Ora, pensa então, gentinha boa, bem-vindos ao No Outro Lado FM. Eu sou o Carlos Didier e deixa-me que vos diga, caramba, que entrada mais triunfal com os ZZ Top e este stage ZZ Top que tinham as barbas mais famosas do planeta. Sabiam que, curiosamente, o único membro deste trio texano que não tinha barba comprida era o seu baterista, o apelido dele de batismo, exatamente, Bear, o que significa literalmente barba. Ah, coisas do destino que, bom, nem eu consegui inventar aqui na região. Estamos no ar desde 1988, sim, 1988, quando o vinil ainda mandava nos estúdios e a malta rebobinava cassetes com uma caneta Bic. Hoje o nosso destino é a última letra do alfabeto, uma viagem delirante por projetos que começam todos eles pela letra Z. Se por acaso perderem o fio à meada, olha, não se preocupem muito, saltem até ao nosso site oficial em nootrolado.fm.webnode.pt ou então passem no nosso canal no YouTube em youtube.com/rmxpt para verem os bastidores destas emissões. Não é que esteja lá muita coisa, mas pronto, vale sempre a pena, não é? Ok, agora sem mais demoras, vamos continuar a viagem, vamos recuar até uma proposta de culto. Bom, são mesmo de culto, até porque estou a gravar um álbum, chama-se Zino, vem aí o Love Will Live, roda o disco, siga lá, é a segunda para esta hora.

O som continua a rolar e a verdade é que o formato físico de uma mijé é completamente diferente. Meus amigos, há texturas na rotação do prato que não se explicam, apenas se conseguem sentir. Se nunca experimentaram tocar um disco em vinil no giradiscos lá de casa, olha, experimentem e depois digam-me qualquer coisa, digam-me qual foi a sensação. Ó capa, ó capa. Esta foi a versão de 12 polegadas para o Zino com Love Will Live, o seu álbum homónimo, precisamente Zino. Também não gravaram mais nenhum, diga-se de passagem. De qualquer das formas, olha, foi um sucesso estrondoso e é assim daqueles álbuns de culto. Este álbum veio diretamente de Inglaterra e o maxi single, sinceramente, nem sei de onde é que ele vai. Ok. De qualquer das maneiras, tem 7 minutos e qualquer coisa, o que em rádio é uma eternidade. Mas olha, este aqui é o No Outro Lado FM e na realidade é que nós não queremos saber disso. Tem 7 minutos, vai com 7 minutos. Agora, agarrem-se bem aos vossos receptores porque vamos entrar no formato que vocês mais gostam, o formato sequência. Vem aí a primeira de 3 seguidas, sem paragens. Vamos encadear 3 registros muito diferentes. Só assim acaba de manter o ritmo lá bem no topo. Algumas das coisas eu creio que vocês provavelmente nunca terão ouvido, mas é precisamente para isso que nós cá estamos, é para vos dar a conhecer coisinhas novas, não é? É o caso desta. Então vamos lá.

0: aqui está então esta primeira sequência tripla da hora, três abordagens distintas que mostram como uma simples letra no abecedário nos pode levar por caminhos inesperados quando estamos atrás do microfone. Assim a saber, Zodiac, Mind Warp and Above Reaction com Primer Love. Também na sequência, no outro lado do FM, por cá rodar os Zounds com War Subvert. E depois fomos, creio que até a Roménia com Zana. E eu nem sequer me vou atrever a tentar dizer o nome da música. De qualquer das formas, há sempre histórias curiosas nos bastidores sobre o tempo que estas produções demoram em estúdio, mas a realidade e o que realmente importa é o resultado, e esse é que chega sempre aí à vossa casa. Se por acaso apagaram a emissão a meio e querem perceber por onde andamos, ou por onde andamos neste caso, visitem o nosso site, é no outro lado fm.webnode.pt. Agora, o momento é de abrir espaço para a produção nacional, sim, porque esta coordenada do alfabeto também se escreve perfeitamente em português, e preparem-se porque num programa dedicado à letra C, eu não podia faltar, vem aí o maior, vem aí Zeca Afonso.
1: Ora, estamos à espera do jogo para fazer as... para associar as novas gerações aos vampiros. Onde estão as novas gerações? Estão a curtir uma de qual?

Zeca Afonso, aquele que foi o seu último concerto ao vivo no Coliseu de Lisboa. E não sei se é impressão minha, mas esta letra dos vampiros continua tão, mas tão atual. Se calhar sou só eu que não vou ver. No outro lado do FM, agora é tempo para a nossa rubrica habitual, acontecimentos de história sem a mínima relevância para as nossas vidas e que ninguém quer contar. Começa

Senhoras e senhores, preparem-se para a rúbrica mais inútil deste lado do dial. Enquanto toda a gente fala de grandes guerras, revoluções e tratados importantes, nós escolhemos o lixo esquecido da história. Acomoda-te, afina o sentido do humor e vem connosco passear pela parte mais ridícula do passado da humanidade. Aqui não vais aprender nada que te ajude no emprego, na escola ou no IRS. Se isto é cultura geral, não. Mas é terapia. Começa agora Acontecimentos da História sem qualquer tipo de relevância para as nossas vidas e que ninguém te quer contar. O povo que entrou em guerra por causa de um boi. Há discussões que começam com uma coisa pequenina e acabam em desastre total. E quando a coisa pequena é um boi, a história ganha logo outro sabor. Em várias épocas e regiões, animais, terrenos ou direitos ridículos serviram de pretexto para conflitos sérios. E aqui está a piada triste. Alguém perde o sono por um detalhe, outro responde com orgulho e pronto, já está montada a confusão. O que devia ser resolvido num café acaba tratado com bandeiras, leis e às vezes armas. É por isso que muita história parece tão absurda. Porque muitas grandes tragédias começaram com problemas que davam para resolver numa conversa de 5 minutos. O rei que caiu do cavalo e do orgulho. Monarcas têm sempre fama de elegância, autoridade e pose. Mas a verdade é que a história também os apanhou em momentos muito menos nobres. Houve um rei que sofreu uma queda tão desastrada que acabou por ficar famoso não pela glória, mas pelo embaraço. E isto tem piada porque desmonta aquela imagem toda séria da realeza. Afinal, por trás da coroa também há gente que escorrega, tropeça e fica a parecer um figurante de comédia. O mais engraçado é que esses episódios acabam por sobreviver séculos. Ninguém se lembra de metade dos decretos, mas todos se lembram do tombo. A história, quando quer, tem uma memória muito seletiva. O homem que queria vender gelo aos polares. Há malandros que têm mesmo talento para o disparate. Um dos melhores exemplos é aquele género de burlão que tenta vender o óbvio a quem conhece o assunto melhor do que ele. Quer dizer, vender um rádio a um surdo? Um televisor a um cego? É quase como vender gelo a um esquimó ou vender areia a um tuareg. A história humana está cheia deste tipo de coragem sem noção. E o mais engraçado é que às vezes alguém cai mesmo. Porque a confiança, quando vem em dose certa, consegue convencer pessoas de que qualquer disparate pode parecer oportunidade. No fim, a grande lição é simples. Nem tudo o que aparece com um discurso bonito merece confiança. Às vezes, é só conversa. E muito pouca vergonha. Há cidades que entram para a história por grandes batalhas. E há outras que entram por motivos muito mais estranhos. Num certo momento, houve uma confusão tão grande com impostos, comércio e castigos que a população acabou por ficar, literalmente, sem sapatos suficientes. E isto que hoje parece uma anedota foi levado muito a sério na altura. Imagina a vida quotidiana. Trabalhar, andar na rua, resolver a vida. Tudo isso com o detalhe pouco prático de não ter o que calçar. A história está cheia destes episódios em que a administração se passa da cabeça e o povo é que paga a conta. No fim, fica a memória de uma cidade onde até sair à rua podia virar problema logístico.

Acontecimentos da história sem a mínima relevância para a nossa vida e que ninguém te quer contar, que é um momento apenas parvo aqui no outro lado do FM. Acontece uma vez por semana, normalmente na primeira hora. Acontece também ao longo da semana em horário flutuante na tua estação de rádio favorita.

são neerlandeses, chamam-se Zino. Este é o som de longa duração de estreia, precisamente com o mesmo nome, Zino. A banda de Zino Root a rodar aqui no outro lado do FM. Há pouco eu tinha referido que os Zino só tinham gravado um álbum. Não, my mistake. Gravaram Zino em 86, Zoonology em 95, depois Listen to the Bite em 98, Zoonology 2 em 2005 e finalmente Runaway with the Gods em 2006. O facto de eu estar convencido que eles só tinham gravado um álbum foi precisamente aquele ato de 9 anos ali no meio, sem lançarem nada, e pronto, entretanto perdi-lhes o rasgo. De qualquer forma está feito o reparo. É daquelas bandas que vale bem a pena conhecer, vale bem a pena escutar. Zino, o longa duração Zino, que é aquele que eu tenho

Faraway para o Zino do longa duração Zino. Entretanto, eu já consegui descobrir por aqui o Zinotology 1 e o 2. Possivelmente irão passar daqui na segunda parte, mas de qualquer forma, o importante é que estamos a concluir a primeira etapa neste nosso roteiro focado na letra do alfabeto em que estamos. Neste caso, a última, a letra Z. Não se esqueçam de interagir connosco e deixar a vossa marca. Como é que podem fazer? Olha, simples, basta irem ao meu YouTube, por exemplo, em youtube.com/rmxpt, a subscrever o canal, acionar o sininho para receberem notificações, já agora também comentar os vídeos e, se possível, partilhar. E pronto, basicamente estão-nos a dar uma ajuda enorme. Também nos podem manter atualizados através do nosso site, no outro lado, fm.webnode.pt. Encontras um player a rodar 24 ou 24 emissões mais antigas do No Outro Lado do FM. E também tens lá a forma de entrar em contacto connosco, se assim o desejares. No Outro Lado do FM, desde 1988 para o mundo, deixo-vos na companhia da última faixa desta hora. Encerramos como começamos, vamos encerrar em grande com o Suzy Top. O longa duração chama-se Afterburner, se bem que o maior do Suzy Top é mesmo o Eliminator, se calhar vai passar a segunda parte. Ok, chama-se Slicky Sleeping Bag. Não, nós não vamos para o saco de cama, não vamos mesmo dormir, vamos só ali tomar um cafezinho. Já regressamos a seguir ao seu horário, a seguir aos comerciais. Até já, fique então com o Suzy Top.

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São 23 horas. 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

outro lado do FM, segunda hora, estamos de regresso. Eu sou o Carlos Xavier. Antes de mais, deixa-me referir-te rapidamente e já para despejar a coisa, passa no nosso site em nootrolado.fm.webnote.pt, por lá encontras tudo aquilo que tem a ver com este teu programa, teu e nosso, claro. Passa também no nosso canal no YouTube, youtube.com/rmxpt, por lá encontras remixes, mashups, outras coisas que tens, muitas delas feitas em exclusivo para o malta a cada casa. Ok, estamos despejados com relação a isso. Olha, uma das coisas que nós gostamos é de histórias quase tão boas como aquilo que acabaste de escutar, que por acaso foram o Zino com a longa duração Xenology, e escutámos o Get Me Down. Sabias que há discos que foram prensados com erros tão raros que atualmente esses mesmos discos valem mais do que muitos automóveis? E o melhor, muitos desses erros só foram descobertos anos depois. Se por acaso estás esse fato, já sabes, não esqueças mais uma vez, passa no nosso cantinho digital. Já agora, toma lá mais uma do Zino e também deste longa duração Xenology.

E a pergunta que se coloca é: is it love? Ou será que é mesmo amor? Não sei. O que sei é que esta é a dupla passagem para o Ungração Xenology. Os Zino ainda vão voltar, não com este Xenology, mas com Xenology 2, que é outro dos álbuns que eu nem sabia que eles tinham gravado. Mas pronto, são outros 500, é outra conversa. Não vem para o caso. E olha, caso não saibas, há quem diga que o seu Encentro Faixas é um dos maiores truques da indústria discográfica. Em certos discos antigos, esse silêncio era calculado quase ao milímetro. É quase como que aquela respiração escondida. É assim no outro lado FM, desde 1988 que andamos a descobrir estas pequenas manias do som, e ainda há muito, mas mesmo muito para contar. O que também há para rodar, não contar, é o ZZ Top de regresso a esta emissão dedicada à letra Z. É um dos longas durações, ou um dos LPs quase esquecidos do ZZ Top, chama-se Recycler, e abrimos então esta passagem para o Recycler, que vem aí duas seguidinhas com esta Decision or Commission. Exatamente, há que decidir antes de comedir. No outro lado FM, eu sou o Carlos GD, siga para

Decision or Collision, também com Creedence Tube, e finalmente este Give It Up. Bom, para desistir de passar esta longa duração dos ZZ Top, este longa duração que é o longa duração Recycler, é quase um álbum esquecido para os ZZ Top, mas tem grandes malhas, como foi o caso destas três que acabaram de rodar três seguidinhas sem interrupções, como antigamente nas cassetes gravadas à pressa. Já que falamos em cassetes, olha, houve uma altura em que o pessoal gravava programas inteiros da rádio para escutar depois. É verdade, programas inteiros, incluindo anúncios e tudo, era assim uma coisa tipo streaming em versão fita magnética, com direito a aquele ruidinho de fundo e tudo. Pois, exatamente, mais histórias destas já sabes onde encontrar, é no site, no outro lado da FM e também no YouTube do costume.

O meu amigo Rui Remix, epá, não me lixem, mas isto é uma grande canção. Canção de embalar, a recordar Zeca Afonso, já tinha rodado na primeira hora do Noto Rádio FM, este álbum de gravação ao vivo no Coliseu, aquele que, segundo creio, foi o último concerto da sua carreira, obviamente o último grande concerto. Ao capa, no outro lado da FM, semanalmente, aqui na frequência da tua rádio, eu sou o Carlos Didier, já sabes como é que é, podes nos encontrar também ao longo da semana em no outro lado fm.webnode.pt, também no nosso canal no YouTube, youtube.com/RMX, exatamente. E uma coisa eu te garanto, nós estamos

Sabe esta curiosidade? Sabias que existem estudos que se tornaram famosos por deixarem fantasmas sonoros nas gravações? Estes fantasmas sonoros são, claro, entre aspas. Bom, não estamos a brincar, estamos mesmo a falar de ruídos inexplicáveis, alguns ecos estranhos e até vozes que ninguém consegue identificar exatamente de onde aparecem. Coincidência? Talvez sim, talvez não, mas a verdade é que dá outro sabor quando se escuta com atenção. Aqui no outro lado da FM continuamos a escutar tudo. E mesmo tudo, e até aquilo que não é suposto. De qualquer forma, esta sequência terminou com este Z-Trip, com Tom Sawyer, exatamente. Depois, pelo meio, tivemos mais uma vez a Romena Zana. Eu mais uma vez também nem sequer me vou tentar atrever a dizer o nome. Abrimos a sequência com os The Zombies, She's Not There. É mesmo isso, a rodar desde 1988. E agora, olha, agora é hora de abrir mais uma sequência aqui no outro lado do FM. Não te esqueças, eu sou o Carlos GD, estou aqui uma vez por semana a fazer companhia na frequência da tua rádio favorita.

Ok, eu confesso que fiz uma pequena batota nesta sequência. Primeiro tivemos Zélia Duncan, nada a dizer, num programa com letra Z, escutámos magia, mas a batota é precisamente nesta que acabámos de escutar. Chama-se Bobby Brown Goes Down, pertence a Frank Zappa, exatamente num programa começado com letra Z, é o Zappa. Claro, com certeza, isto porque eu não consegui meter Frank Zappa no programa com a letra F, que já ficou lá bem para trás. O que eu não sei também é se esta música não será daquelas que ficaram gravadas por acidente e pronto, acabou por ficar como uma versão final. Aquele botão carregado no momento errado, ensaios que ficaram registados e de repente, olha, a magia acontece porque às vezes o erro é mesmo o melhor produtor e nós aqui no outro lado do FM que o digamos. Vamos para a antepenúltima desta emissão, então vamos.

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1: Olá, bom dia, sejam bem-vindos ao A Nossa Terra, o programa que lhe dá a conhecer o que de melhor existe e se faz nas regiões do Val de Sousa e Baixo Tâmega. Vai falar-lhe na manhã deste domingo, o último do mês de abril, de duas temáticas completamente diferentes. Já a seguir vamos dar-lhe a conhecer um projeto de extrema importância no que diz respeito ao combate ao abandono e insucesso escolar, assim como à luta contra as dependências. É um projeto que está a ser desenvolvido no Conselho de Paredes por uma associação criada para o efeito, a APIS. Um projeto que merece ser conhecido e replicado, por isso decidimos trazê-lo à antena do A Nossa Terra. Já próximo das 11 da manhã, vamos revisitar a vila de Rio de Moinhos e cantar os parabéns à banda.